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Pois também eu te digo que tu és Pedro, e sobre esta pedra edificarei a minha igreja, e as portas do inferno não prevalecerão contra ela.

E Simão Pedro respondendo, disse: Tu és o Cristo, Filho de Deus vivo. E Jesus respondendo, disse-lhe: Bem-aventurado és tu, Simão Barjonas, porque tu não revelou a carne e o sangue, mas meu Pai, que está nos céus. Pois também eu te digo que tu és Pedro, e sobre esta pedra edificarei a minha igreja, e as portas do inferno não prevalecerão contra ela. E eu te darei a chave do reino dos céus, e tudo o que ligares na terra será ligado no céu, e tudo o que desligares na terra será desligado no céu. São Mateus capítulo 16, versículo 16 ao versículo 19. Temos lido na Bíblia Sagrada a palavra de Deus. Ainda em São João capítulo 20, nós encontramos no versículo 23, Jesus dizendo: Aqueles a quem perdoardes os pecados, lhes são perdoados, e aqueles a quem os retiverdes, lhes são retidos. São João 20, versículo 23. Isso está mostrando que a igreja de Jesus aqui na terra é o seu corpo. Porque aquele que está ligado no corpo de Cristo está ligado nos céus. Mas aquele que está desligado do corpo de Cristo está desligado nos céus. Não é propriamente aquele que está ligado numa organização religiosa, com seu nome num livro de rol de membros de uma organização religiosa, mas aquele que está ligado no corpo de Cristo, é porque ele tem o seu nome no livro da vida do Cordeiro desde antes da fundação do mundo. E a essas alturas, esta é a única coisa que interessa ao Filho de Deus, é saber se o seu nome está escrito no livro, não de tal igreja ou de tal outra igreja, mas no livro da vida do Cordeiro desde antes da fundação do mundo. Por isso, ouvintes, nós não devemos querer estar numa meio igreja que tem parte da palavra de Deus apenas. Nós devemos anelar com tudo que temos estar numa igreja verdadeira, ou então em nenhuma igreja. Nós desejamos ser cristãos verdadeiros, ou então não ser nenhum cristão. Jesus disse que seria melhor assim: ou ser tudo, ou ser nada. Sim, sim, não, não. Jesus disse que nós deveríamos servir somente a um Senhor. Isso faria da igreja uma verdadeira igreja. Se não fosse as doutrinas dos homens, que começam a facilitar a Bíblia, a vida cristã, para as pessoas, cauterizando as suas consciências. O que significa que, quando chegarem diante do juízo eterno, elas sofrerão uma decepção tremenda ao constatarem tarde demais que elas nunca estiveram ligadas no reino dos céus, mas sim a uma organização religiosa que não serviu para nada mais nem nada menos do que uma cauterização de suas consciências. Então vamos desejar, de coração e de alma, sermos verdadeiros cristãos. E para tanto, é necessário que soframos uma libertação total dos nossos hábitos, dos nossos pecados, de nossos pensamentos malignos, de nossos feitos malignos. Sejamos libertados da nossa negligência em relação às coisas de Deus, em relação à oração e à vida vivida. Seja o que for que temos feito,
devemos sofrer uma libertação total. Isto só pode operar através do batismo do Espírito Santo. O batismo do Espírito Santo é Deus circuncidando o coração do homem e da mulher que tem aceitado a sua palavra. É o selo do Espírito Santo selando a fé do homem, do crente, na palavra de Deus. Então, nós desejamos uma libertação total, para que então, quando as pessoas entrarem nesta igreja, se aproximarem de nós, elas possam receber tudo quanto elas deveriam receber de Deus. As bênçãos naturais, Deus derrama sobre os maus e os bons, independente da sua igreja, independente do pastor, independente dos seus mensageiros. Ele derrama chuva e o sol nasce sobre todos, e o oxigênio está aí, preservando a vida. Ele dá o crescimento dos alimentos, das árvores, das fruteiras, não é? E demais coisas. Mas bênçãos espirituais é somente através de sua igreja, somente através de seu corpo, que é liderado, segundo Efésios capítulo 4, por doutores, mestres, pastores, evangelistas. Deus leva essas bênçãos, derrama as bênçãos da sua palavra através daqueles que pregam a palavra. Portanto, ninguém deveria ir na igreja buscar outra coisa a não ser a palavra de Deus, ser corrigido. Nós deveríamos ir à igreja com a intenção de vermos o que está errado com a nossa vida, não sujeitarmos a igreja à nossa posição social, aos nossos títulos, às nossas famas, à nossa riqueza, nem coisa alguma, sim. A igreja deveria estar como sal, como luz, e as pessoas deveriam ir à igreja somente para serem corrigidas e prestarem, assim, uma verdadeira adoração a Deus. Não para mostrar vestes, não para fazer de seus corredores uma passarela de desfile de modas e exibição de sexo até. Não. Não para fazer uma demonstração de capacidade intelectual nos discursos. Nada disto. A igreja está na terra como corpo de Jesus. E quando Jesus chegava em algum lugar e que alguém se aproximava dele, com fé algo acontecia. A hemorragia se estancava, a morte era repreendida, os cegos enxergavam, os mudos falavam, os demônios eram expulsos. Mas também o azorrague de Deus trabalhava para purificar o templo. Jesus não permitiu que a igreja fosse um palco de comércio. Jesus não aceitou o comércio dentro da igreja. Não. Ele tomou o azorrague e virou aquelas mesas daqueles cambiadores, embora estando vendendo coisas da religião. Pombas, naturalmente cordeiros, bois para o sacrifício. Ainda que eles estivessem vendendo Bíblias dentro da igreja, Jesus teria virado as suas mesas carregadas de Bíblias e dito: vai vender isso lá fora. A minha casa será chamada casa de oração. Essa é a própria Bíblia. Essa é a própria palavra de Deus. Porque a Bíblia não contém a palavra de Deus. Ela é a palavra de Deus, sendo, portanto, o próprio Deus. Porque o homem não é mais do que a sua palavra. E pela palavra do homem você conhece o seu caráter.
Jesus Cristo é a palavra. Então, veja só, se a igreja tomasse seu lugar devido, diz o profeta, e que as pessoas soubessem que a igreja estava ali, justamente como um espelho, como sal, como luz, então a coisa seria totalmente diferente. Para pertencer à igreja de Jesus, não depende de um título. Para pertencer à igreja de Jesus, não depende de capacidade intelectual e nem tampouco de ignorância. Para pertencer à igreja de Jesus, não depende de dinheiro. Depende de ter nascido nela. Depende de nascer de novo. Depende de ser escolhido desde antes da fundação do mundo e ter o seu nome no livro da vida do Cordeiro, desde antes da fundação do mundo. Para aqueles que conhecem a Bíblia Sagrada, ora, esta mensagem é simplesmente a exposição da palavra. Ela não poderia nunca ser falsa, a não ser para aqueles que, tendo torcido as Escrituras, tem amontoado, atraído sobre si um juízo tremendo do engano. E Deus tem enviado o espírito do erro para que eles creiam no engano. E eles estão em suas marchas insuperáveis, que ninguém pode barrar, crendo estar fazendo um serviço para Deus. E isto é verdade, porque veio o espírito do erro e cegou os seus entendimentos. Veio da parte do Senhor e fez com que eles crescem na mentira do dia. Porque se você não crê na verdade do dia, você terá de crer automaticamente na mentira do dia. Agora, quem prefere crer na mentira do dia? A mentira do dia estava representada por Barabás, o homicida. Mas aquilo representava aqueles que o escolheram. O caráter deles, diante de Deus, era tão baixo, era tão condenável quanto o caráter de Barabás. Mas vejam, se eles quiseram escolher um caráter de Cristo, sendo ele a verdade encarnada, foram homens pervertidos, foram homens corruptos, foram homens sem inteligência, sem estudo, sem preparação teológica, que escolheram a Barabás? Não, foram justamente eles. Mas a escolha deles mostrou como, num espelho verdadeiro, a posição e o estado deles diante de Deus. O que o homem tem escolhido, o que a mulher tem escolhido, mostra perfeitamente a sua situação, o seu estado espiritual diante de Deus. Isaías, o profeta evangelista do Velho Testamento, usou aquela expressão terrível, como vendo aquela cena, dizendo: suas mesas estão cheias de vômitos. É o que Deus estava vendo nas suas solenidades, nos seus cultos cheios de ordens sociais, de aparatos humanos. Oh, ouvintes, isso deve nos dar uma sacudida nesse instante. A igreja de Jesus estaria edificada sobre aquela tremenda revelação, e as portas do inferno jamais prevaleceriam contra ela, disse Jesus, e nunca prevaleceu. Quando o diabo abriu as portas para a igreja, o inferno abriu suas portas para a igreja de Jesus, através do imperador Constantino. Veja se elas prevaleceram. Prevaleceram, sim, para a falsa vinha, para a falsa igreja. Até hoje existem teólogos que dizem que o imperador Constantino foi um salvo, foi um homem de Deus, foi um instrumento nas mãos de Deus. Como eles estão chamando hoje, feiticeiros de apóstolos de Deus. Não é o mesmo espírito? Não é a mesma coisa operando? Satanás não mudou. Se Jesus não mudou, é o mesmo ontem, hoje, eternamente? Satanás é o mesmo ontem e hoje, só não é eternamente, porque ele será lançado no lago de fogo com todos os seus súditos. Mas ele procurou abrir as portas para a igreja, e a igreja disse que foi Deus que abriu aquelas portas.
E ela continua dizendo, quando lhes encaminha alguma coisa material, ela diz que foi Deus que abriu aquelas portas, para ela crescer mais, para ela se jactanciar mais, para ela se orgulhar mais, para ela amparar mais a posição social dos homens e demais coisas. Bom, Deus está nos abençoando, mas a igreja revelada, a igreja que vê o Pai no Filho, como Pedro viu, rejeita essas portas abertas por Satanás. As portas do inferno não prevalecerão contra ela. Mas contra ela quem? Seria contra elas? Se fossem elas, qual delas? A mãe ou as filhas? Para a mãe e as filhas, existe um fim especial. Lá está em Apocalipse, a partir do capítulo 17. Para a mãe e suas filhas, há um fim especial. Ela encheu seu cálice de doutrinas fornicárias e deu para todas as nações beberem. Apocalipse 17, eu não estou falando nada de mim. Estou falando das escrituras, da Bíblia Sagrada, que hoje tem monumentos por várias praças por aí. Outrora fora queimada, excomungada e chamado Livro do Capeta, como foi chamado na minha terra natal, e queimado na porta da igreja. Hoje tem monumentos, hoje leio a Bíblia. Prego nos carros, leio a Bíblia. Leio a Bíblia, porque essa leitura natural de hoje não tira ninguém de nós mesmo. Mas aqui está a verdade. Apocalipse 17 mostra que ela está sentada sobre muitas águas, o que quer dizer povos, com seu cálice de fornicação, com muito dinheiro, com muito ouro, com muita prata, mas condenada a uma queda terrível. Caiu a grande Babilônia. Mas antes dela cair, houve um eco do anjo. O anjo veio, o mensageiro veio e disse: sai dela, povo meu, para não seres participantes de seus pecados e para que não incorras em suas pragas. É o povo de Deus, é o povo meu que tem que sair dela. Sair de suas doutrinas, especialmente de sua doutrina mãe, que diz que Deus é três pessoas. Você não pode ter o Pai sem ter o Filho, disse São João, que quem tem o Pai tem o Filho. E como você poderia ter três pessoas em você? Apenas uma nota para você ter a revelação de onde parte a coisa. Você vê aquela grande árvore frondosa ali, mas veja, nasceu de uma pequena semente. Você vê essa grande coisa hoje aí, esse monstro terrível, esse poder material terrível, nasceu de uma semente, de uma pequena semente nicolaíta, de um falso cavaleiro que cavalgou num cavalo branco para conquistar os leigos, tirando aqueles que Deus chama por vocação divina da frente da igreja e estabelecendo um meio intelectual para a direção dela. Isso é a doutrina nicolaíta, que significa conquistar os leigos. Mas aqui está a denúncia de Deus nesta hora presente. Quando o sol se declina, a escuridão tem tomado conta, raia uma luz no entardecer. Elias levantou a bandeira da verdadeira mensagem, que é a bandeira que o Espírito arvora quando Satanás vem como águas impetuosas contra sua igreja. É melhor que tenhamos Satanás contra nós do que termos suas portas abertas e aceitas inocentemente. Seria como que entrar no laço do passarinheiro e na peste perniciosa. Deus nos guarde, ouvintes, deste grande mal. Em nome de Jesus Cristo. Amém.

Os passos de um homem bom são confirmados pelo Senhor, e ele deleita-se no seu caminho. Ainda que caia, não ficará prostrado, pois o Senhor o sustém com a sua mão.

Nós lemos nos Salmos 37, os versículos 23 e 24. Os passos de um homem bom são confirmados pelo Senhor, e ele deleita-se no seu caminho. Ainda que caia, não ficará prostrado, pois o Senhor o sustém com a sua mão. Sustém é que mantém, é firme. Agora vem a pergunta: pode os passos de um homem bom, confirmados pelo Senhor, cair? Ainda que caia, não ficará prostrado. Este é um assunto muito profundo. Vamos começar por aqui. Homem bom. Nós encontramos na Bíblia Sagrada o mancebo de qualidade, assim conhecido, em São Mateus capítulo 19, versículo 16 em diante. E eis que aproximando-se dele um mancebo, disse-lhe, aproximando de Jesus, o mancebo disse: bom mestre, que bem farei para conseguir a vida eterna? E Jesus disse, e ele disse-lhe: por que me chamas bom? Não há bom senão um só, que é Deus. Jesus dando a resposta para aquele mancebo de qualidade. Não existe um só que é bom, que é Deus. Agora o Senhor Jesus estava ali, Deus em carne humana. Aquele mancebo de qualidade estava vendo ele como um mestre e não como Deus.

Agora, como os passos de um homem bom são confirmados pelo Senhor? Qual homem que é bom? Sendo que o Senhor Jesus dá a resposta, não existe um bom senão um só, que é Deus? O homem bom é o homem que tem Deus em si, que os passos dele são confirmados pelo Senhor, isto é, dirigidos pelo Senhor, ainda que caia, mas pode um homem que é dirigido por Deus cair? Mas se cair, não ficará prostrado, pois o Senhor o sustém, ele mantém, ele firma com a sua mão. Sim, o profeta de Deus nos dá esta resposta. Na mensagem Unidade, parágrafo 33. Nós sabemos que cometemos erros, mas você não deve olhar nisto. Não são seus erros, porque você sempre os terá. Jesus fez assim. Para começar, o nascimento do ser humano já vem de uma forma permissiva. Deus o permitiu. O homem era para vir pela palavra, como Adão, mas Deus permitiu vir através da queda, do erro. E os passos de um homem que tem Deus são confirmados pelo Senhor, ainda que caia, não ficará prostrado, pois o Senhor o sustém com a sua mão. É tão bom ver essa Bíblia revelada pelo mensageiro, esclarecendo. Se há uma pergunta bíblica, tem que haver uma resposta bíblica. E o profeta de Deus mostra a resposta certa. Você sempre o terá erros, mas você vê, e seguindo suas regras, seguindo o que ele disse para fazer, tropeçar e cair, não tem nenhuma coisa a ver com isto. Um verdadeiro servo, se ele se humilhar, ele se levantará outra vez. Se ele vacilar, Deus o puxa exatamente de volta ao caminho, contanto que ele esteja no caminho do dever. No caminho do dever, dirigido por Deus, você pode tropeçar, mas Deus o sustém. O homem em si é um fracasso. Quem mantém ele não é ele próprio, é Deus. E Deus deixa ele ver a sua fragilidade, o seu fracasso, para mostrar para ele que ele não pode fazer coisa alguma. Deus gosta de mostrar o seu poder
a sua glória, a sua força. Como disse Davi, Ele é a força da minha vida. Mas Ele gosta de mostrar também que o homem é frágil, é fraco. Como disse Davi, lembra que somos fracos. Lembra, Senhor, que somos nada, mas o Senhor o sustém nas tuas mãos. Oh, como nosso coração se alegra de saber que é o Senhor que nos mantém nas suas mãos. Deus gosta de mostrar a sua força, lembra disso? O seu poder, a sua magnitude, a sua força, a sua glória. Mas Ele gosta de mostrar também que o homem é pó, que veio do pó e para lá retornará. Como o profeta disse, sou um monte de lama que tu formaste. O homem é nada. É como a flor que se seca, é como a sombra que foge. Ele é um debilitado, mas graças a Deus, o Senhor o sustém nas suas mãos. É bom saber, te conhecer, conhecer a si próprio. Saber que não pode fazer nada, que é débil, que é fraco, que é considerado como ovelhas, não tem direção própria, é um fracasso. Mas é bom saber que o Senhor o sustém com a sua mão. A força e os passos que damos não são de nós mesmos. Estar em pé não é pela nossa própria força. É o Senhor mantendo nas suas mãos. Ainda que caia, ainda que você caia, você não ficará prostrado, porque o Senhor o sustém na sua mão. Mas se ele está fora do caminho do dever, Deus não está obrigado para com ele, mas desde que ele esteja no caminho do dever, Deus está obrigado para com ele, sabendo que ele é simplesmente um homem ou uma mulher. Ele está obrigado para com aquela pessoa, contando que ela esteja no caminho do dever. Os passos de um homem que está no caminho do dever, esse homem bom, o Senhor o sustém nas suas mãos. Ainda que caia, não ficará prostrado, pois o Senhor o sustém nas suas mãos. Mas pode um homem, guiados pelo Senhor, cair? Nós já acabamos de dizer, Deus deixa, para ele ver que é frágil, que é nada. Deus gosta de mostrar quem ele é. Cheio de poder, o mesmo ontem, hoje, eternamente. O poderoso conquistador, o lírio dos vales, a estrela da manhã, o escolhido entre os milhares para mim, o único, o El Shaddai,
o Todo-Poderoso, mas também Ele gosta de mostrar quem você é. Quem é o homem? O homem é nada. Paulo disse que todo homem seja mentiroso e Deus o único verdadeiro. Ele é um fracasso. Agora você já entendeu que os passos de um homem bom são confirmados pelo Senhor. Ainda que caia, não ficará prostrado, pois o Senhor o sustém com a sua mão. O Senhor mantém. Meu Deus, como isto é profundo. Agora você viu, no caminho do dever, mesmo assim, Deus gosta de mostrar quem é o homem. Que ele não pode se manter. Deus gosta de mostrar quem é ele. Mas ele também gosta de mostrar quem é você. Não se decepcione consigo próprio. Apenas veja como você é fraco. Quando Paulo orou 3 vezes para que Deus desviasse aquele espinho na carne, Deus disse para Paulo: Paulo, a minha graça te basta, porque o meu poder se aperfeiçoa na fraqueza. O poder de Deus aperfeiçoa na fraqueza, na sua fraqueza, na sua debilidade, nos seus passos, caindo, levantando. Deus nunca fez um super-homem, um super-herói. Eu só conheço um herói, e o nome dele é Senhor Jesus Cristo. Mas o homem foi feito assim, para depender completamente de Deus. Ser dependente de Deus. Essa é a estrutura humana. Os passos de um homem bom são confirmados pelo Senhor, ainda que caia, mesmo seus passos confirmado pelo Senhor, ele ainda cai? Sim. Deus fez ele assim, no caminho do dever. Cai e o Senhor o levanta. Quando ele cai, Deus está mostrando, ele tem que aprender esta lição. As suas quedas, os seus tombos, é Deus falando para você quem você é. Sim, meu irmão. Mas o Senhor te sustentando, Ele está mostrando para você quem Ele é. Você já aprendeu quem você é e quem Ele é. No posto do seu dever, no caminho, Ele te mantém. Você nunca pode sair do caminho dEle. Como diz o profeta na mensagem Unidade, parágrafo 33. Fora do caminho dEle, Ele não é responsável por você. No caminho dEle, Ele é responsável por você. O profeta disse: ainda que se eu tivesse tentando e eu falhar, Deus não me deixará.
Eu não tenho muita confiança em quem tenha muito medo de fazer qualquer coisa. Eu prefiro ser encontrado como um fracassado do que demasiadamente preguiçoso para tentar. Mensagem: como fui com Moisés, assim serei contigo. O parágrafo 30. Uma vez foi dito que a companhia de farinha Beliarde assalariou um homem e ele ia assinar o seu nome, e o homem não tinha borracha no lápis. E o senhor Beliarde disse a ele, disse: por que o senhor não tem borracha? Ele disse: eu não cometo erros. Ele disse: então eu não posso te usar, porque se você não comete erros, você não faz nada.

0: ele para mostrar. A resposta está nos Salmos 37, versículo 23 e 24. Confirmado pelo profeta de Deus. Quando ele erra, Deus mostrando quem ele é, para mostrar quem Deus é. A isso dá júbilo nas almas dos filhos de Deus. Isso dá alegria no interior daqueles que andam na presença de Deus. Eles não são frustrados, decepcionados, não. Eles têm ânimo. As mãos que estavam abaixadas são levantadas. Os joelhos que estavam desconjuntados são consertados. Deus não te considera responsável pelos seus erros. Ele considera responsável pelo seu voluntário pecado voluntário. Quem vive voluntariamente em pecado, depois de ter recebido pleno conhecimento da verdade. Mas um homem que vai fazer algo, vai errar, ele vai cair, ele vai cometer erros. Mas se ele está no caminho de Deus, o Senhor o sustém na sua mão. Diga, eu estou no caminho do Senhor. E às vezes eu tropeço, e às vezes eu caio. Com esta lição, eu aprendo quem eu sou. Um dependente, um monte de lama, pó da terra. Sim, isso não quer dizer que o Senhor não está confirmando seus passos. Sim, Ele está confirmando. Mesmo você débil, mesmo você fraco, Ele está confirmando, é a Bíblia. Mas Ele te levanta e te sustém com a sua mão. Ah, como é bom andar com o Senhor. Como é bom andar no caminho do Senhor. Isso não quer dizer que você é infalível. Isso quer dizer que Ele sustém com a sua mão. Diga graças a Deus. Diga, continue, Senhor, me sustentando e guiando os meus passos. No nome do Senhor Jesus Cristo. Amém.
1: Amém. Amém.

Boa noite, ouvintes da Web Rádio do Tabernáculo da Fé de Campinas. Agradecemos por ter nos acompanhado em mais este dia cheio de bênçãos de Deus. Estamos certos que você foi abençoado. Durante a madrugada, teremos uma mensagem completa do profeta de Deus prometido em Malaquias capítulo 4, versículo 5. Amanhã, temos mais bênção para vocês aqui na Web Rádio Tabernáculo da Fé de Campinas. Boa noite com Jesus. Deus vos abençoe.

Amém. Bom dia com Jesus. Vamos todos juntos? O Senhor é a força da nossa vida. Graças a Deus. Olhe para o seu irmão e diga para ele: Shalom, meu irmão. Shalom. Shalom. Paz do Senhor. Shalom, shalom. Graças a Deus por mais um culto que o Senhor nos concede. Vamos marcar a escritura, Apocalipse capítulo 10, versículos do 1 ao 7. Escritura que será lida esta manhã. Apocalipse capítulo 10, versículos do 1 ao 7. E nós vamos cantar o hino de número 131. 131. A graça de Deus revelada. Todos conhecem, portanto, todos nós vamos cantar, louvar ao Senhor. Solte sua voz. Graça, graça, a mim basta a graça de meu Jesus.

0: God forgive me for telling it. See?
1: Agora, se isto for empecilho para você, então Deus me perdoe por tê-lo dito. Vem.
0: I've never told it before. Only to my church. My own church.
1: Eu nunca disse isto antes, somente para minha igreja, minha própria igreja.
0: And I look back,
1: e eu olhei para trás. E eu espero, pela graça de Deus, que você não me classifique como um fanático. Se eu sou, eu não sei.
0: I don't want to be. No.
1: Eu não quero ser. Você entende? Mas eu...
0: God in heaven knows that this is true as I hold my Bible, or as I told you last night about the squirrels. This happened just recently.
1: Deus no céu sabe que isto é verdade, enquanto seguro minha Bíblia sobre isto, exatamente como eu lhes contei ontem à noite sobre os esquilos. Isto aconteceu recentemente.
0: I looked back and I seen myself and I wasn't moving.
1: Eu olhei para trás e vi a mim mesmo e eu não estava me movendo.
0: And I turned, looked this way. It looked like a little place coming down like this.
1: E virei e olhei para este lado, parecia um pequeno lugar descendo assim.
0: And I say this not as an apology, but I've been pretty hard on women.
1: E eu não digo isto como um pretexto, mas eu tenho sido duro com as mulheres.
0: I've been called a woman hater, but I'm not.
1: Eu tenho sido chamado de odiador de mulheres, mas eu não sou.
0: I'm not.
1: Eu não sou.
0: I like my sisters, but I don't like to see women acting the way these modern American women are.
1: Eu gosto de minhas irmãs, mas eu não gosto de ver as mulheres agindo da forma que essas modernas americanas fazem.
0: When I went to San Angelo, the catacomb in Rome, in Italy, there was a sign up there by the catacomb said, "Please, American women, put on your clothes before entering this place and honor the dead."
1: Quando fui até San Angelo, nas catacumbas em Roma, na Itália, havia um aviso ali em cima das catacumbas que dizia: "Por favor, mulheres americanas, coloquem suas roupas antes de entrarem neste lugar em respeito aos mortos."
0: Notice to the American women.
1: Um aviso para as mulheres americanas.
0: Why, it's a disgrace.
1: Ora, é uma desgraça.
0: They asked me, "Haven't you all got any decent women over there?"
1: Eles me perguntaram: "Você tem alguma mulher decente lá?"
0: I said, "Oh, sure we have. That's that other crowd, see?"
1: Eu disse: "Oh, claro que temos. Isto é apenas o... Aquele é outro grupo, vem?"
0: But they know, just as American, that's what it was.
1: Mas elas eram conhecidas como americanas. Isso é o que era.
0: And so, this, I won't have time in this meeting to tell you.
1: Então, isto eu não terei tempo nesta reunião para lhes contar.
0: In 1933, this is a woman's nation.
1: Em 1933, esta é uma nação de mulheres.
0: It's a number 13.
1: É o número 13.
0: It appears in the 13th chapter of Revelation. It's 13 stars, 13 stripes, 13, everything's the 13th.
1: Ela aparece no capítulo 13 de Apocalipse. 13 estrelas, 13 listras, 13... Tudo é 13.
0: Everything is woman.
1: Tudo é a mulher.
0: And remember, thus saith the Lord. There'll be a woman rule before the end time.
1: E recordem, assim diz o Senhor, haverá uma mulher que governará antes do fim do tempo.
0: She'll either be president, vice president, or it'll be the Catholic Church as a woman.
1: Ela será uma presidente, vice-presidente, ou será a Igreja Católica como uma mulher?
0: I see her, a great woman. The nation bowed to her.
1: Eu a vi, uma grande mulher, a nação se inclinando para ela.
0: It'll be one before the end time.
1: Isto será antes do fim do tempo.
0: Thus saith the Lord.
1: Assim diz o Senhor.
0: Write it down and find out, you young people.
1: Anote isto e descubram, vocês jovens.
0: See if it happens.
1: Veja se isto acontece.
0: If it isn't, I'm a false prophet.
1: Se não acontecer, eu sou um falso profeta.
0: Now.
2: Graças a Deus. Um bom dia com Jesus. Senhor, continue nos abençoando. Convite para a cerimônia de casamento. Com a bênção de seus pais, Renato Carvalho da Silva e Rita Jesus Cardoso Silva e Tereza F. Casagrande Oliveira, Esther e Lucas convidam para a cerimônia de seu casamento, a realizar-se no dia 27 de fevereiro de 2021, às 18 horas, na Igreja Evangélica Cristã Tabernáculo da Fé, na Rua Iguatinga, número 171, Santo Amaro, São Paulo. E a cerimônia será transmitida através da internet. Fica então o convite à igreja e o convite também será afixado ali no quadro de aviso. Deus os abençoe. Deus abençoe esta união. Estará se batizando hoje, após a escola dominical, a irmã Ana Júlia Mantovani Leobino. Onde está a irmã? Está aqui? Ana Júlia? Está aí, poderia se colocar de pé? Ah, está ali atrás. Deus a abençoe. Será batizada em nome do Senhor Jesus Cristo hoje. Obrigado, irmã. E você que tem o desejo de também receber este nome, que é sobre todo nome, é sua oportunidade. Basta falar com um dos diáconos e você também receberá esse batismo. O irmão João Aparecido Rostirola comunica que se mudou para Paulínia e vai congregar aqui novamente com os irmãos. Já congregava conosco, depois mudou e agora está comunicando que vai voltar a congregar. Onde está o irmão? Ah, está ali. Deus o abençoe, meu irmão. Deus o abençoe. Testemunho. Bom dia com Jesus. Quero expressar minha gratidão a Deus e deixar meu testemunho para a honra e glória de Deus. Tinha em meu coração o desejo de ser mamãe e sempre cria que Deus iria me dar um filho, mesmo que por vezes a medicina dizia o contrário. Eu cria. Por vários cultos, o pastor tem orado por irmãs que desejam ter filhos. Mas no culto do dia 10/1, no final do culto, eu estava orando e clamando a Deus por um filho, e na mesma hora nosso pastor disse as seguintes palavras: tem alguma mãe que precisa ter um filho e não está concebendo? O Espírito Santo veio sobre mim. Você pode ter, irmã, depende de sua fé. Eu saí dali crendo e falando em meu coração: eu creio, e Deus assim o fez, estou grávida. Deus abençoe meu pai e meu pastor Cleomar Borges pelas orações, e que meu filho venha para ser uma bênção para este ministério, que Deus tem usado a nosso favor sem cessar. Irmã Sara Borges Porto, Deus a abençoe, Deus abençoe esta gestação, e esse é o nosso Deus, poderoso Deus, que atua ao nosso favor. E você vai ter agora a mesma oportunidade de orar a esse Deus e poder receber aquilo que você precisa e necessita. Vamos então orar. Vamos orar com o pastor Wesley Rodrigues. Nós vamos orar também por irmã Lourdes, que se encontra internada. Nós vamos orar em favor dela também e pelos nomes no livro de oração.
3: Amado Deus, mais uma vez, ó Pai, estamos aqui reunidos, inclinados, nossos corações inclinados diante do Senhor, agradecendo a Ti, ó Pai, porque o Senhor tem ouvido o nosso clamor, o pedido do Teu povo, as necessidades dos Teus filhos. O Senhor tem cuidado de nós, Pai. Obrigado por tudo que o Senhor tem feito. E desta forma, com esta fé, que o Senhor responde às orações, pedidos nesta hora são entregues diante do Senhor através das mãos levantadas. Ó grande Deus Todo-Poderoso, conhecedor de todas as coisas, continue ajudando a todos nós, Pai. Em nome do Senhor Jesus, nomes no livro de oração, pessoas internadas, como foi falado. Ó Deus, o Senhor é o médico dos médicos, e nós intercedemos como a igreja do Senhor, ó Pai. E que nesta manhã, mais uma vez, o Senhor possa falar através do Teu vaso ungido, ó Pai. Que o Senhor dê força e saúde e que o Senhor possa falar aos nossos corações aquele recado que o Senhor tem para cada um, ó Deus. Em nome do Senhor Jesus. Amém. Senhor.

justifica a ausência, irmão Hilde Ruth Garcia, por viagem. Também justifica a ausência, irmão Marcos Davi e família. E agora nós vamos ver as igrejas que nos acompanham através da internet. A Igreja de Boa Esperança, Deus os abençoe. A Igreja de Pouso Alegre, Deus abençoe. Americana, Deus abençoe os irmãos em Americana. Mogi Mirim, Deus abençoe. Indaiatuba, pastor Wesley Rodrigues, Deus os abençoe. Santo Antônio do Amparo, Deus abençoe aos irmãos. Também a igreja em Pirassununga está nos acompanhando. E Sandra Mantovani, Madalena Machado, Rogério e família, Lúcia, Edna, Bismiel e família, Abraão e família, Jonatas Mantovani, Daiane, Alípio Carlos, Davi Almeida e família, Pedro Araújo e Cleonice Araújo, Tito e Cainã, Márcio de Jesus e família, e Edmária e Darian. Total de 86 computadores, aproximadamente 164 irmãos que nos acompanham estão sendo abençoados. Deus abençoe a todos que nos acompanham, as igrejas e aos irmãos também. E agora nós vamos acompanhar, na voz do profeta, a mensagem: qual a atração sobre a montanha?

0: saying, Hosanna to the Son of David.
1: E as multidões que iam adiante e a que seguia clamava dizendo, Hosanna ao Filho. Qual é a atração sobre a montanha? William Marion Branham, 25 de julho de 1965, Tabernáculo Branham, Jeffersonville, Indiana, Estados Unidos da América. Somente crer. Somente crer. Tudo é possível. Somente crer.
0: Let's bow our heads now.
1: Vamos inclinar nossas cabeças agora.
0: Father God, that's our sincere prayer tonight.
1: Deus Pai, esta é a nossa sincera oração nesta noite.
0: Seeing all that you are doing for the people in this day.
1: Vendo tudo o que tu estás fazendo pelas pessoas neste dia.
0: And we ask you, Lord, may we only believe.
1: E nós te pedimos, Senhor, que possamos somente crer.
0: Just believe it's the truth, the written word being made manifest to us.
1: Somente crer que esta é a verdade, a palavra escrita sendo manifesta a nós.
0: Grant these things, Father.
1: Concede estas coisas, Pai.
0: Now tonight, we want to thank you for the light that you throw on the scriptures for us this morning.
1: Agora, nesta noite, nós queremos te agradecer pela luz que tu lançaste sobre as escrituras para nós nesta manhã.
0: And we pray tonight, Lord, in the prayer line, that you will vindicate your word to be the truth.
1: E nós oramos nesta noite, Senhor, que é na fila de oração que tu vindiques a tua palavra como sendo a verdade.
0: We pray for all the churches and the congregations that's gathered around the little microphones out across from the nation.
1: Oramos por todas as igrejas e pelas congregações que estão reunidas ao redor dos pequenos microfones através da nação.
0: All the way to the west coast, up into the mountains of Arizona.
1: Até a costa oeste, até lá nas montanhas do Arizona.
0: Down into the plains of Texas, way into the east coast.
1: Lá nas planícies do Texas, até lá na costa leste.
0: All across the country, Lord, where they have gathered.
1: Através de todo o país, Senhor, onde têm se reunido.
0: Many hours apart, we are in time, but Lord, we're together tonight as one unit, believers waiting for the coming of the Messiah.
1: Estamos a muitas horas de distância no tempo, mas Senhor, nós estamos juntos nesta noite como uma unidade, crentes, esperando pela vinda do Messias.
0: We pray, Heavenly Father, that you'll send him soon for your church.
1: Nós oramos, Pai Celestial, que tu o envies em breve para a tua igreja.
0: For we ask it in his name, amen. You may be seated.
1: Pois pedimos em seu nome, amém. Podem se sentar.
0: Christian greetings to all that's here tonight.
1: Saudações cristãs para todos que estão aqui nesta noite.
0: I'm sorry that we're still jammed and packed till we can hardly breathe.
1: Sinto muito por continuarmos apertados e lotados a ponto que mal podemos respirar.
0: Even the air conditioners, as well as this air conditioning, doesn't have much effect. So many people.
1: Mesmo os condicionadores de ar, ainda sendo ar condicionado, não surte muito efeito. Há muita gente. Se fosse somente a quantidade normal de pessoas aqui nesta igreja, esses condicionadores de ar congelariam você. Mas agora, todos estão se abanando com leques e os condicionadores soprando o mais que eles podem.
0: We send greetings from the east coast to the west. To all our friends in Christ who's listening in.
1: Enviamos saudações desde a costa leste até a oeste para todos nossos amigos em Cristo, os quais estão ouvindo.
0: We send greetings over in San Jose, Brother Borders

0: para todos os nossos amigos em Cristo, os quais estão ouvindo.
1: We send greetings over in San Jose, Brother Borders, the group up there.
0: Enviamos saudações a San José, irmão Borders, o grupo lá.
1: We send greetings up in the mountains, Prescott, Arizona, to Brother Leo Mercer and his group that's up there waiting for the coming of the Lord.
0: Enviamos saudações lá nas montanhas de Prescott, Arizona, ao irmão Leo Mercer e seu grupo que está lá esperando pela vinda do Senhor.
1: We send greetings to those in Tucson that's gathered tonight waiting for the coming of the Lord.
0: Enviamos saudações àqueles em Tucson que estão reunidos nesta noite esperando pela vinda do Senhor.
1: Down in Houston, Texas, to those who are waiting for the coming of the Lord.
0: Lá em Houston, Texas, aqueles que estão esperando pela vinda do Senhor.
1: Up in Chicago, to those who are waiting for the coming of the Lord.
0: Lá em Chicago, aqueles que estão esperando pela vinda do Senhor.
1: Up on the East Coast, New York and Connecticut, and the great groups up there that's waiting for the coming of the Lord.
0: Lá na costa leste, Nova York e Connecticut, e os grandes grupos lá que estão esperando pela vinda do Senhor.
1: We don't have room here to seat them, so we just have to send them the word through the medium of the telephone.
0: Nós não temos espaço aqui para assentá-los, então nós temos que lhes enviar a palavra através do por intermédio do telefone.
1: We send greetings to Brother Junior Jackson tonight and his group down in Clarksville.
0: Enviamos saudações ao irmão Junior Jackson nesta noite e o seu grupo lá em Clarksville.
1: Brother Ruddle up on 62 and his group waiting for the coming of the Lord.
0: Ao irmão Ruddle na 62 e seu grupo esperando pela vinda do Senhor.
1: And we're gathered here tonight at the home church, the tabernacle, waiting for the coming of the Lord.
0: E estamos juntos aqui nesta noite na igreja sede, no tabernáculo, esperando pela vinda do Senhor.
1: And now, many of you maybe wasn't at the services this morning.
0: E agora, muitos de vocês talvez não estavam no culto nesta manhã.
1: But I trust that everyone that wasn't will get that tape.
0: Mas eu espero que cada um que não estava consiga aquela fita.
1: For I believe that it was the most straightest message to the church since the message of Sirs, what time is it?
0: Pois eu creio que foi a mensagem mais direta para a igreja desde a mensagem Senhores, é este o tempo?
1: I felt the anointing of the Spirit, felt led to say what I did.
0: Eu senti a unção do Espírito, me senti dirigido a dizer o que disse.
1: It was long, but yet I felt led to do it.
0: Ela foi longa, mas eu me senti dirigido a fazer isso.
1: I think the Lord by His Word showed that what hour we're living.
0: Eu creio que o Senhor, através de Sua palavra, mostrou a que hora estamos vivendo.
1: And make sure that we understand these mysterious things that's happening.
0: E certifiquem-se que entendamos estas coisas misteriosas que estão acontecendo.
1: You know, the Bible said, the wise shall understand.
0: Vocês sabem, a Bíblia diz, os sábios entenderão.
1: But the nations and the people will grow weaker and wiser.
0: Mas as nações e as pessoas se tornarão mais fracas e mais sábias.
1: Just think, the average American now is in middle age, about 20 years old. Weaker, but wiser.
0: Simplesmente pense, o americano típico agora está na idade média, cerca de 25 anos de idade, mais fraco, mas mais sábio.
1: They didn't have jet planes in them days and atomic warheads, but they lived a lot longer.
0: Não tinham aviões a jato naqueles dias e cargas atômicas, mas viviam muito mais.
1: We're getting weaker and wiser, and our own wisdom is what's going to destroy us.
0: Estamos ficando mais fracos e mais sábios, e a nossa própria sabedoria é o que irá nos destruir.
1: We will destroy ourselves.
0: Nós nos destruiremos a nós mesmos.
1: God will not destroy us, our wisdom will destroy us.
0: Deus não nos destruirá, nossa sabedoria nos destruirá.
1: It's always been that way, and so will it be again.
0: Sempre foi desta maneira, e assim será outra vez.
1: Now, the Lord willing, next Sunday morning, not knowing now what I will speak on.
0: Agora, o Senhor permitindo, no próximo domingo de manhã, não sabendo agora sobre o que falarei.
1: But I trust that the Lord

0: Lord, if he lets us live and nothing happens, it be his will.
1: Mas eu confio que o Senhor, se ele nos deixar viver e nada acontecer, e se for da vontade dele,
0: we aim to speak another message next Sunday morning. Have prayer for the sick next Sunday night.
1: Nós planejamos pregar outra mensagem no próximo domingo de manhã, ter oração pelos enfermos no próximo domingo à noite.
0: Then it falls my lot to return back home to Arizona to take the family back so that the children can register in school.
1: Então toca a mim retornar para casa no Arizona, a fim de levar a família de volta para que as crianças possam se matricular na escola.
0: Then we'll notify you, just as we can, of the meetings as they mature, or the times that we, places that we aim to be.
1: Então vocês serão, nós notificaremos a vocês, assim que pudermos, sobre as reuniões à medida que elas se concretizarem, ou o tempo que nós, os lugares que planejamos estar.
0: So, God bless you all.
1: Então, que Deus abençoe a todos vocês.
0: Now tonight, knowing that I'm 15 minutes late to begin with.
1: Agora, nesta noite, sabendo que isto, eu estou 15 minutos atrasado para começar.
0: Quarter till 8 here in Jeffersonville. And that's about a quarter to 9 at the East Coast.
1: 15 para as 8 aqui em Jeffersonville. E são cerca de 15 para as 9 na costa leste.
0: And then it's about 5 o'clock on the west coast.
1: E então são cerca de 5 horas na costa oeste.
0: So now we are just about sundown here.
1: Então agora para nós o sol quase já se pôs aqui.
0: And I want to speak to you for just a short service to try to find the anointing of the Spirit and then call the prayer line.
1: Eu quero falar a vocês como sendo um pequeno culto para tentar encontrar a unção do Espírito e então chamar a fila de oração.
0: Now I want the congregation here, as well as the congregation assembled at other places.
1: E eu desejo que a congregação aqui, bem como as congregações reunidas em outros lugares,
0: find some man, some brother, that's anointed by the Spirit.
1: Encontrem um homem, algum irmão que seja ungido pelo Espírito.
0: And when we start praying for the sick, go lay hands upon those that's in your congregation.
1: E quando começarmos a orar pelos enfermos, que vá e imponha as mãos naqueles que estão na sua congregação.
0: Remember, God is omnipresent. He is everywhere.
1: Recordem, Deus é onipresente. Ele está em todos os lugares.
0: So, down in Texas, over in California, up in Arizona, wherever you are.
1: Então, lá no Texas, na Califórnia, lá no Arizona, onde quer que você esteja,
0: lay hands on those that are sick when we start praying for the sick.
1: Impõe as mãos naqueles que estão enfermos quando começarmos a orar pelos enfermos.
0: Now I'm sure God will hear and answer prayer.
1: E tenho certeza que Deus ouvirá e responderá a oração.
0: Strange thing last Sunday night, and the anointing was going on in the Holy Spirit.
1: Coisa estranha no último domingo à noite, e a unção estava em ação e o Espírito Santo.
0: It's quite a thing I hadn't had a line of discernment for months and months since I was here the other time.
1: Foi uma coisa e tanto. Eu não havia tido uma linha de discernimento fazia meses e meses desde que estive aqui da outra vez.
0: Then to walk up there under a promise, you don't know that he'll do it.
1: E então chegar aí sob uma promessa, não se sabe se ele o fará.
0: You can't say he'll do it.
1: Não se pode dizer que ele o fará.
0: You just got to walk up there and wait.
1: Simplesmente tem que se caminhar aí e esperar.
0: He's sovereign. He does what he wants to.
1: Ele é soberano. Ele faz o que deseja.
0: But stand there and wait to see what he will do.
1: Mas ponha-se em pé aí e espere para ver o que ele fará.
0: Then feel it break through on you like that.
1: Então sinta aquilo manifestar-se em você dessa maneira.
0: And at the end of the meeting, not knowing who it was.
1: E no final da reunião, não sabendo quem era.
0: But there'd been a man somewhere along the line that was tall, bald on top, and he was a very sick person.
1: Mas havia um homem em algum lugar na fila que era alto e careca, e ele era uma pessoa muito enferma.
0: Then right at last there was a man appeared here on the platform.
1: E então no final, houve um homem que apareceu aqui na plataforma.
0: And had his head down. And looked like he was suffering, holding himself around the stomach.
1: E tinha sua cabeça inclinada e parecia que ele estava sofrendo, segurando seu estômago.
0: And I thought that must be that first man. Or second man, or whatever it was that I prayed for him.
1: Eu pensei que aquele devia ser aquele primeiro homem, ou segundo homem, ou seja qual tenha sido aquele que orei por ele.
0: Because he was bald and was holding his head down, a large man, stooped over.
1: Porque ele era calvo e estava mantendo sua cabeça inclinada. Um homem forte estava inclinado para frente.
0: But I looked around and I found the gentleman sitting out there. But he was rejoicing.
1: Mas eu olhei ao redor e encontrei o cavaleiro assentado ali. Mas ele estava regozijando.
0: I thought, where is it?
1: Eu pensei, onde está?
0: I couldn't decide where it was at.
1: Eu não conseguia decidir onde estava.
0: I could feel it and see the man before me.
1: Eu podia sentir aquilo e ver tal homem perante mim.
0: I felt it pull around this way and it was coming from back.
1: Eu senti aquilo puxar nesta direção e estava vindo de trás.
0: I looked at Brother Neville and these two sitting here, it wasn't them.
1: Eu olhei para o irmão Neville e estes dois assentados aqui não eram eles.
0: I said, the man is on the inside of that baptistry back there.
1: Eu disse, o homem está dentro daquele batistério ali atrás.
0: And you know who it was? Brother Shepherd.
1: E vocês sabem quem era ele? O irmão Shepherd.
0: The reason I couldn't recognize him is sitting back there with his head bowed, praying.
1: A razão pela qual não pude reconhecê-lo, ele estava sentado ali atrás com sua cabeça inclinada, orando.
0: He thought he was going to die, has thought that for the last few weeks.
1: Ele achava que ia morrer, achava isso durante as últimas semanas.
0: His wife told him go get a new pair of shoes and he said I won't need them. I won't be here that long.
1: Sua esposa lhe disse para comprar um novo par de sapatos e ele disse, eu não vou necessitar deles. Eu não estarei aqui muito tempo.
0: And he met me the other day up there in the yard. Brother Woods is shouting and praising God.
1: E ele se encontrou comigo outro dia lá no jardim do irmão Wood, gritando e louvando a Deus.
0: Said I'm eating bacon, eggs, tomatoes, anything I want.
1: Disse, eu estou comendo bacon, ovos, tomates, tudo que eu quero.
0: And humbly giving up his seat, getting back in there, out of the way, and praying.
1: E humildemente dando o seu lugar, ficando lá atrás sem estorvar e orando.
0: See, you don't need a prayer card. You only need faith, see?
1: Veja, você não necessita de cartão de oração. Você só necessita de fé. Está vendo?
0: I didn't know whether he was healed or not. I just said, a man praying has got something wrong.
1: Agora, eu não sabia se ele havia sido curado ou não. Eu simplesmente disse, um homem orando, ele tem algo de errado.
0: I think he called what it was, stomach trouble, and praying back behind here.
1: Eu acho que ele manifestou o que era, problema estomacal, e orando aqui atrás.
0: The Lord Jesus make you well. Now that's all I could tell.
1: O Senhor Jesus o cura. Agora, isso foi tudo que eu pude dizer.
0: The pull was that he was praying.
1: O que atraía era que ele estava orando.
0: I could see it, but what happens, I don't know.
1: Eu podia ver isso, mas eu não sabia o que acontecia. Está vendo?
0: But when you see it come back, everybody's aware. When it says, thus saith the Lord. See, that's not me speaking no more then. That's him.
1: Mas quando você o ouve de volta, todos estão cientes quando ele diz, assim diz o Senhor. Veja, isso não é mais eu falando, então. É ele.
0: But I always say, Jesus Christ has made you whole. That's exactly the truth.
1: Mas eu sempre digo, Jesus Cristo o curou. Essa é exatamente a verdade.
0: He was wounded for our transgressions. With his stripes we were healed. See?
1: Ele foi ferido por nossas transgressões. Pelas suas pisaduras fomos sarados. Está vendo? Está vendo?
0: But when it comes thus saith the Lord and tells you what to do and what's going to happen, watch that. It'll be that way.
1: Mas quando isso vem, assim diz o Senhor, ele diz o que fazer e o que vai acontecer. Observe isso. Será dessa maneira.
0: But when I say Jesus Christ heals you, makes you whole, you believe it. Because he's already said it. I'm just repeating what he said.
1: Mas quando eu digo Jesus Cristo o cura e o faz são, creia nisso, porque ele já o disse. Eu estou simplesmente repetindo o que ele disse.
0: In a vision is just repeating what he showed. You understand?
1: E a visão está simplesmente repetindo o que ele mostrou. Vocês entendem?
0: Now, may we hurry up and get right into the word, because I know that many of you are here, got long miles to travel tonight.
1: Agora, apressemo-nos e entremos diretamente na palavra, porque eu sei que muitos de vocês que estão aqui têm muitas milhas para viajar esta noite.
0: I pray that God will bless you, help you and protect you along the roads.
1: Eu oro que Deus os abençoe, os ajude e os proteja ao longo das estradas.
0: And now, I wish to turn tonight to St. Matthew, the 21st chapter, and verses 1 to 11. In St. Matthew.
1: E agora eu desejo voltar nesta noite a São Mateus, capítulo 21, versículos 1 a 11. Em São Mateus.
0: And now, if you don't have your Bible, or if you want to jot down these scriptures, all right.
1: E agora, se você não tem sua Bíblia, ou se você deseja anotar essas escrituras, está bem.
0: Now to you who never heard the message this morning, and you have a tape recorder.
1: E agora para vocês que não chegaram a ouvir a mensagem nesta manhã, e você tem um gravador.
0: We never solicit selling tapes. We never solicit selling anything.
1: Nós nunca instigamos venda de fitas. Nós nunca instigamos venda de coisa alguma.
0: Sometimes in a big meeting they announce they got some books back there.
1: Algumas vezes numa grande reunião anunciam que tem alguns livros lá atrás.
0: We don't make anything out of them. Brother Vale's a writer.
1: Nós não tiramos nada deles. O irmão Vale é o escritor.
0: The tapes. The man operates the tape business there will tell you. We don't make no tape money.
1: As fitas, o homem que trabalha com o negócio das fitas ali lhe dirá que nós não ganhamos dinheiro nenhum com as fitas.
0: We don't take the tapes, it's the message.
1: Nós não, não são as fitas, é a mensagem.
0: And when a man gets on his mind that it's money, he ain't gonna make tapes no more. That's right.
1: E quando um homem coloca em sua mente que é o dinheiro, ele não mais fará fitas. Isso é certo.
0: I was asking about it. I think our tapes sell about under $5 or something, 3 to 5 or something like that.
1: Eu estava indagando sobre isso. Eu creio que nossas fitas são vendidas abaixo de $5, ou algo assim. 3 a 5, ou algo assim.
0: What I say? 3 and 4 for them big long tapes.
1: O que disse? 3 e 4 para aquelas grandes, as fitas longas.
0: And a certain minister, I asked about one of his tapes and it was $9.
1: E um certo ministro, eu perguntei sobre uma de suas fitas e ela era $9.
0: About 20 minutes or 30 of a message.
1: Cerca de 20 minutos ou 30 de uma mensagem.
0: So I see that our brother Southman back there is not getting rich any of them on these tapes that they're putting out.
1: Então eu vejo que nosso irmão Southman lá atrás não está ficando rico, nenhum deles, nessas fitas que eles estão distribuindo.
0: See, they make just enough to get by on.
1: Veja, eles fazem simplesmente o suficiente para cobrir o custo.
0: Can't ask them to make them for nothing because they have to buy the tapes and everything else.
1: Não se pode pedir para darem de graça porque eles têm que comprar as fitas e tudo mais.
0: The machinery is very expensive. Costs about $10,000 to get set up to make those tapes to begin with.
1: E o maquinário é muito caro. Custa cerca de $10,000 o equipamento para fazer essas fitas para começar.
0: Now I understand soon they haven't announced it yet, but there's a tape hearing again.
1: Agora eu compreendo que logo que eu ainda não anunciei, mas há uma audiência sobre fitas outra vez.
0: Ever so often, the trustees, I have nothing to do with it at all.
1: De tanto em tanto tempo, nós, os administradores, eu não tenho nada a ver com isso, de modo algum.
0: I don't even number none of the meetings. It's another mere pro or con.
1: Eu nem mesmo, nunca, em nenhuma das reuniões, não é nem a favor e nem contra.
0: They turn in their bids. The trustees decide who is the next man to make tapes and they send him a letter. That's all I know about it.
1: Eles apresentam suas opiniões. Os administradores decidem quem é o próximo homem a fazer as fitas e eles lhe enviam uma carta. Isto é tudo que eu sei sobre isso.
0: They take care of that because I can't even dedicate babies, let alone take care of tapes. So, or baptize.
1: Eles cuidam disso porque eu não consigo nem dedicar os bebês, muito menos cuidar das fitas, então, ou batizar.
0: So I've got my mind set on this message. That's that third pull, and it's the one I must be loyal and reverent to.
1: Assim que estou com a mente ocupada com esta mensagem, que é essa terceira puxada, E é a isso que devo ser leal e reverente.
0: Matthew

Estou com a mente ocupada com esta mensagem. É isto que devo ser leal e reverente. Parágrafo 27. Na voz do profeta. Assim que estou com a mensagem, com a mente ocupada com esta mensagem, que é a terceira puxada, e é a isso que devo ser leal e reverente. E nós também devemos ser leais e reverentes a esta mensagem. Antes, vamos ver o pão diário. Influência. Devemos honrar uns aos outros, respeitar um ao outro como irmão, irmã, amar uns aos outros com amor imortal. Você diz, bem, simplesmente não consigo. Bem, somente fique aqui mais um pouco. E então você irá gostar das pessoas também. Você irá amar aqueles que não amam. Esse é realmente um bom sinal do cristianismo. Quando você pode, de coração, amar aqueles que não amam, amar aqueles que não é fácil amar. Jesus disse: se você só faz favores para aqueles que lhe fazem favores, bem, os publicanos fazem o mesmo. Mas veja, você deve ser gentil com aqueles que são indelicados com você. Fazer o bem para aqueles que lhe fazem o mal. Lembre-se sempre disso. Mantenha isso perante você, que Deus o está observando. Lembre-se, Deus foi bom com você.

quando você era mal com ele. Cristo morreu por vós, sendo vós ainda pecadores. Oh Deus, o pior pecador da cidade. Gostaria de poder estar bem, gostaria de poder estar onde ele esteve, desejaria ter podido estar naquele lugar em que ele estava. Sabe o que eu faria? Oh, eu não estaria interessado em tantos assuntos de igreja. Eu cairia sobre o meu rosto e diria: querido Senhor Jesus, o Mestre da vida, dá-me a tua graça perdoadora. Se eu tivesse oportunidade de estar diante dele, creio que é o sentimento de todos aqui esta noite. Nós faríamos a mesma coisa. Eu, mas hoje é exatamente como era então. Estamos tão ocupados com tantas coisas na igreja que temos que fazer tanto que a igreja requer de nós e tantos lugares a que ir até que realmente falhamos muitas vezes em receber a oportunidade. E talvez alguma noite tenhamos que ir ensaiar para o culto de música, tenhamos de fazer alguma outra coisa, algo talvez de maneira religiosa. Hã? Ah, perdoa. Tenhamos de fazer alguma outra coisa, algo talvez de outra, de natureza religiosa, mas quando o Espírito Santo está falando em seu coração, a melhor coisa que você pode fazer é responder sempre. Não importa o que seja, a que hora da noite, ou em que tipo de missão esteja, porque pode ser que ele não torne a falar por longo tempo. E talvez nunca mais. Aleluia. A marca da besta. Treze do 5 de 54. Essa aqui foi 18 do 2 de 56. E a primeira foi 14 do 11 de 63. Muitas vezes, em organizações, denominações, eles têm um credo e se acomodar com este credo. Este é o nosso credo. Não importa o que o ministro pensa, ele tem de pregar o credo, porque está na denominação. E aqui não temos nenhum credo senão Cristo. Esse é o credo. E nenhuma lei senão amor, nenhum livro senão a Bíblia. E Cristo é o cabeça. E a Bíblia é o nosso manual. O mundo é a minha paróquia. De forma que eu gosto simplesmente de pregar da maneira como me sinto dirigido a pregar e simplesmente da maneira como entendo. Amém. O som incerto. 31 do 7, 55. Porque eu não...
Para mim, não importa para mim a que igreja as pessoas pertencem. A coisa principal é se elas são cristãs. Se você é católico, se você é protestante, se você é metodista, batista, ou seja o que for que seja, contando que você seja cristão, essa é a coisa principal. Cristo não olha para a sua igreja, a qual você pertence, porque elas todas pertencerão e acabarão algum dia, e se dissolverão e não mais serão lembradas. Porém, o princípio do cristianismo são as condições do coração para com Deus. E é nisso que gostamos de concentrar a atenção. É conhecer um irmão, não pela igreja a que ele pertence, ou como ele usa a sua roupa, porém o que ele é em seu coração. Glória a Jesus. Aleluia. A palavra falada é a semente original. 18:3-62. Deus tinha dito a Adão e Eva: multiplicai-vos e enchei a terra. Era algo se aproximando, uma promessa. Ela não era uma esposa até então, porque ele nunca tinha vivido com ela. A noiva de Cristo ainda não é sua esposa. A ceia das bodas está para acontecer. Entendem? Observem. Oh, isso é rico. Ela se apressou, e o que ela fez? Ela cruzou sua semente. Ela a misturou com a semente da serpente. E quando fez, ela trouxe uma... O que ela produziu? Ela produziu um filho da morte. Um filho que perverteu cada filho depois disso. E quando a igreja de Jesus Cristo foi pervertida no templo de Roma, depois de seu nascimento virginal e de ter sido dado a Cristo no Pentecostes, o que ela fez? Ela se cruzou com o dogma romano, e a igreja protestante fez exatamente o mesmo. Ela não consegue esperar. Lagarta, gafanhoto, locusta, pulgão. 23:8-59. A igreja está se movendo devagar demais para a hora em que estamos vivendo. Há algo radicalmente errado. Cabe a nós neste dia, na vinda próxima do Senhor, nos sentir e estudar isso e ver o que está errado, encontrar a causa. Nunca se pode encontrar a cura até se encontrar a causa. Se você entrar em seu consultório e disser: estou tendo dores de cabeça e náuseas, e ele lhes der uma pequena aspirina ou algo assim, e dispensá-lo, ele só está tentando se livrar de você. Um médico verdadeiro e genuíno irá diagnosticar
aquele caso até encontrar qual órgão não está bem. Então trabalhar a partir daquele órgão. Assim é com o reino de Deus. Temos de descobrir o que está errado, então trabalhar a partir dali. Amém. Hoje, não temas, 24/2/61. Agora lembre-se, se Deus alguma vez foi chamado à cena para agir, e a maneira que ele age da primeira vez, ele tem que agir toda vez depois da mesma. Agir toda vez depois da mesma maneira. Ou ele errou quando ele agiu da primeira vez. Então, se aquela foi a maneira dele de fazer conhecido naquele dia aos judeus e aos samaritanos que estavam esperando por um Messias, nem os gentios estava esperando por um Messias. Nós éramos romanos e gregos e estávamos adorando deuses de ferro e aço e mármore, e como muitos deles ainda estão fazendo. Estão adorando aí mármore, deus de ferro, de barro. Eles não estão? Nós estávamos do mesmo jeitinho. Que coisa triste. Muitos deles ainda estão fazendo. Olha o que você estava fazendo. Estão fazendo. E assim, como a clama nas costas, com uma crava nas costas, mas agora carregando uma cruz, isso, uma crava, alguma coisa. E depois de 2000 anos de teologia e ensino, agora a igreja gentia, a igreja eleita, está esperando pelo Messias. Agora ele terá que agir. Quando vier desta vez, exatamente como agiu naquela vez, ele terá que fazer as mesmas coisas, porque a palavra disse que ele faria. Aleluia! Vamos dizer graças a Deus por esses parágrafos. Louvado seja o nome de Jesus. Aleluia. Amém. Glória a Jesus. Que coisa tremenda. Nós estamos adorando os ídolos. Deus de madeira, de barro, de pedra, mármore, ferro. Como eles estão ainda? Muitos estão hoje adorando agora o barro, adorando o mármore, adorando o ferro. Muitos agora, nesse exato, você também estava assim. Mas hoje nós recebemos a coluna de fogo. A coluna de fogo veio. Num culto, fez mais do que 33 anos e meio no ministério do Senhor Jesus na terra. Um culto fez mais do que Atos dos Apóstolos. Um culto. Só a noiva de Jesus tem esse grande privilégio da graça de Deus. Louvado seja o nome de Jesus por essa graça. Amém. E agora, depois de ouvir esse testemunho,
da Sara. Deus te abençoe, minha filha. Ouvi um testemunho que está vendo vindo o netinho. Não sei se é neto, deve ser. E dedicar uma netinha. Oh, que graça. Que amor. Elisa Costa Borges. Nós vamos ficar de pé. O Sadraque Borges e a irmã Camila Borges vão dedicar os seus filhos. Eu quero dedicar as crianças de máscara. Cada um que pegar os bebezinhos deve pegar de máscara para proteção deles, porque eles são muito sensíveis. Eu quero álcool aqui também.

0: Devora.
1: Senhor meu Deus, nesta manhã, ó Pai, quero te agradecer, Jesus, por todas as bênçãos que o Senhor tem feito na minha vida, ó Deus, na vida do meu marido. Senhor, obrigada, Deus, pela vida da minha filha, que o Senhor possa continuar abençoando ela, dando saúde a ela. Me dê sabedoria ao meu marido, ó Pai, para que possamos criá-la nos Teus caminhos. Graças te dou, Senhor, porque eu não mereço, mas Tu és bom e misericordioso e me deu essa grande bênção, que o Senhor possa me capar para cuidar dela, ó Pai, no nome do Senhor Jesus Cristo, com o perdão dos meus muitos pecados. Amém.
2: Senhor nosso Deus, querido, bondoso Pai Celestial, muito obrigado, Senhor Jesus, por essa bênção que o Senhor tem dado a mim e a minha esposa, ó Pai. O Senhor tem colocado essa pequena criança, ó Pai, nos nossos braços, ó Deus, para que possamos cuidar, ó Deus. Dê-nos sabedoria, ó Pai, como pais, ó Deus, para criá-la no caminho do Senhor, ó Deus. Ó Pai, eu te agradecemos, não temos palavras para lhe agradecer, ó Deus, por essa pequena bênção que o Senhor tem nos dado, ó Pai. Que o Senhor abençoe a cada um de nós, ó Deus. É o que te pedimos, ó Pai, te agradecemos, ó Deus. E pedimos com perdão dos nossos muitos pecados, ó Deus. É o que te pedimos e te agradecemos. Em nome do Senhor Jesus Cristo, amém.

Senhor Jesus, aqui está a pequena Elisa Costa Borges, sendo dedicada ao Senhor, ao Deus Todo-Poderoso, que criou os céus e a terra, e os mares e os abismos. Senhor, o Salmo 128, ó Pai, verás os filhos dos teus filhos. Abençoa esta criança. Eu invoco a bênção do Senhor sobre ela, ó Pai. Que a bênção do Deus de Abraão, de Isaac, de Jacó, a bênção da Bíblia, a bênção da mensagem, da coluna de fogo que nos visitou nesses últimos dias, vem sobre ela, que ela seja uma bênção para seus pais na igreja, uma bênção para servir ao Senhor. Marque ela, ó Deus, se houver tempo, ó Pai, que ela possa te servir todos os dias da vida dela, para a glória do teu nome, em nome do Senhor Jesus Cristo. Amém. Amém. É uma bênção. Ela é linda. Oh, como Deus é grande. Olha, tanto que ela está bonitinha. Olha lá. Pega o rostinho.

Minha neta. Eu e a Sara, daqui uns dias, tô dedicando mais um netinho. Coisa boa.

nome do Senhor Jesus. Amém. Assentai-vos. Nós somos uma família e aprendemos com o profeta de Deus cada detalhe. A gente erra porque é humano. A gente sabe como aquele rapaz foi trabalhar na fábrica de farinha. Se eu não cometo erros, então você não pode trabalhar. Porque se você não comete erros, você não faz nada. E às vezes erra, é ceder. É lisa. É, o Senhor é meu Deus. Muito bom. O Senhor é o meu Deus, né? Vamos dizer, o Senhor é meu Deus. Isso quer dizer, é lisa, quer dizer, o Senhor é meu Deus. Então, vamos ver essas perguntinhas aqui. Eu creio a respeito. Hoje no culto da escola dominical, está fazendo a pergunta da escola passada. O senhor disse que chamava a sogra de mãe. É bíblico. Então, o correto de toda nora cristã é chamar a sogra de mãe? Isso serve para homens e mulheres? Não, não é. Ô mãe. Não, não é isso. É uma consideração. É uma consideração. Como se fosse a mãe. Não é uma consideração. Não é chamar de mãe. Não é isso. É uma consideração. Como se fosse uma mãe, é a segunda mãe. Sua sogra não é a segunda mãe, irmão Jessé? Você não chama ela de mãe, né? Não, mas não é uma consideração? Você não considera ela? Então é uma consideração, não tem. Você entendeu? Amém? É. Bom dia, pastor Clomar Boyer. Gostaria de saber sobre uma coisa que tem. Gostaria de saber sobre uma coisa que tem causado desespero que observo em alguns irmãos jovens e casados, é sobre jogos e futebol. Parece que ficou tudo normal. Os irmãos, cada um, torcer para um time. Deus me livre. E postar na internet fotos com camisas de times e de jogos, de vídeo, game, não sei o que é isso, de vídeo game, como se fosse mundanos, isso tem causado um desespero, porque vimos
que a vinda de Jesus está cada dia mais próxima. E dá para perceber o sofrimento. Tudo ficou tão normal. Comemorar como os mundanos, comprar roupas de uniformes para os filhos e ensinar a torcer para jogos de times. Eu não acredito que um cristão que conhece o irmão Brana de longe faz isso. Eu não acredito. Ele não precisa nem nascer de novo. Se ele conhecer o irmão Brana de longe, ele não faz isso. Me perdoe pela pergunta. É apenas o desespero de um jovem que espera pela vinda do Senhor. Muito bem, jovem. Eu não acredito, mesmo ele não nascido de novo, ele não tem essa coragem. Se você está nesse abismo do fundo do inferno, Deus te levanta no nome de Jesus Cristo. Time, irmãos, isso é tudo do diabo. Time, jogos, isso é tudo do inferno. Amado pastor, no livro de Mateus, capítulo 5, versículo 42, onde Jesus disse que emprestar, eu queria perguntar para o senhor, porque não entendo direito o que Jesus disse. Algumas pessoas pedem emprestado as minhas ferramentas que preciso usar a qualquer momento, e não devolvem, e outras pedem emprestados e não usam, e fica mais de meses na casa deles. Eu peço de volta e eles ficam aborrecidos comigo. Eu preciso muito das ferramentas, pois faço pequenas manutenções, reparos, e qualquer momento alguém me chama para trabalhar e as ferramentas estão emprestadas algumas vezes. Eu não sei o que fazer. Eu devo emprestar ou não? Deus te abençoe, o Senhor e a sua família. Não, irmão, não empresta, não. É o seu ganha-pão. Empresta, não. O irmão assinou o seu nome. Amém. Glória a Jesus. Se você tem duas lá não vai te fazer falta se devolveu, se não devolver, não devolveu, empresta. Mas é o seu? Não, o seu não. É como o dinheiro. Você vai emprestar um dinheiro assim, ó, esse dinheiro eu tenho ele para dar. Para perder. Alguém chega emprestar, pede emprestado. Quer dizer, você não conta que aquilo. Se pagar algum dia, bem. Se não pagou. Se você precisa, aí eu não posso, então não empresta. Amém? É assim que. Nós vamos ler a Bíblia. Meu óculos.
Vocês vão me perdoar. Eu preciso. Assenta a mão um pouquinho. Eu preciso de acertar uma coisa aqui. Obrigado. Ah, tá bom. Eu não quero que as crianças passem aqui para cumprimentar, as mães não deixam. E o irmão Brandes, eu creio no velho antiquado aperto de mão, quando pode, é claro. Se a lei diz não, não. Mas quando nós... Eu sou culpado. Às vezes abraçar.

0: Nós, eu sou culpado, às vezes abraçar. Esse não é o cumprimento bíblico. Mombrand diz que antes do aperto de mão, era o abraço e um ósculo santo no pescoço. O abraço significa isso. O ósculo santo no pescoço. Mombrand diz, esse era o cumprimento antes do aperto de mão. Então nós não vamos abraçar. Tudo bem? Para ficar bíblico. Porque você vai no outro lugar e nem me deu um abraço. É padrão mundial. Não é? Não, você vai lá nos Estados Unidos. Não, o padrão é isso aqui, ó. É um aperto de mão. Vamos, eu sei que às vezes é um amor. Eu sou culpado disso. Ah, vamos abraçar. Mas esse é o padrão bíblico. Quando pode, você entendeu? Tudo bem? Final do culto. Não quer dizer que está fazendo seita. Não é isso. Esse é o padrão. O velho, antiquado, aperto de mão. Senão você vai lá na igreja, lá não sei aonde, chega lá, eles te dão um aperto de mão. E você vai, me deu um aperto de mão lá. Mas é o bíblico. Esse é o padrão da mensagem. Amém?
1: Amém?
0: Tudo bem? Tudo bem. Então nós vamos ler a Bíblia agora. E as crianças vão ficar suspensas porque saem pela internet. Ah, lá pode? E causa muita pergunta. Lá pode? Lá pode? Então vamos dar a César o que é de César. Mombrand diz, um cristão obedece às leis. Amém? Apocalipse capítulo 10.

E vi um anjo forte que descia do céu, vestido de uma nuvem, e por cima da sua cabeça estava o arco celeste, e o seu rosto era como o sol, e os seus pés como colunas de fogo, e tinha na sua mão o livrinho aberto, e pôs seu pé direito sobre o mar, e o esquerdo sobre a terra, e clamou com grande voz, como quando blama o leão, e havendo clamado, os sete trovões fizeram soar as suas vozes. E sendo ouvida dos sete trovões as suas vozes, eu ia escrevê-las, e ouvi uma voz do céu que me dizia: sela o que os sete trovões falaram, e não escrevas. E o anjo que vi estar sobre o mar e sobre a terra levantou a sua mão ao céu e jurou

por aquele que vive para todo sempre, o qual criou os céus e a terra, o qual criou os céus e o que nele há, e a terra e o que nela há, e o mar e o que nele há, que não haveria mais demora. Mas nos dias da voz do sétimo anjo, quando tocar a sua trombeta, se cumprirá o segredo de Deus, como anunciou aos profetas, seus servos. Senhor, amamos este profeta de Deus. Amamos a coluna de fogo. Cremos nela, Pai. Cremos esta mensagem de corpo e alma e espírito. É a razão do nosso viver. Vivifica mais uma porção nos nossos corações, ó Pai, com remissão dos nossos pecados. Em nome do Senhor Jesus Cristo. Amém. Glória a Jesus. Amém. Assentai-vos.

Amém. Nós vamos relembrar da escola passada, da fita que foi rodada, dos ungidos dos últimos dias. Irmãos, tem uma coisa que deve emocionar nossas almas. É a mensagem. Deve estar, a noiva deve estar com uma grande emoção com essa mensagem. Parece que nesses últimos dias, a noiva, ela está assim, a namorada do noivo, e a mensagem, ela é Deus para a noiva, ela é o absoluto. Ela não tem outra vida, não tem sentido a igreja se não fosse a mensagem. Não tem sentido. Bom, João Rostirola, irmão João. Tão bom te ver, irmão João. Deus abençoe. E tudo, a razão de uma reunião em torno de ouvir o que acabamos de ouvir na própria voz de irmão Brana, e como ouvimos domingo passado, e remoer isso, ficar remoendo nas escolinhas das crianças, nas pregações. É isso que é o Evangelho. É isso que é a nossa fé. É isso que é a nossa vida. É tudo o que é em parte. Quando vier o que é perfeito. Pregaçãozinha aí, pula daqui, pula dali. Um tem uma coisinha, outro tem outra coisinha. Tudo que é em parte é aniquilado. Quando vier o que é perfeito. E o profeta de Deus disse, e pela graça de Deus, nós temos a perfeição, que é a palavra. Pregaçãozinha disso, pula daqui, emoção dali, tudo isso é aniquilado. A noiva seja coisa do passado. A noiva está com a palavra. Firmado no que está escrito, aguardando o rapto que está às portas, firmado, e pega nessa mensagem, ora e chora, e firmados, não tem outra coisa a não ser isso.

E na mensagem, os ungidos dos últimos dias, o parágrafo, o profeta de Deus, depois de tanta coisa, aqui no parágrafo 264, ou 260 em diante, no mesmo dia em que o Filho do Homem foi revelado, Apocalipse 10, do 1 ao 7. Leio quando você chegar em casa. Nós acabamos de ler aqui na igreja. A mensagem do sétimo anjo abrindo selos. O que é? Não o anjo que é o Filho do Homem, mas o mensageiro está revelando o Filho do Homem. O mensageiro revelou o ministério do Filho do Homem, do próprio Deus. Pode você esperar isto agora? Pode você separar isto agora? Oh Deus, o profeta está dizendo, pode você separar isto agora? O mensageiro revela o ministério do Filho do Homem. Ele revelou o ministério de Deus. Pode você separar isto agora? Amém. Não é. É aí onde parece ser tão difícil para você. Veja você, não o Filho do Homem, ele próprio, mas o sétimo anjo, o sétimo mensageiro, está revelando ao público o Filho do Homem, porque ele deixou a casca. Ele não pode organizar, é o grão, ele próprio novamente. Oh Deus, ele próprio novamente. Agora é o grão. Quem está nos preparando para subir? O próprio Deus. Que coisa profunda. O próprio Deus. Quem poderia preparar? O próprio Deus nos preparando para encontrar com Ele. Desceu na terra. Oh Deus. E nesse dia, Janes e Jambres resistirão. Ungidos, crentes, manufaturados, incrédulos, a igreja formal e os pentecostais se opõe ao grão verdadeiro. Ele se opõe ao grão. Mas deixe-os para lá. Sua insensatez se tornará manifesta. Como a deles foi. Vem. Vocês entendem agora? Amém. Apocalipse 10 disse: nos dias da voz do sétimo anjo. Lembre-se, sétimo era da igreja de Laodiceia. O soar desse anjo, quando essa era da igreja estiver denominada e se tornar uma era da igreja, quando estiver em uma organização pentecostal, quando o mensageiro para essa, o que foi cada mensageiro? O que foi Martinho Lutero?
uma repreensão aos católicos. O que foi o Wesley? Uma repreensão aos luteranos. O que foi Pentecostes? Uma repreensão aos outros. Onde a vida foi agora? Longe de uma organização. Chega de casca. É o grão. O quê? Uma repreensão aos pentecostais. Vem para cumprir a escritura desta hora. Vem. É o grão. É o próprio Deus. Se estou aqui, ó, com o próprio Deus. Nós estamos com o próprio Deus. Louvado seja o nome de Jesus. Notem, no mesmo dia, quando este mensageiro, não quando ele começar, mas quando ele começar a declarar sua mensagem, vem a primeira puxada, cura; segunda puxada, profecia; terceira puxada, abertura da palavra, os mistérios revelados. Não mais, não há ordem mais superior para revelar a palavra do que profetas. Mas a única maneira do profeta poder ser um ou vindicado é pela palavra. E lembre-se, a terceira puxada foi a abertura dos sete selos para revelar a verdadeira oculta que tem estado selado na palavra. Vocês creem?

a revelar a verdade oculta que tem estado selado na palavra. Selado, selado, os sete selos para revelar a verdade oculta que tem estado selado na palavra. Vocês veem isto? Eu vejo isto, Senhor. Tudo foi revelado. Irmão, esse é o avivamento da noiva. Sabe até quando? Até o rapto. Não. Se houver mais 10 anos, 5 anos, sei lá, quantos anos, 100. Cremos que Jesus vem hoje, no próximo minuto. Mas é o avivamento da noiva, é isso. Não tem outra coisa. E então, nesse dia, quando esta coisa é para acontecer, que Janes e Jambres e personificadores aparecerão novamente, tal como eles fizeram quando Moisés apareceu com a palavra original, para dizê-la, eles aparecem para personificá-la, exatamente certo, como você vê o que Mateus 24, 24 significa. Veja, ungidos. Agora, há três coisas que nós vamos dizer antes de encerrarmos. Vamos prestar bem atenção, que isso é tão profundo. Nós devemos estar, ficar mais humildes. Se o povo fosse mais sincero, Deus já tinha descobrido o remédio para o câncer, não foi? Agora há três coisas que nós vamos dizer antes de encerrarmos. Tudo que o profeta disse, irmãos, eu sempre creio com a minha alma, mesmo não entendendo. Eu creio, Jesus. E você, a noiva, deve, eu creio, Senhor. Eu creio. Eu não entendo muita coisa, mas essa mensagem sempre foi o absoluto, meu absoluto. É só isso. Eu quero que vocês ouçam muito bem. Agora, ao encerrarmos, três coisas. Marque essas três coisas. Lembre-se, três coisas foram cumpridas. Três coisas estão diante de vocês neste exato momento. Três coisas. Não esqueça dessas três coisas. Primeiro, não esqueça. Primeiro, o mundo está na condição de Sodoma. Hoje passou aí na voz do irmão Brana. Escreva isso, jovem, antes do fim. Levantará uma mulher, presidente ou vice-presidente. Assim diz o Senhor. Se isso não acontecer, eu sou um falso profeta. Qual o demônio do inferno que tem coragem? Nem o diabo não tem coragem de levantar. Nem o diabo. É realmente um profeta de Deus. Qual cego denominacional? Pô,
pobre, iludido.

se você é um denominacional, deixe esses dogmas, deixe esses credos, deixe essas coisinhas, essas pregaçõezinhas, que não leva a lugar nenhum, e fica com o resultado do Filho do Homem. Isso aqui não é uma pregação, é o Filho do Homem, é o próprio Deus. É preparando para o evento, o maior evento da história mundial, o rapto da igreja. Oh, Deus, três coisas, essas três coisas. Primeiro, o mundo está na condição de Sodoma. Jesus disse que aconteceria. Veja a perversão. Nossas mulheres tentando agir como homens. Essa é a primeira. Nossos homens tentando agir como as mulheres. Efeminados, pobres, imundos, depravados, endemoniados, e não sabem. A Bíblia diz que isso aconteceria, e é onde está. E o profeta viu aquela mulher com roupa de púrpura. Ele viu até a roupa que ela estava vertida, e dizendo: eu estou aqui. Ela está dizendo: é para lutar pelos direitos. Da diversidade, de sodomismo. Estou aqui para lutar pelo o cidadão, pelo sodomismo. Fim! Fim! Fim! Quem nos advertiu? O Filho do Homem! O sétimo anjo. Graças a Deus pela mensagem. Ai, se não fosse essa mensagem, nós estaríamos com um pedaço de barro, um pedaço de ferro, adorando uma santa, prostrado em um dogma, em um credo, algum seguindo algum homem falível ali, outro por ali, dizendo ser alguém não é nada, mas estamos seguindo não o homem, mas o Filho do Homem, o Filho do Homem. Estamos seguindo o Filho do Homem, que é o Deus eterno. Esse não é falível. Então, três coisas. Primeira coisa. Segunda, é a nossa hora, de acordo com as escrituras aqui. Que Jannes e Jambres aparecem em segundo lugar, resistindo, os anos de Jambres para resistir, é o mundo denominacional. Em terceiro lugar, sodomismo, essas três coisas, sodomismo, segundo Jannes e Jambres,
E em terceiro lugar, é a mesma. E em terceiro lugar, e nessa mesma hora, que o Filho do Homem há de ser revelado. Oh Deus, aí está seu crente. Seu crente manufaturado e seu incrédulo, a palavra genuína de a palavra genuína se destacando, vindicada ao crente manufaturado, personificando-a, e ao incrédulo rejeitando a coisa inteira. Oh, meu Deus, veja, aí está o seu crente manufaturado e o seu incrédulo. Três, oh Deus, a palavra genuína se destacando e vindicada. Ah, o crente manufaturado, personificando-a, e ao incrédulo rejeitando a coisa inteira. Ao crente manufaturado, e ao incrédulo rejeitando tudo. Mas eu sou o crente. Eu não rejeito, eu abraço. Eu não quero ser um manufaturado também, dizer não. Não, sei não. Não. Eu quero ser o crente. Eu tenho que crer nisso. Você não pode ser um manufaturado. Ter uma membrana como homem de Deus. Somente eu creio nesta mensagem, isso, mas não passa de um manufaturado. Não, eu sou crente. Essa mensagem é minha vida. Eu vivo por ela. Eu nasci por ela. É a razão do meu Deus viver. Eu sou um crente, meu Deus. Eu sou um crente. Eu sou um crente. Eu não quero ser um manufaturado. Crer pelas metades. Não. Eu creio em tudo isso. Eu creio que não haverá mais demora. Mas haverá luz no entardecer. O caminho para a glória certamente encontrará. Está certo? Nações estão se rompendo. Israel despertando. Depois vocês podiam cantar, irmão Daniel, não está aí? Mas vocês podem cantar o conjunto. Nações estão se rompendo. Israel está despertando. São sinais que nossa Bíblia prediz que os dias dos gentios contados. Sodoma, sobrecarregado de horrores, retornai, ó dispersos, aos vossos. O dia da redenção está próximo. Os corações dos homens se desfalecem e há temor. Estai cheio do Espírito de Deus, tendo vossas lâmpadas preparadas, e límpidas, para que possa ver
a palavra da hora. Olhai para cima, vossa redenção está próxima. De vez em quando você olha para cima, a redenção está próxima. A redenção está próxima. A redenção está próxima. A redenção está próxima. Falsos profetas estão mentindo. Foi dito que estariam aqui ungidos à verdade de Deus. Eles negam que Jesus, o Filho, é o nosso Deus. É isso, eles não creem nisso. A Bíblia diz que haveria essa coisa aqui, aqui está. Mas caminharemos, pois onde os apóstolos pisaram, mesma luz, e restaurar a fé dos pais aos filhos. O dia da redenção está próximo, tão próximo. Os corações dos homens se desfalecem de temor. A terra está desmoronando. A terra está se acabando. Oh, está cheio com o Espírito de Deus. Tendo as vossas lâmpadas preparadas e limpas, olhai para cima, a vossa redenção está próxima. Está próximo, irmão. Está próximo, jovem. Está próximo. Tira todo o mundanismo. Está próximo. Vocês creem nisso? Na terra onde esta mensagem vai, da costa leste a oeste, da Califórnia, Nova York, abaixo do sul, acima do norte, para as missões, aonde for que ela esteja indo, e neste tabernáculo, norte, missões, oh, missões, a mensagem nas missões. Oh, Deus, nessa terra onde esta mensagem vai, Ele cria tanto. Eu também. Esta mensagem vai da costa leste a oeste, na Califórnia, a Nova York, abaixo do sul, acima do norte, para as missões. A mensagem, e ainda for que ela esteja indo neste tabernáculo, ela está indo neste tabernáculo. Nós somos pobres, nós temos estas coisas grandes, nós somos pobres, não temos estas coisas grandes, floridas e programas de televisão. Nós simplesmente estamos tentando fazer o melhor que podemos. Mas tudo que o Pai me deu virá a mim. Nós não temos grandes missões. Estamos fazendo o que podemos no sábado, levando ali folheto, fazendo uma vinheta. Fazemos o que podemos, mas todos que... Jesus disse, todos que o Pai me deu virá a mim. Todos vão encontrar essa mensagem. Toda semente eleita, sem grandes missões. Porque não temos condições. Agora,
Eu quero que vocês saibam que isto é seguro e você quer ouvir esta fita. Você poderia ter pensado hoje que eu estava tentando dizer sobre mim mesmo, sendo que eu estava levando esta mensagem. Eu não tenho nada mais do que nada a ver com isso. Você não pensou que eu estava falando de mim mesmo? Nada mais do que apenas uma voz. E minha voz, até mesmo contra meu melhor julgamento, eu queria ser um caçador de animais com armadilhas, mas é a verdade de meu pai que declaro fazer. Estou determinado a fazer. Mas foi eu, não foi eu, aquele que apareceu lá no rio. Eu estava somente de pé lá quando ele apareceu. Em 1933, ele apareceu. Não sou eu quem realiza estas coisas e prediz estas coisas que acontecem tão perfeitamente como são. Não sou eu. Não é ele. É impossível um homem falar isso. Ele. Ele. É ele. Não sou eu. Não sou eu quem realiza estas coisas e prediz estas coisas que acontecem tão perfeitamente, tão perfeitas como são. Eu sou somente quem está perto quando ele o faz. O profeta está assistindo. Ele ficava assistindo. Eu fui somente uma voz que ele usou para dizê-lo. Não foi o que eu sabia. É a que eu simplesmente me entreguei. Por quem ele falou. Não sou eu. Não foi o sétimo anjo. Oh, não. Foi a manifestação do Filho do Homem. Não foi o sétimo anjo. Foi a manifestação do Filho do Homem. Do próprio Deus. Aleluia. Pela manifestação do Filho do Homem. Aleluia. Não foi o anjo, sua mensagem, foi o ministério que Deus realizou. Não é um homem, é Deus. O anjo não era o filho do homem. O anjo não era o filho do homem. Ele era o mensageiro do filho do homem. O filho do homem é Cristo. Ele é aquele de quem você está se alimentando. O filho do homem é Cristo. Ele é aquele de quem você está alimentando. De quem que eu estou alimentando? Do Filho do Homem. Estou sendo preparado por quem? Pelo Filho do Homem. Quem está me preparando? O Filho do Homem.
Você não está se alimentando de um homem. Não. Você está alimentando um homem? Não. Você não está se alimentando de um homem. Um homem, suas palavras falharão. Mas você está se alimentando do infalível corpo, palavra do Filho do Homem. Do corpo infalível. Se você não tem se alimentado completamente de toda palavra para lhe dar força para voar acima destas coisas denominacionais, voa acima disso. Voa acima do mundo. Jovem, voa acima de time. Voe. Voe. Voe acima do ódio. Voe acima de rancores. Voe acima de inimizade, meu Deus. Voe acima de tudo isso. Voe. Oh, Deus. A tribulação, a grande tribulação. A grande tribulação vai ficar aí. Vai ficar aí, tudo vai ficar aí. Parece que eu posso ver assim. Oh, meu Deus, podia tanto. Mas não tem jeito. Vai ter que ficar aí. Voe! Se você não tem se alimentado completamente de toda a palavra para dar-lhe força para voar acima de todas estas coisas nacionais e coisas do mundo, quer fazer isso nessa hora? Quer fazer isso nessa hora? Enquanto oramos, quer fazer isso? Eu quero fazer isso. Eu quero fazer isso. Querido Pai, esta é uma coisa difícil. Não é fácil para um mortal fazê-la. Tu sabe de todas as coisas. Eu rogo a Ti, querido Deus, que isto não seja mal entendido, mas na luz da Tua palavra possam as pessoas andar. E Deus, Pai, eu não sei quem é o eleito. Tu sabes, eu não sei quando é a vinda, a Tua vinda, mas eu só sei que Tu disseste quando isto acontecesse, esses falsos ungidos, não certo quanto eles começarem. Moisés apenas os deixou em paz, pois ele não podia fazer nada quanto aquilo. Ele podia somente fazer o que Tu estavas dizendo. Tu lhes disseste para clamar pulgas, então eles as chamaram. Tu lhes disseste para transformar água em sangue, então eles os fizeram. Moisés somente executou palavra por palavra, como Tu disseste, mas então foste Tu quem tornastes a loucura manifesta. Agora, Pai, Tu ainda és Deus. A mesma palavra disse que isto aconteceria nos últimos dias. Muitas pessoas honestas, como dissemos domingo passado, colocando suas mãos na arca sobre um carrinho novo e não nos ombros dos levitas, têm caído mortas, mortos em pecado e transgressões, discutem contra suas próprias consciências. Muitos ministros assentados em seus escritórios leem a palavra e andam e mudam de página rapidamente, para não ter que criticar
saber que ele perderá sua posição social com o público, com a igreja e com a sua denominação. Que Deus nos ajude a nunca fazer isso. Limpa nossos corações, Senhor, de toda a imundícia do mundo. Senhor, eu me levanto pronto para a purificação. Eu me levanto pronto com esta igreja e com todos os ouvintes e todo aquele que ouvir esta fita. Eu me levanto, Senhor, e peço purificação, Senhor. Lava-me, leva-me à casa do oleiro e quebra-me, molda-me como um servo que tu desejas. Molda-me, pois, Senhor, eu sou homem de lábios impuros, como Isaías clamou, habito com pessoas de lábios impuros, e ai de mim, pois eu vejo a revelação de Deus se tornando manifesta. Como Isaías viu os anjos no templo, eu vejo o templo, o tempo do fim, Senhor. E ai de mim, minha família, ai de mim, meu povo. Ó Deus eterno, tem misericórdia de nós. Eu imploro por mim mesmo e o povo. Não nos deixe perecer com aqueles que não creem, mas que possamos viver com os crentes. Possamos viver com os crentes. Viver com isso. Toda denominação, Senhor, todo homem e mulher, eu não posso te pedir para abençoar uma denominação, quando eu sei que tu és contra ela, mas eu somente posso dizer, Senhor, se tu tivestes qualquer de tuas ovelhas lá entre eles, que eles possam ouvir esta fita, que eles possam ouvir isto, Senhor, entender com o entendimento que tu lhes der, e que eles possam sair e receber a ti, possa elas não andar enganadas pela cegueira de tradição deste dia, possa elas não tentar comer algo que ou foi um cadáver ou outro dia, que elas possam aceitar a palavra. Foi assim que os fariseus crucificaram a ti, Senhor. Eles estavam pegando o cadáver do dia de Moisés, tentando se organizar sobre isso, pois que tu tinhas dado o tipo no deserto de maná fresco, cada noite significando cada geração. Foi aí que eles falharam. Isso os envenenou, isso os matou, comer este alimento contaminado. Espiritualmente, isso faz a mesma coisa hoje. Mata-o espiritualmente como uma denominação. Ajude-nos, querido Deus. Está tudo em tuas mãos agora. No nome de Jesus Cristo, com nossas cabeças inclinadas, vamos cantar isto enquanto você faz sua decisão. Você irá para todo o caminho? Posso ouvir meu salvar. Ele é a palavra
dor, chamado, posso ouvir. Eu tenho andado sem destino faz longo tempo, mas realmente neste momento eu ouço, vinde a mim, todos vós que estáis andando às cegas, ouça, toma a tua cruz, segue-me diariamente. Sim, embora eu ande pelo vale da sombra da morte, não temerei mal algum, pelos verdes pastos e pelas águas tranquilas, e onde Ele me guiar, onde, Senhor, Tu me guiar, Senhor, eu vejo, Senhor, eu vejo essa loucura trinitariana, eu vejo o mundo inteiro semente nela, semeando nela, joio crescendo por toda parte. Mas onde Tu me guiares agora, Senhor, eu serei como aqueles em Atos 19, quando eles ouviram isto. Eles foram batizados no nome de Jesus Cristo. Seguirei. Eu fui parte do caminho. Senhor, o suficiente para receber-te. Agora, como ele, irei até o fim. Aleluia! Você que vai ser batizado, devemos batizar a todos. Batiza! Devemos batizar.

que vai ser batizado. Devemos batizar a todos. Batiza, devemos batizar a todos. Há um tanque aqui nesta água. Se você não foi, o que impede? Aqui está a água. Venha mesmo. Não esperas até a noite. Vem agora, irmão. Vem agora. Vem agora mesmo. Há um homem de pé aqui que batizará qualquer que tenha se arrependido e feito confissão. Se você foi batizado uma dúzia de vezes, eles o batizarão no nome de Jesus Cristo para a remissão de seus pecados. Está vendo? Não temas isso. Mas veja, a mensagem está em seu coração. Aleluia! Eu devo declará-la. Esse é meu único propósito. Sem levar em conta o que minha esposa diz, meus filhos dizem, meu pastor diz, meu que quer que diga, é meu Senhor, eu devo declarar isso, é meu único propósito. E agora muitos, é Ele, e agora muitas vezes eu me esqueço de receber os ministros. Oh Deus, eu não quero esse espírito arrogante, egoísta, ministrando com o meu. Eu quero o meu espírito seja puro e limpo, amor fraternal, santo como o Espírito Santo. Agora, se alguém fizer algo de errado a mim, está tudo bem. Embora eu possa ter o direito de vingar, eu não quero que minha vida, não, eu quero ter amor, eu quero estar pronto para corrigir com amor que absolutamente responde a isso. O amor é que responde, irmãos. Aleluia! Vamos ficar de pé e louvar a Deus. Não quero um espírito arrogante, petulante, não. Não quero um espírito vingativo, não. Não. Eu quero um espírito de amor, meu Deus. O profeta diz, eu quero um espírito dócil, amoroso. Eu quero um espírito dócil, amoroso. Eu não quero um espírito arrogante. Eu não quero um espírito, mesquinho, não. Eu quero um Espírito Santo, cheio de amor. Cheio de amor. Cheio de amor. Cheio de amor, o meu espírito. Eu não quero um espírito arrogante, não. Um espírito mau, não. Misericórdia, meu Deus. De vingar dos outros, tem misericórdia. Misericórdia, espírito egoísta. Eu não quero esse espírito arrogante, egoísta, misturado com o meu. Eu quero o meu espírito seja puro e limpo, amor fraternal, santo com o Espírito Santo. Agora, se alguém fizer algo errado a mim, está bem. Embora eu possa ter o direito de vingar, eu não quero isso em minha vida. Não. Eu quero ter amor. Eu quero estar pronto para corrigir com amor. Com amor. Que abundantemente responde a isso. O amor responde, irmão.

0: Nunca aceito um espírito vingativo. Não vinga de ninguém. Esse não é o espírito do profeta, não. O espírito do profeta é o espírito de amor. É o espírito de amar. É o espírito de amar. Aleluia. Glória a Jesus. Dá esse espírito, irmão Bruno, para mim, Senhor. Dá esse espírito, irmão Bruno, para nós. Dá esse espírito, irmão Bruno, para nós. Dá esse espírito para nós, meu Deus. O amor absolutamente responde a isso. O amor responde a isso. Deixa o amor responder a isso. Aleluia. Glória a Jesus. Glória a Jesus. Aleluia. Glória a Jesus. Você não está alimentando do homem. Você está alimentando do Filho do Homem. Você vai. O profeta fala lá. Muitos assentam nas suas escrivanias. Olha, veja. Depois fecha e vai. E ele disse a muitos incrédulos, crentes manufaturados. E vê. E mais deixa. Vai. E não crê, crê mais ou menos. Não, nós cremos. Nós cremos de alma, corpo e espírito. Nós não somos manufaturados, não. Nós cremos de alma. Nós cremos com as nossas almas. Louve e glorifica Jesus. Aleluia.
1: Graças a Deus. Diga graças a Deus. Obrigado, Jesus, por esta escola dominical maravilhosa, pela tua palavra, Senhor. Ó Deus, pela unção, continue mantendo a bênção do Senhor sobre nosso pastor, Senhor. Continue abençoando, dando força e saúde. Obrigado, Jesus, pela tua presença em nosso meio, por esta mensagem a qual nós reverenciamos. Ó Deus, sela isso no coração de cada um, em nome do Senhor Jesus. Amém. Graças a Deus, fomos abençoados em mais uma escola dominical. 15 para as 3 da tarde, companheirismo, 17 horas a voz do profeta. E o culto da noite. Deus continue abençoando a todos. Está encerrado o culto. Amém.

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Eis que vem com as nuvens, e todo olho o verá, até os mesmos que o traspassaram, e todas as tribos da terra se lamentarão sobre ele. Sim, amém. Eu sou o Alfa e o Ômega, o princípio e o fim, diz o Senhor, que é, e que era, e que há de vir, o Todo-Poderoso.

eis que vem com as nuvens, e todo olho o verá, até os mesmos que o traspassaram, e todas as tribos da terra se lamentarão sobre ele. Sim, amém. Eu sou o Alfa e o Ômega, o princípio e o fim, diz o Senhor, que é, e que era, e que há de vir, o Todo-Poderoso.

Que beleza de escritura. Quando um homem pega a escritura de uma grande fazenda em suas mãos, devidamente registrada, sem problema algum, ele diz: aqui está a fazenda em minha mão. Ou de uma casa, uma propriedade, não é? De muito valor. Não há coisa melhor do que ter a escritura registrada na mão. E que escritura maravilhosa está ao alcance de todos os filhos de Deus. É a Bíblia Sagrada, registrada no cartório divino, sob o selo de Deus, sob a palavra que não falha. É um título de propriedade definitivo. Eis que vem com as nuvens, e todo o olho o verá, até os mesmos que o traspassaram, e todas as tribos da terra se lamentarão sobre ele. Sim, amém. Eu sou o Alfa e o Ômega, o princípio e o fim, diz o Senhor, que é, e que era, e que há de vir, o Todo-Poderoso. Apocalipse, capítulo 1, versículo 7 e versículo 8. Temos lido na Escritura registrada pelo próprio Deus, selada pelo Espírito Santo. Amados, não há coisa que mais nos consola nestes dias do que sabermos que temos crido num Deus que não está indiferente às nossas lutas, às nossas dificuldades. Existe uma classe de ateus. Eles não negam propriamente a existência de Deus, mas eles dizem que Deus é tão grande.

existência de Deus. Mas eles dizem que Deus é tão grande e está tão longe de nós e que criou, na verdade, a terra e os homens, mas não toma conhecimento da existência do homem. Porque ele já deu inteligência para o homem, capacidade, e numa linguagem popular, que o homem se vire, procure os seus meios, use das leis que ele deixou aí e tudo mais, mas que Deus não está tomando conhecimento do que se passa na Terra. Bom, essa é uma classe de céticos, de ateus, em relação à presença de Deus, à atuação de Deus na Terra. Isso não combina perfeitamente, indiscutivelmente, com a verdade. Não combina. Porque essas próprias leis que os homens exploram demonstram e provam que Deus está plenamente ocupado com o homem. Deus está, num sentido, ele está assim, inteiramente voltado para o homem. Num sentido, é claro. Em um sentido, ele não está tomando conhecimento. Mas em outro sentido, ele está plenamente ocupado. Quando o homem vira as costas para Deus e o abandona e rejeita todas as suas leis, a sua palavra, Deus deixa que ele haja por si mesmo, dê os seus passos como uma criatura autossuficiente, não é? Não precisa do Senhor. Mas, por outro lado, ele trata com este homem mais cedo ou mais tarde. Oferece-lhe a graça, a misericórdia e logo o juízo. Ora, ele jamais poderia trazer juízo sobre a humanidade sem que antes lhe oferecesse a misericórdia, a graça, o perdão. Então, a vinda de Jesus Cristo prova perfeitamente que Deus não deixou a terra e o homem lá no princípio, lá no Éden. Mostra que muitos mil anos mais tarde, Deus ainda estava plenamente vinculado com a sua palavra, com seu propósito em relação ao homem, a ponto de se fazer homem, de se humilhar até a morte e morte de cruz. Como podemos dizer que Deus não está ocupado com o homem? Perfeitamente. Agora, tudo tem o seu tempo, tudo tem a sua hora. Não há coisa melhor do que sabermos que Deus se ocupou com os fiéis do passado e esteve com eles até mesmo nas arenas, nas agruras, na morte cruel que eles enfrentaram, nas fogueiras. Isto é sublime, isto é maravilhoso. Deus não se fez indiferente para com aqueles que creram nele, embora o homem diga, mas como foi que ele permitiu que aqueles cristãos morressem de tal maneira? Um crítico alemão escreveu, criticando o profeta desta era, dizendo, como pode esse Brana pregar um Deus tão fanaticamente? Um Deus que ficou com os braços cruzados enquanto seus fiéis eram levados para as arenas, tragados por leões e sendo queimados em fogueiras, e esse Deus ficou indiferente. Não é engano. Se Deus não estivesse naquela gente, aquela gente não enfrentaria a arena, não enfrentaria a fogueira, de maneira alguma. Nós sabemos que quando Deus mandou Abraão para aquela guerra com aqueles reis, ele foi com Abraão. Quem venceu foi Deus.

Quando ele mandou a Moisés, ele foi com Moisés. Quando ele mandou a Jesus, ele veio em Jesus. Isso é profundo. Jesus disse: o Pai quem me enviou. O Pai me enviou. Mas o Pai o enviou como uma segunda pessoa. E ele, o Pai, ficou lá em cima? Como uma pessoa distinta do Filho? Para começar, meus ouvintes, guardem isso, é um parêntese apenas. A Trindade de Deus não é composta. A Trindade de Deus é simples. Toda unidade composta é imperfeita e Deus não é imperfeito. Você não pode crer em Deus Pai, Deus Filho, Deus Espírito Santo. A Trindade de Deus não é Deus Pai, Deus Filho, Deus Espírito Santo. A Trindade de Deus é Pai, Filho e Espírito Santo. Pai é Deus sobre nós. Filho é Deus conosco. Espírito Santo é o mesmo Deus em nós. Então aí está a razão. Quando Deus mandou a Jesus, ele veio em Jesus. Jesus disse: o Pai que está em mim é quem faz as obras. E o próprio Deus disse: tu és meu Filho amado em quem tenho prazer de habitar. E Jesus disse: quem vê a mim, vê o Pai. É unidade simples. Você não pode falar: quem vê a minha esposa. Mas Jesus disse: quem vê a mim, vê o Pai. Então ele mandou a Jesus e veio em Jesus. E Jesus, por sua vez, nos mandou. Mandou os seus apóstolos e veio nos seus apóstolos. Mandou a sua igreja e veio na sua igreja. A razão pela qual essa igreja entrou nas arenas, nas fogueiras, sem negá-lo, foi pelo simples fato dele estar neles. Foi lá dentro da fornalha 7 vezes mais aquecida que Deus se manifestou, que Nabucodonosor ficou sabendo que os 3 mancebos não estavam sozinhos. Oh, isso é tremendo, isso é maravilhoso, isso é glorioso. Isso nos faz vibrar a alma, como cristãos que somos. Mas quais são as provas desta era em que estamos vivendo? Veste-se como bem entende. Fala-se como bem entende. Pensa-se como bem entende. Pratica tudo o que bem entende. Mulheres e homens ao mesmo tempo. Qual seria a prova deste dia? Provas cruciantes a Igreja de Jesus Cristo enfrenta quando os homens estão completamente contrários à opressão e inteiramente favoráveis ao livre pensamento. Há uma pressão terrível, pior do que as arenas, pior do que as fogueiras, sobre aqueles que, de fato, têm sido enviados por Deus. E, consequentemente, Deus está neles. Mas há um consolo, meus irmãos. Ele virá. Essa gente que tem o poder vivificador do Espírito Santo, você sabe que um corpo sem espírito está morto, está dormente, está inconsciente. Mas esse poder do Espírito Santo, esse Pai, esse Deus, Jesus Cristo que veio em sua igreja, a conscientiza do seu passado, do seu presente e do seu futuro, porque ele é o que era, o que é e o que há de vir. O poder revelador, o poder vivificador do Espírito Santo alenta esta gente, consola esta gente, supre, nutre estas almas. Vejam só, foi o poder vivificador que veio a João quando ele se pôs de pé e viu o fim desde o princípio. Foi também esse poder vivificador
que encheu a Isaías. E ele se pôs de pé e ver um milênio. O milênio, isso há 700 e tantos anos antes de Jesus vir. Ele viu a virgem que concebeu. Ele viu a cena da cruz. Ele viu as suas pisaduras pelas quais nós fomos sarados. Foi esse poder vivificador que fez com que os profetas passassem pelas suas agruras, desprendessem de seus próprios sofrimentos, de suas vidas, e contemplasse lá adiante, muito adiante. O poder vivificador fez isso mesmo por nós. O poder vivificador nos permite ver sua vinda. O poder vivificador nos resgatou da morte e nos trouxe a vida. O poder vivificador dá discernimento para saber o que tem a gente que fazer e para saber o que fazer, como viver, para saber o que nós fizemos, o que você fez e o que não devia fazer e o que devia fazer. Como também esse poder vivificador mostra para nós o que nós seremos. Nós seremos como Ele, se somos no presente como Ele. Quando Ele estava aqui, Ele estava desprezado. Ele estava aqui desprezado. Então, se nós somos como Ele no presente, nós seremos como Ele no futuro também. O poder vivificador nos dá todas estas coisas. Nosso Senhor Jesus Cristo estava tão cheio do poder vivificador que Ele foi todas estas coisas em um. Ele foi tão cheio do poder vivificador que Ele podia ser o Alfa e o Ômega, o princípio e o fim. Que Ele pôde ser Filho de Deus, tanto curando os doentes, tanto no momento quando o povo queria fazê-lo rei, quanto na hora da ignominia, da solidão, da angústia, do sofrimento. Os profetas de Deus, no passado, foram profetas de Deus, tanto na hora em que os reis lhes estavam tratando bem, quanto na hora que eles se revoltavam contra eles por causa da palavra. Nos calabouços, nas cadeias, errantes, nos martírios, nos sofrimentos, eles eram profetas de Deus. Não nos banquetes apenas. A igreja de Jesus é a igreja de Cristo. É o corpo de Cristo que não fica na sepultura, porque o poder vivificador não deixa. Paulo falou à igreja passando pelo seu sofrimento e dizendo que as lutas, os sofrimentos, o vitupério do tempo presente não é para se comparar com a glória futura que em nós há de ser revelada. Paulo não foi daqueles pregadores que ficaram ali somente como aqueles que estavam ao lado de Marta e Maria chorando a morte de Lázaro. Não. Paulo passou pelo sofrimento da igreja e a mostrou glorificada. Jesus passou pelos choradores e foi lá e deu o poder da ressurreição. Que o Senhor vos abençoe, meus ouvintes, para conhecerem a Escritura no registro de Deus, vivificados pelo Espírito Santo, para saberem quem é aquele que era, que é e que há de vir. Em nome de Jesus, recebam esta bênção. Amém.

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1: Mas quando vier o amor perfeito, quando ele vier, ele permanecerá para sempre. Homens tentando escrever hinos, eles ficam dementes. Ninguém não escreveu certa vez. Se enchêssemos o oceano de tinta e os céus fossem feitos de pergaminho, e cada haste na terra fosse pena e cada homem um escrivão profissional,
2: to write the love of God above and drain the ocean's last.
1: Para descrever o amor de Deus, o oceano secaria. Ou embora, esticado de céu a céu, o pergaminho não conteria tudo. Quando a Terra estiver cambaleando com o poder atômico, sacudindo-a como um homem embriagado indo para casa. Quando os oceanos se transformarem em desertos. E vendo que isto alcançou os ouvidos de Deus e as estrelas se recusarem a brilhar, o amor de

0: Deus continuará sendo o mesmo.
1: He can never fail.
0: Ele não pode falhar.
1: God so loved you that he gave his son that you might be saved and filled with his spirit and have his love projected into your heart by the Holy Ghost.
0: Deus te amou de tal maneira que ele deu seu filho para que você pudesse ser salvo e se enchesse do Espírito e tivesse o seu amor projetado em seu coração através do Espírito Santo.
1: Make you love everybody.
0: Fazendo você amar a todos.
1: That's the reason the Christians have their ups and downs the way they do.
0: Esta é a razão pela qual os cristãos têm suas altas e baixas de maneira que eles têm. Porque você poderia ser o esteio da casa, não importando a condição que você esteja. Se você ama a Deus, você sabe onde você está se firmando. Há mais alguém antes de orarmos? Deus te abençoe, senhora, ali em cima na galeria. Deus te abençoe, senhor. Deus te abençoe, amigo. Isto é correto. Está bem com as nossas cabeças inclinadas. Deus te abençoe aqui embaixo, senhora. Eu apenas pensei, talvez um minuto a mais. Você diz, irmão Branham, o que significa quando levantamos as mãos? Significa isto, você desafia cada lei da ciência. A ciência diz que as suas mãos têm que ficar para baixo. A gravidade segura sua mão para baixo. Mas você levantou a sua mão. Como você fez isto? Você rompeu a regra científica, porque há um espírito em você.
1: And that spirit made a decision that you were wrong. And you raised your hand to your creator.
0: Há um espírito em você, e este espírito fez uma decisão que você estava errado e você levantou a sua mão para o seu criador.
1: Don't you think he don't know it?
0: Não vá você pensar que ele não sabe disto.
1: No way can come except my father draws him. And all that comes, I'll give him everlasting life and raise him up at the last day.
0: Ninguém pode vir a mim a não ser que o Pai o traga. E todos que vierem, eu lhes darei vida eterna. E os ressuscitarei no último dia.
1: It's death and life when you raise your hand to him.
0: É morte e vida quando você levanta sua mão para ele.
1: If you really mean it.
0: Se você realmente tem a intenção disso. Aquele que ouve a minha palavra e crê naquele que me enviou tem vida eterna e não passará pelo julgamento, mas tem passado da morte à vida.
1: Raise your hands and say, Lord, I now believe that Jesus Christ, God's Son, gives me the kind of love, the gospel love that I really need.
0: Levante a sua mão e diga, Senhor, eu agora creio que Jesus Cristo, Filho de Deus, vai me dar aquele tipo de amor, o amor ágape, que eu realmente necessito.
1: And I accept it in Christ's name.
0: E eu aceito isto no nome de Jesus Cristo.
1: Heavenly Father, thou didst see the great host of hands that's been spread up towards the sky.
0: Pai Celestial, tu realmente viste o grande exército de mãos que se levantaram em direção aos céus.
1: And I'm sure that the recorded angels are standing there.
0: E tenho certeza que os anjos que são testemunhas estão aqui perto de pé.
1: Well, I know that you're near.
0: Pois eu sei que tu estás próximo.
1: And you said, the angels of God are encamped about those.
0: E tu disseste, os anjos do Senhor acampam ao redor daqueles.
1: They don't leave, they just stay there, they just camp there.
0: Eles não vão embora, eles apenas ficam ali, eles se acampam ali.
1: About those who fear him and love him.
0: Daqueles que o temem e o amam.
1: And now, Lord, I pray that you receive each one of them as the fruits of the message tonight, and may they be peacefully and safely taken through life.
0: E agora, Senhor, eu oro para que Tu recebas a cada um deles como os frutos da mensagem desta noite e que eles possam ser pacíficos e cheios de fé para tomarem isto, a Tua vida.
1: And in that day when this strikes, whenever it may be.
0: E naquele dia, quando a morte chegar, seja quando for,
1: may the angels of God bear their soul across the Jordan to the other side in the bosoms of God.
0: Que os anjos de Deus possam levar as suas almas para o outro lado do Jordão, para o seio de Deus,
1: where they'll be kept forever.
0: Onde elas serão guardadas para sempre.
1: Bring it, Lord.
0: Conceda-o, Senhor.
1: Take care of them, they're yours.
0: Cuide deles. Eles são teus.
1: They're the fruits of the message, and you are giving them to your Son, the Lord Jesus, as love gifts.
0: Eles são os frutos da mensagem, e tu os entregastes a teu Filho, o Senhor Jesus, como dádivas de amor.
1: Your love was sent forth to the meeting tonight.
0: O teu amor foi enviado à reunião nesta noite.
1: It projected weeping sinners. Backsliders that raise their hands.
0: Isto fez com que pecadores fracos, desviados, levantassem as suas mãos.
1: Now you present them to Christ, for they are love gifts, and he promised he'd give them everlasting life and raise them up at the last day.
0: Agora, apresente-os a Cristo, pois eles são dádivas de amor, e ele prometeu que ele lhes daria vida eterna e os ressuscitaria no último dia.
1: May you know this great love from this night on, the real love of God, like the old mother dear did, that we just talked about.
0: Que desta noite em diante eles possam ter o amor do teu Espírito, o verdadeiro amor de Deus, como a velha mãe Corsa tinha, a respeito da qual acabamos de falar. Conceda o Senhor. Pois eu os entrego a ti no nome de Jesus, o teu filho. Amém. Não diz a Bíblia que ele é agora, neste momento, o sumo sacerdote que pode ser tocado através do sentido de nossas enfermidades?
1: Did he say a little while and the world won't see me no more? Yet ye shall see me.
0: Não disse ele, um pouco mais e o mundo não me verá mais, mas vós me vereis? Quem são vós? O mundo é um incrédulo.
1: Who's ye, the church?
0: Quem são vós? A sua igreja.
1: You shall see me for I, personal pronoun, will be with you, even in you, to the end of the world.
0: Vós me vereis, pois eu, pronome pessoal, estarei convosco até mesmo em vós, até o fim do mundo.
1: How many know that?
0: Quantos sabem disto?
1: The things that I do, shall you also.
0: As coisas que faço, vós também as fareis.
1: You don't believe that? All right.
0: Todos vocês creem nisto? Correto.
1: Then will there ever get that sign before one Gentile? Just you and Samaria.
0: Então, quando ele nunca havia feito aquele sinal diante de um gentil? apenas judeu e samaritano.
1: Why?
0: Por quê?
1: This is the end of the Jewish age.
0: Este é exatamente o fim da era judaica.
1: This is the end of the Gentile age.
0: Este é o fim da era gentílica.
1: That was his sign as Messiah.
0: Aquele foi o seu sinal como Messias.
1: If he's raised from the dead, he's obligated to do the same thing now that he did then, or he did wrong when he did it then.
0: E ele ressuscitou dos mortos. Ele está obrigado a fazer a mesma coisa agora que ele fez então. Ou ele errou quando ele o fez no passado.
1: When the circumstances arise.
0: Quando as circunstâncias aparecem.
1: Listen close.
0: Ouçam atentamente.
1: When the circumstances arise, and the way God acts the first time, he has to act every time the same way, or he acted wrong when he acted the first time.
0: Quando as circunstâncias aparecem e da forma que Deus agiu da primeira vez, ele tem que agir do mesmo modo todas as vezes. Ou ele agiu errado quando o fez pela primeira vez.
1: Right.
0: Correto. Então, se esta é a maneira que ele se faz conhecido, então... prometeu que ele o faria para com os gentios. Veja através da história. Isto nunca aconteceu até agora. Gentios, vocês estão tendo seu último chamado. Vamos orar. Agora, Senhor, o restante é contigo.
1: I can only speak thy word, and I pray that you'll manifest yourself tonight as the risen Son of God, the same yesterday, today, and forever.
0: Eu apenas posso proferir a tua palavra, e eu oro para que tu te manifestes nesta noite como Filho de Deus ressurreto, o mesmo ontem, hoje e eternamente.
1: Grant it, Lord.
0: Conceda o Senhor.
1: And then at the end time, we pray that every soul that's here tonight.
0: E então, no fim do tempo, nós oramos para que cada alma que esteja aqui nesta noite
1: will be safely cared for, taken over the river of death, raised up in the last day with our Lord.
0: Seja cuidadosamente guardada, sendo levada para o rio da morte, possa ressuscitar nos últimos dias com o Senhor,
1: who we shall sit with him and live with him and be with him forever.
0: Com o qual nos assentaremos e viveremos com ele e estaremos com ele para sempre.
1: And now we know you're here.
0: E agora sabemos que tu estás aqui.
1: You said wherever two or three are gathered in my name, I'll be in their midst.
0: Tu disseste: onde estiverem dois ou três reunidos em meu nome, eu estarei no meio deles.
1: Now, Lord, we pray that you'll manifest your being here tonight.
0: Agora, Senhor, nós oramos para que tu manifestes o teu ser aqui nesta noite.
1: For we ask it in Jesus' name. Amen.
0: Pois pedimos isto no nome de Jesus. Amém.
1: Where was we calling from? What?
0: De onde estávamos chamando? O quê?
1: Why?
0: Y.
1: All right, prayer cards, why?
0: Está bem, cartão de oração Y.
1: We've been called, I believe, first night, the 25, then the 50, and then 30 or something.
0: Nós estávamos chamando, eu creio, na primeira noite, 25. Então até os 50, então 30 ou algo.
1: That's a why.
0: Vamos, Y.
1: Prayer card, why? It's a little card, got a why.
0: Um cartão de oração Y. É um cartãozinho que tem um Y mesmo.
1: Now, if you're not called, hold your card, we'll get to it.
0: Agora, se você não for chamado, segure seu cartão. Nós chegaremos nele.
1: Let's start from...
0: Vamos começar do...
1: Let's just skip around the whole bunch of mix them all up tonight.
0: Vamos apenas saltar. Tem um punhado deles. Misture-os todas nesta noite. Apenas pegue alguns de um lugar e outros de outro. Quantos você distribuiu? 100, está bem. Correto. Vamos começar com o número Y1. Quem tem o número 1? Alguém tem o cartão de oração Y número 1? Levante a sua mão. Onde está ele? Você poderia vir até aqui, senhora, até onde estou? Y número 2. Poderia você levantar a sua mão? Y número 2, a senhora aqui atrás. Agora os rapazes os tragam aqui e misturem todos eles. Distribua-os para o auditório. Os veteranos, os que já estiveram aqui antes, sabem como fazemos isto. Nós descemos aqui e misturamos todos os cartões. Os distribuímos a qualquer um que os desejam. Ninguém sabe onde a fila de oração vai começar até chegarmos bem no nesta noite. E então, às vezes, começamos em um lugar ou em outro e o misturamos e tudo mais. Está bem. Y número 2, Y número 3. Y número 3, você levantaria sua mão. Número 3, o homem. Número 4, pode você levantar a sua mão? Y número 4. O cavalheiro bem lá atrás. Poderia você vir aqui, senhor? Está bem. Veja, eles estão por todo o edifício. Y número 5, poderia levantar a sua mão? Y número 5, bem ali no final. Vem aqui, senhor. Eu gostaria de parar agora. Vamos para outro lugar. Vamos para o Y50. Quem tem o Y50? Pode levantar a sua mão? Y50. Em algum lugar, parte do edifício. Lá atrás. Alguém diz que é lá atrás. Levante. Oh, aqui está você. Está bem, senhor. Vem aqui. Y50. Y51. Está certo, Y51, Y52. Você poderia levantar a sua mão? 52, 53? Está bem. Venha bem aqui. 54? Y54, 55? Y55, levante a sua mão. Eu não o vejo. Está bem, vamos deixar os 50 então. Vamos para o Y95.
1: Who has Y95?
0: Quem tem o Y95?
1: Raise up your hand.
0: Levante a sua mão.
1: Y95?
0: Y95.
1: Here, all right, where it is, come. 96?
0: Fico aqui, está bem. Seja onde estiver, venha. 96?
1: 96?
0: 96.
1: All right, 97?
0: Está certo, 97?
1: 97, please.
0: 97, por favor.
1: 98?
0: 98? 99, 100.
1: That just mixes them all up, all through the. We don't care who stands. It's just the idea of getting someone here to the platform.
0: Isto simplesmente os deixa todos misturados, tudo através do. Não importa quem se levanta, a ideia é trazer alguém aqui na plataforma.
1: Now, I'm going to ask you something.
0: Agora eu vou lhe perguntar algo.
1: Now, do you realize the position where I'm standing?
0: Agora você tem uma ideia da posição que estou.
1: I preached the gospel sermon.
0: Eu preguei um sermão do Evangelho.
1: Not so much on divine healing, because the main thing is the soul before God.
2: Amen.
0: Nem tanto sobre a cura divina, porque a coisa principal é uma alma diante de Deus.
1: That's what we're here for, is to get people saved, get them right with God.
0: É para isso que estamos aqui. É para salvar as pessoas, para que elas se acertem com Deus.
1: Divine healing is just a benefit that goes with your life insurance policy.
0: A cura divina é apenas um benefício que acompanha a sua apólice de seguro de vida.
1: It's just a benefit.
0: Ela é apenas um benefício.
1: The David said, "Rest the Lord, O my soul, and forget not all of His benefits."
0: Davi disse, bendize ao Senhor, ó minha alma, e não te esqueças de todos os seus benefícios. Quantos sabem disto? Quais? Perdoa todas as tuas iniquidades, cura todas as tuas enfermidades. Ele disse isto? Este é o benefício que acompanha isto.
1: Now, Jesus Christ is the same yesterday and forever.
0: Agora, Jesus Cristo é o mesmo ontem, hoje e eternamente.
1: I want to know how many of you believe that.
0: Eu quero saber quantos de vocês creem nisto.
1: Amen. The way he was yesterday, principle, power, action, works and everything, he's got to be the same today if he is the same.
0: A maneira que ele era ontem, princípio, poder, ação, palavras, tudo, ele tem que ser o mesmo hoje, se ele é o mesmo. Quantos sabem disto?
2: Amen.
1: All right.
0: Está bem.
1: He is the same. Yesterday, today, and forever.
0: Ele é o mesmo ontem, hoje e eternamente.
1: Now, if you be real reverent, just for a little bit.
0: Agora, se vocês ficarem bem reverentes, só um pouquinho.
1: Don't move around. Just sit real still.
0: Não se movam por aí agora. Apenas fiquem sentados, bem quietos. Quantos aqui não possuem um cartão de oração? Querem que Deus lhes cure? Levantem as suas mãos.
1: Does not have a prayer card.
0: Que não possuem um cartão de oração?
1: No way of telling this first word, who's who.
0: Não há maneira de dizer onde seja e quem é quem.
1: All right.
0: Tudo bem. Se você olhar para este lado, se a unção do Senhor vier, Cristo.
1: How many see the picture of it now?
0: Quantos já viram a foto disto agora?
1: Got the picture here, all right?
0: Tem uma fotografia aqui, está bem.
1: Church Washington, D.C. How early did you call it art? The only supernatural being was ever proved by the FBI.
0: Está aqui em Washington, D.C. A única de fogo, ela é o único ser sobrenatural que já foi provado pelo FBI.
1: Or anything else to be scientifically proved that a supernatural being has pictures taken.
0: ou qualquer coisa que foi cientificamente provada, que foi tirada uma foto deste ser sobrenatural. A coluna de fogo que guiou os filhos de Israel. Quantos sabem que aquela coluna de fogo era Cristo? Vocês, leitores da Bíblia. Quantos sabem que quando ele estava aqui na terra, ele disse, eu vim de Deus e volto para Deus? Quantos sabem disto? E quando ele voltou para Deus, Paulo o encontrou depois de sua ressurreição no caminho para Damasco. O que era ele? Uma coluna de fogo novamente, uma luz que o cegou. Não é isto correto? Pedro, quando ele estava orando, ele veio como uma luz através da prisão, entrou e o libertou, abriu os portões em sua frente, o levou para fora. Não é isso correto? Ele é o mesmo ontem, hoje e eternamente. O que isto fará? Qualquer espírito, qualquer coisa, qualquer vida testemunhará de si mesmo. Agora, se aquele anjo de Deus, cuja fotografia você vê aqui, se aquele anjo de Deus é o Cristo, isto levará às obras de Cristo. Quantos sabem disto?
3: Momento de meditação. Bem-aventurado o homem que não anda segundo o conselho dos ímpios, nem se detém no caminho dos pecadores, nem se assenta na roda dos escarnecedores. Antes tem o seu prazer na lei do Senhor, e na sua lei medita de dia e de noite. Que a sua plena satisfação sempre esteja na lei do Senhor, e na sua lei medite de dia e de noite.

Porque é impossível que os que já uma vez foram iluminados se fizeram participantes do Espírito Santo, provaram a boa palavra de Deus e o século futuro e recaíram, seja outra vez renovados para arrependimento, pois assim, quanto a eles de novo crucificam o Filho de Deus e o expõem ao vitupério.

Nós lemos na carta de Paulo aos Hebreus, capítulo 6, versículo 4 ao 6. Porque é impossível que os que já uma vez foram iluminados e provaram o dom celestial e se fizeram participantes do Espírito Santo e provaram a boa palavra de Deus e as virtudes do século futuro e recaíram, seja outra vez renovados para arrependimento, pois assim, quanto a eles, de novo crucificam o Filho de Deus e o expõem ao vitupério. Nós lemos na carta de Paulo aos Hebreus, capítulo 6, do versículo 4 ao 6. E o profeta de Deus para esta era, na mensagem Hebreus, capítulo 6, segunda parte, o parágrafo 343 em diante. Eu pensei, aí está aquela escritura, mas algo me deteve. Então eu comecei a pensar, aqui está onde ele falou de volta aqui, no princípio, não lançando o fundamento morto do arrependimento no começo, não lançando de novo o fundamento do arrependimento, e aqui ele diz, novo, seja outra vez renovados para arrependimento, mas prossigamos à perfeição.

deixando estas coisas para trás. Então eu comecei a ler. Então li o verso seguinte: porque a terra que embebe a chuva, que muitas vezes cai sobre ela e produz erva proveitosa para aqueles por quem é lavrada, receba a bênção de Deus, mas a que produz espinhos e abrolhos é reprovada, e perto está da maldição, o seu fim é ser queimada. Quando eu li aquilo, algo simplesmente me estremeceu, e eu pensei: Senhor, aquilo não diz a respeito ao David, porque tu fizeste aquilo? Ele estava orando pelo Dr. Roy David, porque ele tinha chamado ele de marionete, e ele foi orar pelo Dr. David, Roy David. E quando Deus mostrou Hebreus capítulo 6 para ele, e ele pensou se era por causa do Dr. David, e eu comecei a virar a página e tive que voltar a isto outra vez. É impossível que os que já uma vez forem iluminados voltar a isto novamente. Então eu pensei: Senhor, o que é isto? O que tu queres dizer, Senhor? E eu virei e voltei para minha caverna para orar sobre isto. E quando eu o fiz, eu vi um globo girando, e era totalmente redondo, muito bonito o globo todo, e eu vi um homem vestido de branco rodeando. Ele tinha uma sacola em sua mão, ele estava semeando sementes enquanto dava a volta. Ele andava ao redor da cobertura da terra, e logo que ele subiu do outro lado, ali veio um sujeito vestido todo de roupas pretas, um sujeito esperto, deslizando assim, olhando, e ele tinha uma semente, e ele estava jogando algo atrás disto, enquanto andava ao redor da terra, observando todo mundo. Eu fiquei ali e vi a visão. O profeta de Deus viu aquela visão do globo da terra. Dois semeando, um homem de branco semeando a boa semente, e um homem vestido de preto semeando joio. Enquanto o outro passou, fez a curvatura da terra, o outro veio atrás, um sujeito esperto, olhando para todos os lados, desconfiado. Era a semente do joio. E o profeta disse: foi isto que Paulo estava falando aqui, porém é impossível que um joio se torne trigo, ou um trigo um joio. Você compreendeu isto? É impossível que o joio se torne um trigo e o trigo se torna joio. Falando da eleição, é impossível? Hebreus 6, é isto que Paulo estava falando, que o joio se torna um trigo e o trigo se torna joio. Pois é impossível para aqueles que uma vez foram iluminados, foram participantes do dom do Espírito Santo e provaram da boa palavra de Deus e do poder
do mundo que há de vir caírem e se renovarem outra vez, ouça o que ele disse: pois a chuva sempre cai sobre a terra para molhá-la e para vesti-la aqui e prepará-la, porém os espinhos e galhos são rejeitados. Agora, pois, deixando os rudimentos e doutrinas de Cristo, vamos à perfeição, não lançando outra vez o fundamento do arrependimento e obras mortas para com Deus, e fé e assim sucessivamente, e doutrinas de batismos, imposição de mãos e coisas, vem, e crente carnal, de volta naqueles dias, exatamente como é hoje, gostam de dizer: bem, eu pertenço à igreja, eu arrependi, eu subi, eu fiz uma confissão, eu fui batizado. Bem, eles descansaram naquelas reformas carnais. E o que isto faz? Isto produz joios. O que a perfeição faz? E o trigo da palavra de Deus, ele está usando isto com a sua palavra, é uma semente. Ela nascerá. Isto depende de qual semente está semeada em seu coração. Se você vai à igreja só porque você tem medo do inferno, se você se une à igreja só porque você tem medo, você não quer ir para o inferno, você ainda é um joio. Se você se une à igreja só para ser popular, você ainda é um joio. Se você fez todas estas coisas formais para serem feitas, e isto é tudo que você possui, você ainda é um joio. Mas um verdadeiro cristão genuíno marcha em direção à perfeição, até que o mundo esteja morto e você se torne uma nova criatura em Cristo Jesus. Então é impossível para aquele homem alguma vez cair. Isto é o que a Bíblia diz. Veja como aquilo se compara com o restante das Escrituras. Veja como isto está bem ali em seu lugar. Como pode isto dizer aqui: o homem que uma vez foi salvo nunca pode se perder, e vir até aqui dizer: mas se você está perdido e blasfema, é impossível? Claro, se você é um blasfemador, você não é um cristão. Ninguém que fala pelo Espírito de Deus chama Jesus de maldição. São João 4, ninguém falando pelo Espírito de Cristo chama Jesus maligno. Cada Espírito de Deus que está na igreja cristã concorda com tudo que Deus disser. Nós lemos aqui e dizemos: ele foi ferido por nossas transgressões, pelas suas pisaduras fomos curados. A velha mente carnal diz: os dias de milagres já passaram. Eu sou o Dr. Jones, hein? Não existe a tal coisa como cura divina. Não existe tal coisa como religião sentida no coração. Vocês são um punhado de manufaturados, são emotivos, bem? É isto tudo que há. Não há nada
somos presbiterianos, somos luteranos, ou seja o que for, nós sabemos onde estamos firmados, mas o que diz o Espírito de Deus? Jesus Cristo, o mesmo aqui, amém. Diz o Espírito de Deus, ele concorda rapidamente com a palavra, sim, Senhor, está bem aí. Vem o que eu quero dizer agora. Estas reformas carnais operam a morte, disse Paulo. Mas onde há vida, esta perfeição? Aquele que ouve minhas palavras e crê naquele que me enviou tem vida eterna e não entrará em condenação, mas tem passado da morte para a vida. Eu lhe darei vida eterna e levantarei no último dia. Tudo que o Pai tem me dado virá a mim, e nenhum deles estará perdido, não pode estar. Então, aqui está o que isto faz, as pessoas pensam que aquilo faz o povo se perder. Irmão, você não serve a Deus sob um olhar de censura de uma serpente. Deus não é um destes sujeitos com chicote de couro que te dirige por aí. Ele é um Pai, ele é amor. Deus é amor. E a Bíblia diz em São João: aquele que ama é de Deus. Você ama a Deus? Eu não amaria se eu saísse e bebesse nesta noite. Eu nunca bebi em minha vida. Porém, se eu saísse e começasse a beber, eu não teria medo de apanhar. Esta não é a razão pela qual eu não vou fazer isto. A razão pela qual não faço isto é porque eu o amo. Ele me ama. Não são obras da lei, não é algo que eu tenha que fazer, é porque ele já fez algo por mim e eu o amo por isto. Aí está você. Então, com aquele Espírito ali, o qual está prometido, eu lhe darei vida eterna e eles nunca perecerão. Ele mentiu ou ele disse a verdade? Ele disse a verdade. Então, vê você como isto interpreta? A impossibilidade é o homem cair depois de estar na graça. Ele não pode, ele pode cair, claro, mas não voltar ao arrependimento, de volta ao lugar e fazer de novo as velhas obras. Aí está o que o profeta de Deus tem nos mostrado, que é impossível os que já uma vez foram iluminados e provaram o dom celestial e recaíram, seja outra vez renovados para o arrependimento. Como o profeta viu essa visão dos dois semeadores, um semeando a boa semente, o outro semeando o joio, é impossível o trigo se tornar joio e o joio se tornar trigo. Deus os abençoe com esta palavra de fé em nome do Senhor Jesus Cristo. Amém.

Um bom dia a todos os nossos ouvintes da Web Rádio do Tabernáculo da Fé Campinas. Desejamos a cada um de vocês um dia repleto de

Venha conhecer a mensagem do profeta de Deus para esta decadente geração, o Elias prometido na Bíblia Sagrada, Malaquias capítulo 4, versículo 5. Eis que vos envio o profeta Elias antes que venha o dia grande e terrível do Senhor. E Mateus 17, 11. Em verdade, Elias virá primeiro e restaurará todas as coisas.

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0: Yes, there is room. 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
1: You like him old song?
2: Amém. Bom dia com Jesus. Vamos todos juntos? O Senhor é a força da nossa vida. Você quer olhar para o seu irmão? Shalom! Shalom, meu irmão! Shalom! Paz seja convosco! Graças a Deus por mais uma oportunidade que o Senhor nos concede. Estarmos juntos, uma escola dominical abençoada. E nós vamos marcar a Escritura, Apocalipse capítulo 1, versículos de 1 ao 3. Escritura que será lida esta manhã. Apocalipse capítulo 1, versículos de 1 ao 3. Quanto a igreja acha a Escritura, vamos. Tu és digno, corinho. Tu és digno. Tu és digno, Tu és digno, Senhor. Vamos cantar este corinho enquanto você encontra a Escritura. Tu és digno,

0: te deixará boa.
1: You accept it?
0: Você aceita isto?
1: All right. Raise up your hand then.
0: Correto, levante a sua mão então.
1: Go home and be well.
0: Vá para casa e fique boa.
1: Ask the woman if she wasn't praying for her kidney trouble.
0: Pergunte à mulher se ela não estava orando por seu problema de rins.
1: Try. Is that right, lady?
0: Isto é correto. Não é isso correto, senhora?
1: That's right. Raise up your hand so the people can see.
0: Se isto é correto, levante sua mão para que então as pessoas possam ver.
1: Now she has her prayer card.
0: Agora, ela não tem um cartão de oração.
1: I do not know the woman. I've never seen her in my life.
0: Eu não conheço a mulher. Eu nunca vi em minha vida.
1: Is that right, lady, if we're strangers one another?
0: Não é isto certo, senhora? Somos estranhos um para um com o outro.
1: Wave your hand.
0: Dê um sinal com sua mão.
1: Now you have faith and believe.
0: Agora você tenha fé e creia.
1: Does that make him the same?
0: Isso faz dele o mesmo?
1: What'd she do?
0: O que ela fez?
1: She touched the high priest. The high priest spoke through me and showed a vision. That's exactly what he said he would do.
0: Ela tocou o sumo sacerdote. O sumo sacerdote falou comigo e mostrou uma visão, exatamente o que ele disse que ele faria.
1: Jesus said, I do nothing. St. John 5:19. Verily, verily, I say unto you, the Son can do nothing in himself, but what he sees the Father doing, that doeth the Son. Likewise.
0: Jesus disse, nada faço. São João 5:19. Na verdade, vos digo que o Filho por si mesmo não pode fazer coisa alguma se não vir fazer o Pai. Porque tudo quanto ele fez, o Filho o faz igualmente.
1: Is that right? How many know that scripture?
0: Não é isso certo? Quantos conhecem essa escritura?
1: St. John 5:19.
0: João 5:19.
1: Pray. Just pray. Humbly pray.
0: Ore apenas. Ore uma oração humilde.
1: Here, I've seen an elderly woman sitting right back here, right in the line of my finger.
0: Aqui eu vejo uma senhã sentada bem aqui atrás, bem na direção de meu dedo.
1: Don't you see that light hanging over the woman? Right here?
0: Não vê você aquela luz pairando sobre a mulher bem aqui?
1: Look at there. Just turn her head and look right here.
0: Veja ali. Apenas vire a sua cabeça e olhe bem aqui.
1: The woman raised up her head.
0: A mulher levantou a sua cabeça.
1: She's rather elderly. She's got gray hair.
0: Ela é um pouco idosa. Ela tem cabelos grisalhos.
1: She's got trouble with her eye.
0: Ela tem um problema com o seu olho.
1: She's had a cat. She's got a cataract on her eye. Either go try to take it off.
0: Ela tem tem catarata em seu olho e eles vão tentar tirar aquilo.
1: And she's had a cataract operation before.
0: E ela já fez uma cirurgia de catarata antes.
1: That's thus saith the Lord.
0: Este é assim diz o Senhor.
1: A mother, that's right, isn't it?
0: Agora, mãe, isto é certo, não é?
1: If that's right, wave your hand.
0: Se isto está correto, acene com sua mão.
1: If we're strangers one another, wave your hand.
0: Se somos estranhos um para com o outro, acene com sua mão.
1: There you are.
0: Aí está.
1: Now, do you believe with all your heart?
0: Agora você crê de todo o seu coração?
1: Now, have faith. Just believe God.
0: Agora tenha fé. Apenas creia em Deus.
2: Bom dia com Jesus. Senhor, continue nos abençoando. Estará se batizando hoje a irmã Ana Késia Felício Pereira. Vai se batizar hoje após a escola dominical. Onde está a irmã? Poderia se colocar de pé. Irmã Ana Késia Felício Pereira. Ah, está ali, ó. Deus a abençoe. Será batizada hoje no nome do Senhor Jesus Cristo. Obrigado. Pode se assentar. E você que deseja também ser batizado em nome do Senhor Jesus Cristo, é a sua oportunidade. você pode falar com um dos diáconos aí, aproveitar a chance e receber este nome que é sobre todo nome, o nome do Senhor Jesus Cristo, no verdadeiro batismo bíblico. Gostaria de agradecer primeiro a Deus por seu amor e graça e depois pelas orações dos irmãos, pela cirurgia da minha mãe, irmã Nasir. Ocorreu tudo bem e ela já se encontra recuperando em casa, para a honra e glória do nome do Senhor Jesus Cristo. É o agradecimento do irmão William Vaz. Agradece a Deus pela cirurgia. Agradeço a Deus pelas orações da igreja ao meu favor, pela viagem que fiz. O Senhor Jesus me levou e me trouxe em paz. Trago saudações ao pastor Cleomar e à igreja do pastor Manassés de Curitiba. Também saudações do pastor Valmir ao pastor Cleomar. Pastor Valmir é pastor da igreja que está em Florianópolis. Irmã Isilda, Deus a guardou e a trouxe de volta em nosso meio. Deus abençoe pastor Cleomar e querida igreja. Estou escrevendo para agradecer a Deus pelo livramento que ele me deu para mim e para minha preciosa família. No começo de janeiro, meu saudoso sogro ficou hospitalizado. Quase toda semana íamos para Alfenas, porque meu esposo ficava com ele como acompanhante. Em uma das viagens, após retornarmos, fomos informados que toda a família estava com Covid e todo o tempo estávamos lá e ficamos em contato com eles. E como humanos ficamos preocupados. Nós preocupados, como nós temos um Deus que nos livra e um pastor que intercede pela igreja, eu falei com Deus, meu querido Senhor Jesus Cristo. Pastor Cleomar disse que está orando pela igreja e como parte desse ministério, eu creio que ele ora por mim e pela minha família também. Eu creio que o Senhor vai nos livrar desse mal e eu vou dar testemunho na igreja para a honra e glória do seu nome. E aí ela conclui dizendo, e o nosso Senhor Jesus Cristo nos livrou. Deus continue abençoando ao pastor Cleomar, sua família e a toda a igreja. Irmã Raquel Rocha de Oliveira, isso aconteceu no mês de janeiro e ela está testemunhando para a honra e glória do Senhor Jesus Cristo. E agora nós vamos orar. Se você tem um pedido, uma necessidade, faça conhecida ao Senhor pelo levantar de uma de suas mãos. Nós vamos orar com o pastor Aparecido Vital. E você que tem uma necessidade, é sua oportunidade. Justifica a ausência, irmão Josiel Marcondes e família. E também irmão Marcos Davi e família justificam a ausência.
3: Senhor Jesus Cristo, estamos agradecidos a Ti, ó Pai, por mais esta manhã que estamos reunidos, Pai, na expectativa da palavra, ó Pai. E já, Senhor, usufruindo das bênçãos do Senhor nessa primeira parte do culto, Pai. O nosso agradecimento, Senhor, por testemunhos, ó Deus, de bênçãos, Senhor, cura divina. Pai bendito, o Senhor é, meu Deus, o Deus Todo-Poderoso, ó Pai. E que o Senhor possa falar com cada um de nós nesta manhã. O Senhor sabe a necessidade de cada membro, cada filho, cada filha de Deus. Que o Teu servo seja inspirado por Ti, como sempre tem sido, Pai, para nos dar a palavra divina, ungida com o Espírito Santo, e assim cada um, Pai, ter percepção espiritual para ouvir, Senhor, aquilo que o Espírito Santo está falando às igrejas, no nome do Senhor Jesus Cristo. Amém, Senhor. Amém.

0: Graças a Deus. Vamos ver as igrejas que estão nos acompanhando nesta manhã. A igreja de Pouso Alegre. A igreja de Boa Esperança.
1: Santa Ceia Americana na terça e quinta em Mojimirim.
0: Santa Ceia em Americana na terça-feira e em Mojimirim na quinta-feira. Itá Americana, Santa Ceia do Senhor na terça, Deus assim permitindo. E Mojimirim, volta lá em Mojimirim, por favor. Santa Ceia do Senhor na quinta-feira em Mojimirim. Agora vamos continuar. Indaiatuba, pastor Wesley Rodrigues. Está aí os irmãos. Santo Antônio do Amparo. Deus abençoe também os irmãos. E os irmãos que nos acompanham, a igreja também, a igreja de Pirassununga, irmão, e os irmãos Edivaldo Cesareto, Sandra Mantovani, Antônio Miguel e família, Jair e Viviane, Madalena Machado, Bismiel e Cristina, Lúcia, Edna, Ivonete Vieira, Márcio de Jesus e família, Pedro Araújo e Cleonice, Davi e Silvana, Davi Almeida e família, Daiane, Cristiane e Larissa do Amaral, Timóteo e família, Daniel Almeida e família, Edmara e Dalirian. Um total de 68 computadores, aproximadamente 131 irmãos que nos acompanham. Deus os abençoe a todas as igrejas, a todos os irmãos. Deus os abençoe. E agora nós vamos ouvir na voz do profeta e acompanhar a mensagem Qual Atração Sobre a Montanha, do parágrafo 122 ao parágrafo 166.

0: 3 years ago, I heard a friend of mine, the city surveyor, lives down the lane from me driving a stake down.
1: 3 anos atrás, eu ouvi um amigo meu, o agrimensor municipal, ele mora a uma quadra de mim, colocando uma estaca.
0: I went out there and said, what's the matter, bud? Mr. King's son, personal friend.
1: Eu fui lá e disse, qual é o problema, Mud? O filho do Sr. King, um amigo pessoal.
0: Said, Billy, we're going to widen this road.
1: Disse, Billy, vão alargar esta via.
0: You all remember.
1: Todos vocês recordam.
0: I said, it may be the bridge. I told Brother Woods, I said, hold your property.
1: Eu disse, pode ser a ponte. Eu falei com o irmão Wood e eu disse, segure sua propriedade.
0: Maybe that bridge is going to come through up here. Something.
1: Talvez aquela ponte passe por aqui. Ou algo assim.
0: The lane was tore up. Bricks, rocks, blood all over everything.
1: A alameda estava toda remexida. Tijolos, pedras jogadas por todos os lados.
0: So he said, I said, hold your property.
1: Então ele disse, eu disse, segure sua propriedade.
0: Then when Mr. King told me that was going to happen, I went in and said to my wife sitting there.
1: Então quando o Sr. King me disse o que iria acontecer, eu entrei, disse a minha esposa sentada ali.
0: Honey, there's something written about that. Thus saith the Lord somewhere.
1: Querida, há algo escrito sobre aquilo. É assim diz o Senhor em algum lugar.
0: I went and got my book, looked into it, and said it shall come to pass. 8 years later.
1: Eu entrei e apanhei meu livro, olhei nele e dizia, acontecerá 8 anos mais tarde.
0: Then, when I looked at it, I said it's time now, honey. We must turn west.
1: Então, quando olhei naquilo, eu disse, está na hora agora, querida. Devemos nos voltar para o oeste.
0: 2 days after that, standing in the room about 10 o'clock one morning.
1: 2 dias depois daquilo, certa manhã, estava no quarto por volta das 10 horas.
0: I went into the Spirit of God. I saw that little cluster of doves flying. Look at them little birds. You remember it?
1: Eu entrei no Espírito de Deus. Eu vi aquele pequeno bando de pombas voando. Olhei para aqueles pequenos pássaros. Vocês se recordam disso?
0: Amen. I seen 7 angels in the form of a pyramid come rushing into me.
1: Eu vi 7 anjos na forma de uma pirâmide. Vieram rapidamente até a mim.
0: Said, turn westward.
2: Amen.
0: Go to Tucson, be 40 miles northeast.
1: Disse, volte para o oeste. Vá a Tucson. Esteja 40 milhas ao nordeste.
0: And you'll be picking a cockleburr. Or a bullheader, they call it there, off your clothes.
1: E você estará tirando um cardo ou um carrapicho, como eles chamam lá, de sua roupa.
0: Brother Fred Softman sitting there looking at me right now. Was there that morning?
1: O irmão Fred Softman encontra-se aí olhando para mim agora mesmo. Estava lá naquela manhã.
0: I forgot about it.
1: Eu tinha me esquecido disso.
0: I said a blast went off like an earthquake. The shock. Everything that was in the country.
1: Eu disse, houve um estrondo como se fosse um terremoto que estremeceu praticamente tudo que havia naquela região.
0: I don't see how a man could survive it.
1: Eu não vejo como um homem poderia sobreviver isso.
0: I was scared.
1: Eu estava assustado.
0: I stood at Phoenix, you all listening in the night. Bear me record.
1: Eu estava em Phoenix. Todos vocês que estão me ouvindo nesta noite me são testemunhas.
0: I preached on the sermon, sirs. What time is it?
1: Eu preguei o sermão. Senhores, é este o tempo?
0: Where are we at?
1: Onde estamos?
0: I went west.
1: Eu fui ao oeste.
0: Many of you here got that tape. Many of you here heard it said a year or more before it happened.
1: Muitos de vocês aqui têm aquela fita. Muitos de vocês aqui ouviram o que foi dito um ano ou mais antes que acontecesse.
0: I went west wondering what was going to happen.
1: Eu fui ao oeste querendo saber o que ia acontecer.
0: One day I got a call. From the Lord.
1: Um dia eu recebi um chamado do Senhor.
0: I told my wife, I said, honey, I'm probably, my work is over.
1: Eu disse à minha esposa, eu disse, querida, eu estou, provavelmente meu trabalho tenha terminado.
0: I didn't know.
1: Eu não sabia.
0: I said, God's probably finished with me now and I'll be going home.
1: Eu disse, Deus provavelmente terminou de me usar agora e eu irei para casa.
0: You go get with Billy. Take your children. God will make a way for you somehow.
1: Você vá com Billy. Leve as crianças. Deus proverá uma maneira para você de algum modo.
0: One live true to God. See if the children get through school. Raise them in the admonition of God.
1: Vá e viva fielmente a Deus. Cuide que as crianças vão à escola. Crie-as na admoestação de Deus.
0: She said, Bill, you don't know that's true.
1: Ela disse, Bill, você não sabe se essa é verdade.
0: I said, no, but a man couldn't survive that.
1: Eu disse, não, mas um homem não poderia sobreviver àquilo.
0: One morning, the Lord woke me up and said, get up there, Sabino Canyon.
1: Certa manhã, o Senhor me despertou e disse, suba lá no Sabino Canyon.
0: I took a piece of paper and my Bible.
1: Eu tomei um pedaço de papel e minha Bíblia.
0: The wife said, where are you going?
1: Minha esposa disse, aonde você vai?
0: I said, I don't know. I'll tell you when I come back.
1: Eu disse, eu não sei. Eu lhe direi quando voltar.
0: I went up in the canyon, climbed up where the eagles was flying around.
1: Eu fui ao desfiladeiro, subi bem até onde as águias estavam voando por ali.
0: I was watching some deer standing there.
1: Eu estava observando alguns veados lá de pé.
0: I knelt down to pray and raised up my hands, and a sword struck my hand.
1: Eu me ajoelhei para orar e levantei minhas mãos, e uma espada veio até a minha mão.
0: I looked around, I thought, what's that? I'm not beside myself. Here's that sword in my hand, bright, shiny, glistening in the sun.
1: Eu olhei ao redor e eu pensei, o que é isso? Eu não estou fora de mim. Aqui está essa espada em minha mão, brilhando, reluzente, reluzindo com o sol.
0: I said, no, there's not people in miles of me way up here in this canyon. Where could that come from?
1: Eu disse, agora, não há gente a milhas de mim, aqui em cima, nesse desfiladeiro. De onde poderia ter vindo isso?
0: I heard a voice said, that's the king's sword.
1: Eu ouvi uma voz, disse, essa é a espada do rei.
0: I said, a king knights a man with a sword.
1: Eu disse, um rei arma um cavaleiro com uma espada.
0: The voice come back said, not a king's sword, but the king's sword.
2: Amen.
0: The word of the Lord.
1: Ele, a voz voltou, disse, não a espada de um rei, mas a espada do rei. A palavra do Senhor.
0: Said, fear not, it's only the third pull. It's the vindication of your ministry.
1: Disse, não temas, é simplesmente a terceira puxada. É a vindicação de seu ministério.
0: I was going hunting with a friend, not knowing what was going to happen.
1: Eu ia caçar com um amigo, não sabendo o que ia acontecer.
0: And someone called me, the one that criticized me about that picture of the angel of the Lord, the one that took it.
1: E alguém me chamou, aquele que havia me criticado a respeito daquela foto do anjo do Senhor, aquele que a havia tirado.
0: I had to go to Houston about his son, or he's going in the death row, he's going to be killed in a few days.
1: Eu tive que ir a Houston por causa de seu filho, pois ele estava na lista dos sentenciados à morte e iria morrer em poucos dias.
0: He met me there and threw his arms around me. He said, think the very man that I criticized comes to save my only son.
1: Ele me encontrou ali e me abraçou e disse, pense, o próprio homem que eu critiquei veio para salvar meu filho único.
0: You mean society gave me a, what they call an Oscar, whatever you want to call it, for saving a life.
1: A sociedade humanística me deu o que eles chamam de Oscar, ou seja lá o que queiram chamar isso, por salvar uma vida.
0: Then we went back. I went up in the mountain to hunt.
1: Então nós voltamos. Eu fui para a montanha caçar.
0: There, brother Fred and I, one morning when I walked out.
1: Lá, o irmão Fred e eu, certa manhã, quando eu saí.
0: Yes, I'd already got my javelina and I looked and seen the place where we went. I said, brother Fred, go over on that mountain early in the morning now, about to break a day, and I'll get on the other.
1: Eu já havia caçado meu javali, eu olhei e vi o lugar para onde eles haviam ido. Eu disse, irmão Fred, vá em cima daquela colina agora cedo, por volta do raiar do dia, e eu irei naquela outra.
0: I won't shoot at the hog, won't kill him, but if they start over this way that hurt, I'll shoot in front of them and run them back.
1: Eu não atirarei no porco, não o matarei, mas se eles começarem a vir deste lado, a manada, eu atirarei na frente deles, e então os farei correr de volta.
0: Brother Fred went out there and there's no hogs.
1: O irmão Fred foi até lá e não havia porcos.
0: He waved at me and I seen him went down in the canyon, some big chasms. Sun is just coming up.
1: Ele acenou para mim e eu vi. E desci no desfiladeiro, uns grandes precipícios, o sol nascendo.
0: I come around the other side of the hill, not thinking nothing about the prophecies. Sit down, waiting, resting. I thought, what happened to those hogs?
1: Eu vim pelo outro lado da colina, não estava pensando nada a respeito das profecias. Eu me assentei esperando.

0: waiting, resting. I thought, what happened to those hogs?
1: Eu vim pelo outro lado da colina, não estava pensando nada a respeito das profecias. Eu me assentei, esperando, descansando. Eu pensei, o que terá acontecido com aqueles porcos?
0: I picked up my, sat down like Indians do, you know, cross-legged.
1: Eu apenas me assentei como os índios fazem, vocês sabem, com as pernas cruzadas.
0: I looked on my overhaul leg and there was a bullheader.
1: Eu olhei para a perna de meu macacão e ali estava um carrapicho.
0: I picked it up. I said, that's strange.
1: Eu o tirei e eu disse, isso é estranho.
0: Here I am about 40 miles northeast of Tucson.
1: Aqui estou eu, cerca de 40 milhas ao nordeste de Tucson.
0: There's my little boy Joseph sitting there waiting for me.
1: Lá está meu pequeno garoto José, assentado lá, esperando por mim.
0: And as I started to look, I seen a herd of hogs come out about 1,000 yards from me up on a mountain.
1: E quando eu comecei a olhar, eu vi uma manada de porcos aparecer a cerca de 1,000 jardas de mim, sobre uma montanha.
0: I told the bullheader down, I said, I'll get them.
1: Eu joguei o carrapicho fora, eu disse, eu os buscarei.
0: I'll go get Brother Fred and I'll hang up a piece of paper to let know which way to go on this old cotilla here, and we'll get Brother Fred.
1: Eu vou buscar o irmão Fred e dependurarei um pedaço de papel para saber qual o caminho a seguir neste pé de ocatilho aqui e apanharemos o irmão Fred.
0: I started up the mountain running as hard as I could on the other side.
1: E eu comecei a subir a montanha correndo mais rápido que eu podia para o outro lado.
0: All of a sudden, I thought somebody shot me.
1: De repente, eu pensei que alguém havia atirado em mim.
0: I never heard such a blast that shook the whole country.
1: Eu nunca ouvi tão grande estrondo, sacudiu toda a região.
0: And what it did, standing before me were 7 angels in a cluster.
1: E quando isso aconteceu, diante de mim estavam 7 anjos num agrupamento.
0: I met Brother Fred and I'm a little late, so what was...
1: Eu me encontrei com o irmão Fred e os outros pouco depois, disse, o que foi isso?
0: That was it.
1: Eu disse, isso foi aquela tal coisa.
0: What are you going to do?
1: O que o irmão vai fazer?
0: Return home.
1: Voltar para casa.
0: For thus saith the Lord, the 7 mysteries that's been hid in the Bible all these years.
1: Pois assim diz o Senhor, os 7 mistérios que estavam escondidos na Bíblia por todos estes anos.
0: These denominations and everything. God is going to open those 7 mysteries to us in the 7 seals.
1: Estas denominações e tudo mais, Deus vai abrir aqueles 7 mistérios para nós nos 7 selos.
0: There was that circle coming up from the earth, like a mist forming.
1: Lá estava aquele círculo subindo da terra na forma de um nevoeiro.
0: When it did, it went from up into the mountain, began to circle on westward from the way it come.
1: Quando isso aconteceu, isto foi diretamente para a montanha. Começou a formar um círculo indo para o oeste, da direção de onde isto veio.
0: Science found it at a while, 30 miles high and 25 miles across, just exactly in the circle of the pyramid.
1: Depois de algum tempo, a ciência descobriu 30 milhas de altura e 25 milhas de lado a lado, exatamente no círculo da pirâmide.
0: And the other day, standing there, turned the picture to the right, and there's Jesus. As he was in the 7 church ages.
1: E outro dia, lá de pé, virei a foto para a direita e ali está Jesus, como ele estava nas 7 eras da igreja.
0: The white wig on, showing supreme deity.
1: Com a cabeleira branca, mostrando suprema deidade.
0: He's Alpha and Omega. He's the first and the last.
1: Ele é o Alpha e o Ômega. Ele é o primeiro e o último.
0: He is the supreme judge of all eternity. Standing there to confirm the message of this hour.
1: Ele é o supremo juiz de toda a eternidade. Lá de pé confirmou a mensagem desta hora.
0: And there shall be light about the evening time.
1: E haverá luz no tempo do entardecer.
0: What's it all about? What was it? I went westward.
1: O que é tudo isto? O que era isto? Eu fui ao oeste.
0: Upon that same mountain, passing up with Banks Woods there.
1: Sobre aquela mesma montanha, passando lá em cima com Banks Woods.
0: Said, throw up a rock. Say to Mr. Woods, thus saith the Lord. You'll see the glory of God.
1: Disse, atire uma pedra para cima. Diga ao Senhor Woods, assim diz o Senhor. O Senhor verá a glória de Deus.
0: The very next day, standing there, a whirlwind came down and blasted the mountains out.
1: Logo no

0: Dia seguinte, lá de pé, um redemoinho desceu e sacudiu as montanhas.
1: Rocks cut the top of the trees off, about 3 or 4 feet above my head.
0: Pedras cortaram o topo das árvores, cerca de 3 ou 4 pés acima de minha cabeça.
1: Made 3 big blasts. The brothers come run over.
0: Produziu 3 grandes estrondos e os irmãos vieram correndo.
1: There was about 15 men standing there, preachers and everything else.
0: Havia cerca de 15 homens que se encontravam ali, pregadores e tudo mais.
1: What was it? He said, what was it?
0: Que foi isto? Ele disse, que foi isto?
1: I said, judgment is striking the west coast.
0: Eu disse, julgamento está atingindo a costa oeste.
1: About 2 days after that, the earthquake almost sunk Alaska.
0: Mais ou menos 2 dias depois daquilo, o terremoto quase afundou o Alaska.
1: What is this light? Up on Sunset Mountain, in the Coronado Forest of Arizona.
0: O que é esta luz lá em cima no Monte Pôr do Sol, na Floresta Coronado do Arizona?
1: What is this strange thing that happened up there? That the people's been driving east from west, picking up the rocks that laid around their horse truck.
0: Que coisa estranha é essa que sucedeu lá em cima? Que as pessoas têm viajado leste do oeste, apanham as pedras que foram derrubadas por lá onde aquilo atingiu?
1: And every one rock has 3 corners on it that it tore off. The 3R1.
0: E cada uma delas, cada pedra, tem 3 pontas que aquilo havia cortado. Os 3 são 1.
1: They're laying on desks on paperweights across the nation.
0: Elas estão colocadas sobre escrivaninhas como pesos para papel através da nação.
1: What is this strange thing up on Sunset Mountain in the Coronado Forest?
0: O que é esta coisa estranha sobre o Monte Pôr do Sol na Floresta Coronado?
1: Junior Jackson listening in. You remember the dream he had at Don Turpin, going towards the setting of the sun.
0: Junior Jackson, que está me ouvindo, vocês se recordam do sonho que ele teve, que eu interpretei, indo em direção ao pôr do sol?
1: And this happened on Sunset Mountain.
0: E isto aconteceu no Monte Pôr do Sol.
1: It's the evening time. Sunset time.
0: É o tempo do entardecer. O tempo do pôr do sol.
1: A sunset message. To a setting of history.
0: A mensagem do pôr do sol através do ocaso da história.
1: A setting of prophecy, rather, being fulfilled.
0: Um ocaso de profecia, ou melhor, sendo cumprida.
1: And it shall be light at the evening time upon Sunset Mountain. In the Coronado Forest, 40 miles north of Tucson.
0: E haverá luz no tempo de entardecer sobre o Monte Pôr do Sol, na Floresta Coronado, a 40 milhas ao norte de Tucson.
1: Get on the map and see Sunset Peak there. That's exactly where it happened. I never knew it the other day.
0: Pegue o mapa e veja se o pico Pôr do Sol está lá. É exatamente aí onde isso aconteceu. Eu não sabia disso até outro dia.
1: Everything that shall never die is constantly unrolling itself.
0: Tudo que aquilo nunca morrerá está constantemente se desvendando.
1: From the very thing happening to the picture being Jesus standing looking at us and now exactly on Sunset Mountain.
0: Da própria coisa acontecendo, a foto de Jesus olhando para nós e agora exatamente sobre o Monte Pôr do Sol.
1: And the sunset light, the evening light has come.
0: E a luz do pôr do sol, a luz do entardecer veio.
1: God vindicating himself.
0: Deus vindicando a si mesmo.
1: What is it? It is the fact that God and Christ are one.
0: O que é isto? É o fato de que Deus e Cristo são um.
1: The white, how many seen it? The white wig upon him as we talked in Revelation 1.
0: A branca, quantos a viram? A peruca branca sobre ele, como falamos em Apocalipse 1?
1: The supreme deity.
0: Vejam, a suprema deidade.
1: Supreme authority.
0: Suprema autoridade.
1: No other voice, no other God, no other nothing.
0: Não outra voz, não outro Deus, nenhum outro nada.
1: In him dwells the fullness of the Godhead bodily.
0: Nele habita corporalmente a plenitude da divindade.
1: The angels themselves was his wing. Amen.
0: Os anjos, eles mesmos, eram sua peruca. Amém.
1: What's happened upon Mount Sunset? God confirming his word. That's what all this noise is about.
0: O que aconteceu sobre o monte pôr do sol? Deus confirmando sua palavra. É disso que se trata todo esse tumulto.
1: Notice God fulfilling his promised word again of Revelation 10:1-7.
0: Observe, é Deus cumprindo sua palavra prometida outra vez de Apocalipse 10:1-7.
1: And in the days of the sounding of the seventh angel's message, the mystery of God should be finished.
0: E nos dias do soar da mensagem do sétimo anjo, se cumprirá o mistério de Deus.
1: The hidden mystery of Revelation 10:1-7. The last message to the last church age.
0: O mistério escondido de Apocalipse 10:1-7, a última mensagem para a última era da igreja.
1: Fulfills exactly in this age. St. Luke 17:30, the day when the Son of Man shall be revealed.
0: Cumpre exatamente nesta era, São Lucas 17:30, o dia em que o Filho do Homem se há de manifestar.
1: And there shall rise false prophets and false Christ. Show great signs and wonders, insomuch as to deceive the elected, if possible.
0: E surgirão falsos profetas e falsos cristos, mostrarão grandes sinais e maravilhas, de tal maneira que enganariam os escolhidos, se possível.
1: The people still in doubt. And as usual, the church is just as puzzled.
0: As pessoas continuam em dúvida. E como sempre, a igreja está igualmente confusa.
1: And the science, all through Tucson, yet the writing people.
0: E a ciência, Tucson inteiro ainda, andam escrevendo artigos e colocando nos jornais.
1: Way back over on Mount Lemmon, them big cameras, didn't see it rising up from where we were standing.
0: Lá longe no Monte Lemmon, as grandes câmeras não viram aquilo se levantando de onde estávamos de pé.
1: Drifting on towards the west, showing the time is over. It can't go but a little piece there. It's at the west coast.
0: Flutuando em direção ao oeste, mostrando que o tempo está terminado. Dá para ir um pouquinho lá. Está na costa oeste.
1: Judgment struck just in the very way it went.
0: O julgamento atingiu exatamente da mesma maneira que foi.
1: We're right up over Phoenix, right on across. On to Prescott and across the mountains to the west coast.
0: Indo diretamente sobre Phoenix e atravessando sobre Prescott e através das montanhas a costa oeste.
1: Right on up into, where was they going? Right on up into Alaska. And she's thundering, heading right that way.
0: Diretamente para onde estavam indo? Diretamente para o Alasca. E ela está trovejando, seguindo exatamente para aquele rumo.
1: And the observatories and all of them in Tucson are still asking research of science, trying to find out what it is.
0: E os observatórios e todos em Tucson continuam indagando, pesquisas da ciência tentando encontrar o que é isso.
1: So high there can't be fog, mist or nothing up there.
0: Tão alto que não pode ser neblina, cerração ou nada lá em cima.
1: What did it? Where's it at?
0: Que fez isto? Onde está?
1: They're just as puzzled at that supernatural halo hanging there in the sky as it was when the Magi's come in following a star saying, where is he? As born king of the Jews.
0: Eles estão simplesmente tão confusos com aquele halo sobrenatural pairando no além do céu como estavam quando os magos vieram seguindo uma estrela dizendo, onde está aquele que é nascido rei dos judeus?
1: What was it? God fulfilling his word.
0: Que foi isso? Deus cumprindo sua palavra.
1: There shall rise a star out of Jacob.
0: E uma estrela se levantará de Jacó.
1: And the God of heaven promised the evening time would have evening lights.
0: E o Deus dos céus prometeu que no tempo da tarde teria luzes do entardecer.
1: 3 years ago, this mystery was a prophecy. What time is it, sir? But now, it's history.
0: Há 3 anos atrás, este mistério era uma profecia. Senhores, é esse o tempo? Mas agora é história.
1: It's past. The promise is fulfilled.
0: Já passou. A promessa está cumprida.
1: What time is it, sir? And what's this attraction? God fulfilling his word.
0: Que tempo é este, senhor? E qual é esta atração? Deus cumprindo sua palavra.
1: He's the same yesterday, today and forever. Let us pray.
0: Ele é o mesmo ontem, hoje e eternamente. Oremos.
1: Dear God, I have helped the people at length, much longer than I intended.
0: Querido Deus, eu tenho segurado bastante o povo, muito mais tempo do que eu tencionava.
1: I pray, God, that something was said or done that will cause people out everywhere to understand.
0: Eu oro, Deus, se algo foi dito ou feito que cause com que as pessoas em todos os lugares compreendam.
1: And by seeing and understanding, they might believe that thou art the true Christ.
0: E ao verem e entenderem que possam crer que tu és o verdadeiro Cristo.
1: And the words that's being confirmed is a confirmation of his word being perfect and being fulfilled in its season.
0: E as palavras que estão sendo confirmadas sejam a confirmação de sua palavra sendo perfeita e sendo cumprida em seu tempo.
1: Now, Lord Jesus, from your own words, you said that the world would be in a Sodom condition.
0: Agora, Senhor Jesus, de tuas próprias palavras, tu disseste que o mundo estaria na condição de Sodoma.
1: We know that. We can look at it.
0: Nós sabemos disto. Podemos ver isso.
1: And you said in that day, as it was in Sodom, there were three messengers sent to the Gentile and Hebrew world.
0: E tu disseste naquele dia, como foi em Sodoma, haviam três mensageiros enviados ao mundo gentil e hebreu.
1: And one of them, which was God himself, the Son of Man.
0: E um deles, o qual era o próprio Deus, o Filho do Homem,
1: revealed himself in a human form and performed a miracle insomuch that told Abraham what Sarah was doing behind him in the tent.
0: Revelou a si mesmo numa forma humana e realizou o milagre de tal maneira que disse a Abraão o que Sara estava fazendo atrás dele na tenda.
1: You said it would repeat again when the whole Gentile world would be in a Sodom condition. And we're here, Lord.
0: Tu disseste que isto se repetiria outra vez quando todo o mundo gentil estivesse na condição de Sodoma. E aqui estamos, Senhor.
1: Other prophecies confirming the same thing of sending Elijah in the last days, the spirit of Elijah upon the earth.
0: Outras profecias confirmando a mesma coisa do envio do Elias nos últimos dias, o espírito de Elias sobre a terra.
1: To bring the hearts of the fathers or the children back to the fathers.
0: Para trazer os corações dos pais ou os filhos de volta aos pais.
1: Now pray, God, this hour, that you will confirm your word, that you are the same yesterday, today, and forever.
0: Eu oro, Deus, que nesta hora tu confirmes tua palavra, que tu és o mesmo ontem, hoje e eternamente.
1: Grant it, Father. They are all yours.
0: Concede-o, Pai. Eles são todos teus.
1: I pray that you'll grant these blessings and confirm what's been said for the glory of God. In the name of Jesus Christ. Amen.
0: Eu oro que tu concedas estas bênçãos e confirmes o que foi dito para a glória de Deus, no nome de Jesus Cristo. Amém.
1: Just speak a word. Amen. Confirm a word. God.
0: Falar uma palavra é um homem. Confirmar uma palavra é Deus.
1: To say something is one thing. God to do it is another thing.
0: Dizer algo é uma coisa. Deus fazê-la é outra coisa.
1: God don't need any interpreter. He does his own interpretation.
0: Deus não necessita de nenhum intérprete. Ele faz sua própria interpretação.
1: Now we're fixing to have a prayer line to pray for the sick. God willing.
0: Agora estamos nos preparando para ter uma fila de oração, orar pelos enfermos, querendo Deus.
1: And we know that there's no one, no man, no woman, no human being, no angel that can heal you. For God has already did it.
0: E nós sabemos que não há ninguém, nenhum homem, nenhuma mulher, nenhum ser humano, nenhum anjo que possa curá-lo, pois Deus já fez isso.
1: He made the preparation. The only thing you have to do is receive it.
0: Ele fez a preparação. A única coisa que você tem que fazer é recebê-la.
1: There's no man, no angel, no nothing. Not even God himself can forgive you for your sins. It's already done. Jesus did that at the cross.
0: Não há nenhum homem, nenhum anjo, nem nada. Nem mesmo o próprio Deus pode perdoar seus pecados. Isso já foi feito. Jesus fez isso na cruz.
1: But it'll never prosper you anything or profit you anything until you accept it.
0: Mas isso nunca lhe será de proveito ou nada, ou lhe trará benefício algum até que você aceite isso. Está vendo?
1: The only thing can be done is orders that's been given by God for believers to lay hands on the sick.
0: A única coisa que pode ser feita são as ordenanças que foram dadas por Deus aos crentes para colocarem as mãos sobre os enfermos.
1: That's been through the ages they've done that, through revivals, and they've called it God.
0: Através das eras eles têm feito isso, através de reavivamentos, e eles têm chamado isto de Deus.
1: Abraham seen many signs, but there come a time when Abraham saw his last sign, just before Sodom was burned.
0: Abraão viu muitos sinais, mas chegou um tempo quando Abraão viu seu último sinal pouco antes de que Sodoma fosse queimada.
1: That was God manifesting himself in the form of a man.
0: E isso foi Deus manifestando a si mesmo em forma de um homem.
1: You believe that?
0: Você crê nisso?
1: Did Jesus say it would repeat?
0: Jesus disse que isso se repetiria.
1: Now how many in here and out in radio or out on the telephones across the nation, if you're still listening in, get ready now for prayer. Be praying.
0: Agora, quantos aqui, e no rádio, ou nos telefones através da nação, se vocês ainda estão ouvindo, estejam prontos agora para a oração. Estejam orando.
1: You've got these handkerchiefs here?
0: E você que tem esses lenços aqui?
1: Now, I cannot tell God what to do. No, far be it from me even trying it.
0: Agora, eu não posso dizer a Deus o que fazer. Não, longe esteja de mim, até mesmo tentar fazê-lo.
1: He's sovereign, he does what he wants to. I can only obey, and I only can say what he said.
0: Ele é soberano, ele faz o que ele deseja. Eu somente posso obedecer e unicamente posso dizer o que ele diz.
1: And now, they're standing around the walls, they're packed in, it's congested.
0: E agora, eles estão de pé ao redor das paredes, estão apertados, está congestionado.
1: I wonder if we could ask God on these words, what is this attraction?
0: Será que poderíamos indagar a Deus sobre estas palavras, qual é esta atração?
1: If God would move among us again, there may be strangers here, and move among us and show his blessed face among us.
0: Se Deus se movesse entre nós outra vez, pode haver pessoas desconhecidas aqui. E se mover entre nós e mostrar sua bendita face em nosso meio.
1: Show his spirit here.
0: Mostrar que seu espírito está aqui.
1: Show that he's the same yesterday, today and forever.
0: Mostrar que ele é o mesmo ontem, hoje e eternamente.
1: That every one of us, after these two strong messages, could believe it to be so. Could you do it? All right?
0: Que cada de nós, após estas duas fortes mensagens, pudesse crer que isto é assim. Poderia você fazer isto? Muito bem.
1: Instead of calling a prayer line then, hot, congested, standing against wall.
0: Ao invés de chamar a fila de oração então, quente, congestionado, de pé encostados na parede.
1: Well, look around this way to call my prayer line. You couldn't do it, look standing there.
0: Eu olho ao redor deste lado para chamar minha fila de oração, não se conseguiria fazê-lo. Veja, de pé ali.
1: Could I call it this way, your sick cots? Everything else, land, you couldn't do it.
0: Poderia eu chamá-la deste lado? Seus enfermos, macas, tudo mais, deitados, não se conseguiria fazê-lo?
1: So sit where you are and believe God.
0: Então fique onde você está e creia em Deus.
1: If you do have a prayer card, hold it. It'll be good.
0: Se você tem cartão de oração, segure-o. Ele será válido.
1: We'll get to you if you want to come to a line. But you don't have to come to a line.
0: Nós chegaremos até você se você deseja passar pela fila, mas você não tem que passar pela fila.
1: That Mr. Shepherd last Sunday night never come through no line.
0: Aquele Sr. Shepherd no último domingo à noite não passou por nenhuma fila.
1: I don't guess he had a prayer card.
0: Eu não acho que ele não tinha cartão de oração.
1: Is Mr. Shepherd here tonight?
0: Está o Sr. Shepherd aqui nesta noite?
1: Where is he? Is he here? He's in the back.
0: Onde está ele? Está aqui? Ele está lá atrás.
1: Do you have a prayer card, Mr. Shepherd? You didn't.
0: O senhor tinha cartão de oração, Sr. Shepherd? Não tinha? Ele não tinha.
1: He's sitting right there again tonight. That's a good place to be, Mr. Shepherd.
0: Ele está sentado exatamente lá outra vez, nesta noite. Esse é bom lugar para estar, Mr. Shepherd.
1: Not only have to be there, but just have faith.
0: Você não tem que estar somente lá, mas simplesmente ter fé.
1: Well, remember, a little woman touched his garment, and he felt it.
0: Pois recorde, uma pequena mulher tocou em suas vestes e ele sentiu.
1: And he's the same yesterday, today, and forever.
0: E ele é o mesmo ontem, hoje e eternamente.
1: And the Hebrew letter in the New Testament said that he's a high priest tonight that can be touched by the feeling of your infirmities.
0: E a carta aos Hebreus do Novo Testamento diz que ele é o sumo sacerdote nesta noite que pode ser tocado pelo sentimento de suas enfermidades.
1: You believe that? Have faith then.
0: Você crê nisso? Tenha fé então.
1: Don't doubt it. Believe it, and it'll come to pass.
0: Não duvide disto. Creia nisto e acontecerá.
1: You can have what you've asked for if you can believe it. But you got to believe it.
0: Você pode ter o que você pediu, se você puder crer nisto. Mas você tem que crer nisto.
1: Will you do it? Will all of you believe it?
0: Crerá? Crerão todos vocês?
1: How many will believe it now? God bless you.
0: Quantos crerão agora? Deus os abençoe.
1: I don't know who's who. I don't know none of you.
0: Eu não sei quem é quem. Eu não conheço nenhum de vocês.
1: It's not my business to know any of you. It's God's business to know these things.
0: Não me diz respeito conhecer qualquer de vocês. Diz respeito a Deus conhecer essas coisas.
1: But he will do it if you believe it. Will you believe it now?
0: Mas ele fará se você crer nisto. Você crerá agora?
2: Graças a Deus. Você crerá nisto agora, a seu favor. Graças a Deus. E agora, ao toque de somente crer, vamos receber a palavra do Senhor ao nosso favor. Música.

espírito de Elias está sobre a terra. Bom dia com Jesus. Deus continue nos abençoando, todas as igrejas. Santa Ceia em Americana, terça-feira, quinta-feira em Mojimirim. Os dias estão abreviados, muito rápido. Isso é o fim. Cumprindo as profecias, e o Elohim está conosco. Como esteve com Abraão, e ele prometeu estar conosco. E ele está através da sua mensagem. Que grande coisa que acabamos de ouvir. O Espírito Santo mostrava por irmão Brana, lá você vai subir lá. De repente ele tirando o carrapicho, aquela explosão. E sete anjos desceram. Sete anjos formando o rosto de Jesus. Depois se subindo, subindo, e a ciência tirando foto. Cumprindo Apocalipse capítulo 10, do 1 ao 7. Para a noiva, todos os segredos revelados. É o tempo, foi uma vinda. Como ele disse na mensagem, a brecha. Ele estaria na terra, o mensageiro, no tempo desta vinda. E disse que lá não haveria mais demora. Não haverá mais demora depois disso. Graças a Deus que não há mais demora. Estamos no fim. Estamos na última hora. Eu sempre oro, Senhor, deixa eu granjear. Não deixa eu ser como aquele homem do talento. Recebeu um e guardou, e ficou parado, guardado. Porque, ele está voltando mesmo. Deixa eu ser aquele que recebeu. Quatro, cinco, granjeou mais cinco. Recebeu dois, granjeou mais dois. Então deixe-nos trabalhar até a última hora, como o ano do jubileu, levantar o machado. Tocou a trombeta, não precisa descer o machado. Até o último segundo. Que cai assim, é tempo do fim, todo mundo sabe. Ah não, vou parar aqui então. Não lembra dos talentos. Vamos trabalhar até o último segundo. Até o último instante. Porque não tem mais nada para cumprir. Só a noiva tem esta segurança. Só a noiva tem esta revelação. Que o Elohim, que esteve com Abraão, está conosco. Ele se manifestou na carne de um profeta. Para cumprir a sua palavra, o último sinal da discernir os pensamentos. Graças a Deus por ter isso tudo. Nós temos isso tudo, meu Deus. Cura divina. Olha, irmão Brana ensina na mensagem Crendo em Deus. Meditamos ontem aqui no culto de libertação. Escuta.

Não tem como perder se fazer aquilo que ele ensina no detalhe. É tremendo demais. Segura isso. Ele é o sumo sacerdote que pode ser tocado pelo sentimento de nossas enfermidades. Você recebe de Deus. Nós recebemos. Eu recebo. Vamos ver o pão diário. Se a gente fosse comentar tudo, meu Deus. Outra, ele diz, essas duas grandes mensagens. Uma, senhores, é este o tempo? Quem lê ela, nós temos só, se tivesse na própria voz dele, não tem não traduzida não, né? Nós poderíamos começar a ouvir depois desta. Senhores, é este o tempo? É uma pergunta. Essa mensagem é a história, cumpriu-se. Oh, graças a Deus. Aí você, quando ele fala assim, já é história, cumpriu-se. Aí você tinha que ver ela para você ver o que, que é. Cumpriu-se. Ela é história. Temos tudo, irmãos. Graças a Deus. Vamos dizer graças a Deus. Deu vontade até de ler ela com a igreja aqui. Mas nós vamos meditar nela. Pão diário, José encontrando-se com seus irmãos. Agora no princípio, quando Deus falou e Satanás se encontrava, deixa eu falar a data, 30/12/56. Agora no princípio, quando Deus falou e Satanás se encontrava lá e ouviu, e as pessoas estão tentando encontrar esse elo perdido. Eu vou lhe dizer, por revelação, se vocês querem recebê-lo, essa pessoa que falta entre o animal e o homem e a serpente, é a serpente. Que falta esse elo perdido, é a serpente. Antes que as pernas fossem tiradas dela, a Bíblia diz que ela era a mais astuta de todas as alimarias, não réptil, de todo o campo. Ela foi aquela que enganou a mulher em sua beleza, e ela concebeu, e agora, por fazer isso, e vendo que o pecado estava vindo, Deus colocou tal maldição sobre ela que a ciência nunca encontrará qualquer relação entre essa serpente, como é conhecida hoje, e a humanidade. Mas aí está o seu caído, ser degradado. No intervalo que conectava essa vida animal, aí está. Deus ocultou isso aos olhos e aos sábios entendidos, mas revelará aos pequeninos, os que aprenderão. Estão vendo? Aí está sua pessoa decaída. Oh, Deus, ele está me ensinando, ele tem me ensinado. Isso quer dizer que eu sou um pequenino. Você também. Hoje se cumpriu esta escritura. 19/2/65. Agora, nós o encontramos, como ele não se unia a eles. Ele não tinha nada a ver com a classe deles. Então ele era um rejeitado. Ele não tinha nenhum. Além disso, ele entrou no templo certo dia. Um homem entrou lá e encontrou a casa de Deus quase
tão contaminada quanto está hoje. Eles estavam comprando, vendendo, trocando dinheiro, e virou as mesas de dinheiro, pegou cordas e as trançou com elas e expulsou os cambistas para fora do templo e olhou para eles com ira e disse: está escrito, aleluia, a casa do meu pai é casa de oração, e vós a tendes convertidos em covil de ladrões, e vós, com as vossas tradições, invalidaste os mandamentos de Deus. Oh, poderia um grupo assim chegar a crer nele? Não, Senhor. Eles estiveram tão espojados na sujeira das sociedades e na imundícia do dia, que ficaram tão eclesiasticamente paralisados que não poderia sentir as vibrações do poder do Deus Todo-Poderoso. Não é de se admirar que, a pequena mulher pudesse tocar sua veste e ser curada por isso, e um soldado bêbado pudesse cuspir em seu rosto e não sentir nenhuma virtude. Depende de como você se aproxima disso. Depende do que você está procurando quando vai à igreja. Depende do que está procurando. Eu estou procurando mais dele. Então você o receberá. Mensagem 30. Sua vida é digna do Evangelho? 30:6-63. Olhe para Jesus. Fale-se de nós humilharmos quando o próprio Deus se tornou um bebê, em vez de vir em um bercinho em algum lugar, em uma casa decente. Nasceu lá, sobre um monte de esterco, em um estábulo entre bezerros, berrando. Envolveram-no em panos tirados do pescoço da canga de um boi, chamado Bacheiro, o mais pobre dos pobres, e assim o Criador dos céus e terra. Numa noite fria e chuvosa, eles disseram: mestre, iremos para casa contigo. Ele disse: as raposas têm covis e as aves têm ninhos, mas eu nem sequer tenho lugar para reclinar a cabeça. Deus, Jeová se humilhou e se tornou homem, representado em carne pecaminosa, para redimir você e eu. Quem somos nós, então? Ele foi o nosso exemplo. Quem sou eu? Nada. Deus não chama o homem a julgamento sem primeiro adverti-lo. 24:7-63. Se é para ser o que quer que Deus queira que você faça, então faça isso da melhor maneira que sabe. Não importa quão pequeno, não importa quão pequeno seja, você deve fazê-lo. Você diz: bem, o problema é que cada um de nós quer fazer o trabalho do outro. Todos querem levar a bola, como se diz. Está vendo? Como este relógio aqui, agora, cada pequeno movimento ali tem um lugar. Agora, cada parte dele não pode ser os ponteiros. Agora, eu só olho para os ponteiros para ver que horas são. Mas se uma daquelas pequenas engrenagens ali ficar fora de ordem,
Ele não marcará a hora certa. E é desse jeito com as pessoas. Todos temos. O corpo de Cristo tem que estar na sua posição em harmonia. Está vendo? E então podemos olhar e ver que hora do dia é. Estão vendo? Então o mundo está olhando para ver qual é. Está vendo? Estão vendo? Mas eles o estão observando. E se você for apenas uma pequena mola, a mola principal, ouse o que quer que seja, faça o melhor trabalho que puder nisso. Amém! Faça o melhor trabalho. Faça. Seja o melhor. Ninguém olha para mim, mas faça o seu trabalho. Uns ora, outros jejuma, outros... Mas Deus está usando você. Glória a Jesus, aleluia. Jeová Jiré, 9/2/61. Certa vez tive uma visão em Tulsa, Oklahoma, onde estava realizando uma reunião em um grande auditório, e um homem, sendo ministro em algum lugar, tinha sido chamado na região ou na reunião, creio que um ministro batista, e começou a lhe contar sobre sua vida. Um dos pastores patrocinadores locais chamou este homem e lhe perguntou: foi mesmo assim? O irmão já conhecia o irmão Brana, sem saber que fiquei sabendo de tudo em meu quarto de hotel. Estão vendo? Lá no quarto de hotel. Mas, ó, e depois que o senhor me revelou aquilo que ele tinha feito, bem, então eu olhei e, como um dos homens tinha descido e dito: agora, o irmão Brana, quando está sob a unção, é um servo do senhor. Mas sua teologia não é boa, disse. Ele é profeta quando a unção está sobre ele. Mas disse, quando a unção está ausente dele, disse, sua teologia não é boa. Um homem que faria uma declaração como essa nem sequer sabe o que a palavra profeta significa. Um profeta significa um revelador divino da palavra. Estão vendo? E estes sinais são uma vindicação de que isso é o que é a verdade. Amém. Um paradoxo. 18/4/64. Por exemplo, se eu tivesse jurisdição sobre vocês, como Deus tinha sobre tudo, e dissesse: bem, vou lhe dizer uma coisa. Qualquer que olhar para aquela luz vai morrer. Como se pegasse na árvore e de repente este irmão sentado aqui, este, olhasse para isso. Sinto muito por ele. Eu não quero que ele morra. E então mandarias o Terry aqui para... Isso não estaria certo. Não. Ora, mando meu próprio filho fazê-lo, isso não estaria certo. Só há uma maneira de eu poder ser justo, que é tomar o lugar dele. E Deus não poderia tomar o lugar de um homem, de um humano, sendo que ele é espírito. Assim, Deus criou uma célula de sangue, que era o seu próprio filho, Jesus Cristo. E Deus entrou e viveu ali dentro, e viveu, identificou-se em Cristo. Aquele foi Deus, Emmanuel. Jesus disse: eu e meu Pai somos um. Meu Pai habita em mim. Está vendo? Deus em Cristo, reconciliando o mundo. Jesus foi o corpo,
o tabernáculo, Deus foi o Espírito que viveu nele. Para isso, irmãos, Deus enviou o seu profeta. Cadê a da manhã? Cadê a de hoje? Sábado? Cadê? Ah, está colado. A ele ouvi. Para que gastar tanta folha? Faz do lado assim, ó. Igual sempre fez. A ele ouvi. Não, não. Mudei de ideia. Faz assim mesmo, porque eu vou grampear. Tudo bem? Coloca mais por trás, não. Não, mas também se colocar no espiral, né, não tem problema. Pode colocar por trás mesmo. A ele ouvi. De hoje, 30/9/56, não há uma coisa restando, como vejo na palavra profética, uma coisa restando, ou uma coisa impedindo a vinda do Senhor Jesus Cristo nesta exata hora. Uma coisa restando na Bíblia. Tudo foi cumprido, esperando pela vinda do Senhor Jesus. E como devemos proceder esta tarde? Devemos falar e agir hoje, como se esta fosse a última hora que teremos. E quem sabe se não pode ser? Pode ser para alguns de nós. E pode ser para todos nós, mas vamos agir como se fosse nossa última hora. Vamos orar como nunca antes. E vamos ser uma bênção para os outros e tentar fazer tudo o que pudermos. Pois lembre-se, este é o último tempo em que somos mortais. A partir disso, a partir do momento em que deixamos este mundo, nós entramos em outro mundo e nunca mais teremos oportunidade de ganhar uma alma naquele mundo. Tudo que vai ser ganho, será ganho agora mesmo. E se essa pode ser nossa última hora, então o que devemos fazer nesta hora? Vamos ganhar almas para Jesus. Vamos dizer graças a Deus por esses parágrafos. Palmas para Jesus. Aleluia, graças a Deus. Tudo que vai ser ganho, será ganho agora mesmo. E se essa pode ser nossa última hora, isso aqui, ó, foi em 56. Faltava 9 anos para Deus levar ele. E se você olhasse, olha, Deus ia descer lá no monte pôr do sol, dar a revelação do selo, a explosão, os 7 anjos iam descer, formando o rosto de Jesus, a ciência ia fotografar. Depois daquelas 2 explosões no dia seguinte, né? 2 dias depois, 3, 2 explosões, e as pedras, eu já vi a pedra, ela é 3 pontas, 1, 2, 3. Todas as pedras ficaram daquele jeito, 3 pontas. Dando sinal para o mundo que os 3 são 1. Meu Deus, eu vi uma pedrinha, as pedras, eles colocam de cima,
Tem uma foto da pedra aí? Só um profeta de Deus. Oh, que o mundo está perdendo, meu Deus, de não conhecer esta mensagem. Sair do engano. Graças a Deus que Deus nos tirou com a sua mão forte. Graças a Deus pela palavra revelada. O profeta diz na mensagem: o tempo, a tempestade que se aproxima. Parágrafo 70, parte dele. Já não temos o zelo de antes para sair em busca das almas e para admoestar as pessoas. Já não temos interesse de falar ao vizinho, aos amigos, ao leiteiro, ao jovem que nos vende jornal, ousa quem quer que seja. Porém, a coisa é atrair alguém ao Senhor Jesus, e que estamos muito pálidos, rejeitando caminhar na luz, o que é privilégio nosso. Estamos rejeitando crer na ajuda de Deus por meio da cura divina. O profeta diz: tem alguém doente? Diga: há um Deus que cura as enfermidades. Graças a Deus por Deus ter nos visitado. Você está feliz com isso? Vamos ver uma pergunta.

Ah, sim, olha aqui, ó. A cidade de Mogi Guaçu declarou lockdown, tá certo? Entre os dias 2, terça-feira próxima, até ao dia 9. Quer dizer, então estão todos proibidos de sair de casa o dia todo. Tem que ficar dentro de casa. Então nós não vamos ter a ceia. Então, essa semana, enquanto não dá o rapto, vai ser assim. Enquanto não passa, isso não vai passar, é cumprimento, né? Enquanto não dá o rapto, vai ser assim mesmo. Mas graças a Deus nós estamos alegres, que tem uma coisa boa na frente aí, irmão. Lockdown dos crentes. Não vai ver um crente na rua mais. Está tudo nos ares. Foi para os ares. Para as bodas do Cordeiro. Aleluia. Não vai ver um crente mais na rua. Para onde foram os crentes? Lockdown para os crentes. Não vê um crente mais. Onde está? Bem entendido, a noiva, né? Os crentes que eu falo é a noiva de Jesus. Graças a Deus. Então vamos, terça também, não vamos ter então, nem quinta, tudo bem? Vamos deixar aí, vamos assim, como Deus vai dirigir, porque é tudo incerto. Não sabemos, inclusive, eu não sei como está aqui, parece que não me fala nada, irmão Ala, mas me parece que pode andar só até às nove da noite, não pode sair depois das nove. E também, vamos fazer assim, ó, não falar para cumprimentar. Eu não sei, não vamos cumprimentar aqui não, porque todo mundo cumprimenta lá embaixo. Vamos obedecer. Tudo bem? Não vamos falar, não sei. Vamos ver aqui. Depois não tá, fala aqui não, já está. É sem graça. Mas... não vamos falar, pelo menos não falar. Se você vai fazer, tudo bem. Mas não fala não, não fala, tudo bem? Amém? Glória a Jesus. Bom dia com Jesus, pastor Cleomar. Gostaria que o senhor me esclarecesse

me esclarecesse gostaria que o senhor esclarecesse sobre uma coisa. Existe um mercado que eu sempre compro e todo ano ele dá alguns brindes. Oi. Se ele está dando, na verdade, você não está dando, ele está te cativando porque você deu muito lucro para ele. Você apenas está recebendo um brindezinho que você mesmo pagou. É seu aqui lá. Ele não está te dando nada. Você que deu para ele uma fortuna o ano inteiro. Não é? Você que deu para ele? Deu casa para ele, deu carro, deu lucro, deu viagem para ele, viajar no final do ano, e ele te dá um copinho lá. Que ele é seu! Se ele te desse um carro, já você vai dizer, isso aqui é meu, não é dele não. Tá certo? Não tá certo? É a mesma coisa, eu encontrei um irmão que não queria aposentar, porque não queria nada de governo. Inclusive um parente meu, já saudosa memória, trabalhou a vida inteira. Como os irmãos são simples, né? Não quero nada de governo. Ah, para convencer ele que aquele dinheiro é dele, ele ainda deu muito mais que não dá conta de receber na aposentadoria dele, deu trabalho. Ele ficou uns 10 anos sem aposentar. Até que ele entendeu. Mas passou uns dias, ele partiu. Oh, Deus, o senhor só pode ser eleito mesmo. Deus ama essas coisinhas. Deus é detalhista. Você vê o Velho Testamento, como fazer a franja dos vestidos, como fazer coisinhas. Coisinhas. Se vai lenhar com o machado, se o machado não está bem encabado. Essas coisinhas é o nosso Deus. Cuidado com seus filhos. Louvado seja o nome de Jesus. Estou muito feliz. Nós vamos meditar nas eras. Nas eras da igreja. Eu queria que a Sara, irmão Ilha, viesse aqui à frente. Há coisas que me vêm. E às vezes eu vou para esquecer e o Espírito me lembra. Ontem nós ouvimos uma fita profunda. Eu vi uma profundidade tão grande. Quantos ouviram ontem? Ninguém ouviu? Alguns. Tão grande. Escuta ela sobre a semente de Deus que não comete pecado. E um muito especial mesmo. Vocês vêm aqui, por favor. Eu quero ungir vocês.

0: Amém. Que Deus conserve Moília Porto. Ele é um filho para mim, uma bênção. Tão atencioso. Eu lembro da oração, oh Deus. Deus dá coisa boa. Você deve orar pelos seus filhos. Deus dá um casamento bom para eles. Dá uma esposa boa, um marido bom. E Deus responde. Hoje está fazendo 17 anos, primeira vez que eu pisei aqui. Como passa rápido. 17 anos. Eu nunca pensei que ia fui consagrado em 2000 para ir para o Nordeste. Natal, Recife, Pernambuco. Três estados. Fiquei poucos dias lá e voltei. Voltei dizendo assim, Senhor, deixa eu ser cooperador dos diáconos. O resto dos meus dias, como era em Goiânia. Voltei com isso no coração. Fui até o escritório, o pastor disse, não, tem jeito mais não. Tem jeito de tirar isso não, velho. Não tem jeito de tirar isso não. Fiquei lá. Mandaram eu para tanto lugar. 3 anos de sofrimento. Vai! Ficar lá uns dias. Queria que eu assumisse a igreja de Minaçu. Fui lá. Mas há algo dentro do meu coração. Se eu dou graças a Deus por orar, nunca ver. Às vezes coisas boas, mas orar e Deus fala, não. Que às vezes eu já vi gente falando, não, isso é bom demais, não precisa nem de orar. Não precisa, irmão. Não é tudo que é bom que é de Deus. Coisas boas, igrejas abençoadas, dentro do estado de Goiás. Eu não precisava nem deixar a polícia. Coisa que eu amava. Fui para outro lugar. Nada. Fui para o Pará. Peguei uma licença lá e fui. Fiquei lá 4 meses. Voltei e falei, não. Aí, por último, um pastor chegou, o pastor Joaquim Gonçalves desanimou de você. Você nunca mais vai para lugar nenhum. Falei, graças a Deus. É isso que eu quero. Mas aquilo dentro de mim. Se eu não tenho medo, graças a Deus. É bom que eu... Mas aí eu comecei a orar. Falei, Senhor, se eu tenho alguma coisa. O Senhor me elegeu antes do mundo existir para esse ofício. Comecei em janeiro de 2003. Orei o ano inteiro, das 2 às 4 da manhã. Orando, clamando, depois eu deitava, acordava às 6 horas e ia para o quartel. Nesse período eu orava, meditava, lia. E passou um ano. se o Senhor me viu e trabalhando, se o Senhor me elegeu, quando foi em novembro, por volta de novembro, estava descendo uma avenida com uma viatura chamada Alameda dos Botafogo. Desceu aquele sobrenatural, unção, e disse: eu já tenho um lugar para você, você vai para um lugar. Ah, mas eu agradeci a Deus, falei para todo mundo: Deus vai mandar eu para um lugar. E como, olha como acontece, quando foi em fevereiro, janeiro, o pastor Joaquim mandou eu para Limeira. E eu vim em fevereiro para Limeira, essas regiões aí, onde está o pastor Moisés hoje. E aquilo fechou meu coração. Eu falei: não é possível, gente. Mas o senhor falou que tinha um lugar. E algo soou dentro do meu coração. Deus prometeu Isaac para Abraão. Mas nesse intervalo veio Ismael. Eu falei: não, esse não é o lugar. Isso no dia 27 de fevereiro. Se eu fosse contar tudo. Mas Deus me mostrou uma coisa. Eu dentro de um avião, o pastor Joaquim Gonçalves assim do lado, no dia 27, do dia 26 para o dia 27 de fevereiro, eu acordei para orar no dia 27 de fevereiro, aqui em Rio Claro, voltando de madrugada já, voltando para Goiás. E vi aquilo, fui no escritório e falei: pastor, não vou para aquele lugar. Não é meu lugar. Mas, irmão, você quer o quê? Eu quero estar no lugar que Deus me viu. Mal de trabalho, coitado. De repente, nem sabia que existia Campinas. Mas lá no hotel eu ficava perguntando: qual é a cidade próxima aqui, hein? É Campinas, é uma cidade grande. Fiquei pensando. Tudo bem. Voltei à noite, tarde da noite, ele me fez o convite. Ele me contou uma história e eu disse: o senhor quer que eu vou junto? Oh, vamos então. E uma história comprida. E na madrugada eu acordei do dia 28 e algo ressoou dentro da minha alma e disse: pede um sinal. E, Senhor, você está indo para o lugar que eu te elegi. E eu orava assim: Senhor, eu quero ir para um lugar que não tenha nada próprio, que tenha apenas um começo, um povo. E eu quero ver o Senhor me abençoar e dar as coisas para nós. Não quero o próprio. E Deus diz: eu estou te levando para esse lugar. E aqui eu estou nesse lugar. Dezessete anos passaram. Mas eu pensei assim: mas eu sei que é o lugar, mas o humano é incrédulo, né? Falei: não, mas eu vou ficar só 2 anos. Já está bom demais. Fui lá, peguei uma licença. 2 anos eu podia voltar de novo. Mas Deus veio e disse: queima essa ponte, derruba isso, põe fogo e eu te abençoarei. Ó Deus, tem misericórdia. Deus, vou te dar local. Eu pus no meu coração. antes de eu queimar a ponta, Deus já deu o primeiro lugar assim. Agora eu vou queimar de vez e pôr fogo. E Deus foi abençoado. Graças a Deus. Hoje eu vejo Isaac casado. Sadraque. A Sara. Oh Deus, obrigado. O Senhor não tem dinheiro que paga isso. Será que se eu tivesse lá... Oh Deus, como o Senhor é bom. Lutas, dificuldades, mas a bênção é maior. O milagre é maior. E essa madrugada, Deus veio no meu coração. Faz 17 anos que eu te visitei. Te visitei e você está aí, arrastando, gemendo, mas estamos aqui. Pode ser o rapto ainda hoje, não sei, eu só sei que até aqui é Ebenezer. E gostaria de ver algumas que eu dediquei. Vem cá, Mateus. Vem cá, Pedro. Quando eu cheguei aqui, a irmã de Vanessa disse, dedica meu filho. Ele é um cavalão já. Mas ela era muito cristã. Sempre admirei. Dedica meu filho. Dedica o Pedro. Vem cá, Pedro. Dedica o Pedro. Eu falei, mas eu tenho que batizar já, irmã. Não, dedica primeiro. Dedicou. Você lembra disso? Quantos anos você tem hoje?
1: 27.
0: Você está com 10 anos. Da idade do Isaac. 10 anos. A Sara estava com 8. O Sadraco com 6. É. Isso. E casado hoje, irmão Mateus. A filha. Linda filhinha. O Pedro. Cadê ele, gente? Cadê ele, o Pedro? Acho que ele está com medo de vir aqui. E o Pedro, quantos anos você tem hoje, Pedro? 21. Então você está com 4 anos. Você era feio. Magrelo. Só esqueletozinho, tadinho. Eu achei que você nem ia escapar. Olha que homão bonito, rapaz. Está querendo casar, né? Tá querendo casar? Tá namorando?
2: Sim, senhor.
0: Com quem que você tá namorando? Da onde é?
2: De Goiânia.
0: Fala o nome dela, rapaz.
2: Irmã Ana Caroline.
0: Quem que ela é?
2: Sobrinha do pastor.
0: Coisa boa, ela é uma cristã. Graças a Deus. Ela é uma cristã. Às vezes, eu sempre admirei aquela menina. Mas às vezes eu vi a ponta do cabelo dela cortada. Falei, por que ela faz isso? Ela falou, não é ela. Alguém me disse. E quando ela dorme, alguém vai lá e faz como fez com Sansão. Mas hoje não faz mais. Acho que ela enrola, esconde, não sei. Tranca a porta. Parabéns, irmão Pedro.
1: Graças a Deus.
0: Dediquei vocês. Oh, peguei nos braços. Não, peguei nos braços, não. Você já estava grande. Quem mais que foi dedicado aqui só no comecinho de 2004? Põe aí a fotografia, se tem. Olá, quem é? Felipe, vem cá, Felipe. Ah, Felipe. Felipe. Felipe Silva. Olá, o tamanzinho. Que coisa, hein? Oh, meu Deus. É a velha igrejinha. Olha lá. Vem aqui. Vem aqui. Ah, por que vocês sentaram? Vem aqui, vocês não estão querendo ficar perto de mim? Olha lá o tamanho. Vem cá. Olha o tamanhozinho que você era. Fala aí. Olha o tamanhozinho. Quem mais? Canta um corinho aí. Você cantava quando era criança.
1: Ai, meu Deus.
0: Cadê o... Ai, ô, Tiago. Ô, irmão Tiago, você tá aí. Qual que é? Qual, irmão Tiago? Um ano e três meses. Um ano e três meses. Ela cantava. Foi na cruz. Canta aí.

Amém! Palmas para Jesus, né? Muito bom. Para mim está sendo um presente. Deus abençoe. E nós vamos ler a Bíblia. Está com 33 anos quando eu vim para cá. Comecei a pregar com uns 20 anos. E aqui estamos pela graça. Nós vamos ler Apocalipse primeiro. Nós vamos meditar nas eras, começando na a revelação de Jesus Cristo. Ele lê todo o capítulo. Capítulo primeiro, o título e assunto do livro, Revelação de Jesus Cristo, a qual Deus lhe deu para mostrar a seus servos as coisas que brevemente devem acontecer, e pelo seu anjo as enviou. E as notificou a João, seu servo, o qual testificou da palavra de Deus e do testemunho de Jesus Cristo e de tudo o que tem visto. Bem-aventurado aquele que lê e os que ouvem as palavras desta profecia e guarda as coisas que nela estão escritas, porque o tempo está próximo. João, as sete igrejas que estão na Ásia, graça e paz seja convosco, da parte daquele que é, e que era, e que há de vir, e da dos sete espíritos que estão diante do seu trono, e da parte de Jesus Cristo, que é a fiel testemunha, o primogênito dos mortos e o príncipe dos reis da terra, aquele que nos ama e em seu sangue nos lavou dos nossos pecados e nos fez reis e sacerdotes para Deus e seu Pai. A ele glória e poder para todos sempre. Amém. E eis que venho com as nuvens, e todo olho verá, até os mesmos que o traspassaram, e todas as tribos da terra se lamentarão sobre ele. Sim, amém. Eu sou o Alfa e o Ômega, o princípio e o fim, diz o Senhor, que é, e que era, e que há de vir, o Todo-Poderoso. E eu, João, que também sou vosso irmão e companheiro na aflição e no reino e paciência de Jesus Cristo, estava na ilha chamada Pátimos por causa da palavra de Deus e pelo testemunho de Jesus Cristo. E eu fui arrebatado em espírito no dia do Senhor e ouvi detrás de mim uma grande voz como de trombeta, que dizia: o que vês, escreve-o num livro e envia-o às sete igrejas que estão na Ásia, a Éfeso, e a Esmirna, e a Pérgamo, e a Tiatira, e a Sardo, e a Filadélfia, e a Laodiceia. E virei-me para ver quem falava comigo, e virando-me, vi sete castiçais de ouro.
E no meio dos sete castiçais, um semelhante ao Filho do Homem, vestido até aos pés de um vestido comprido e cingido pelos peitos com um cinto de ouro. E na sua cabeça e cabelos eram brancos como a lã branca, como a neve, e os seus olhos como chama de fogo, e os seus pés

pés como morto. E ele pôs sobre mim a sua destra, dizendo-me: não temas, eu sou o primeiro e o último, e o que vivo e fui morto, mas eis aqui estou vivo para todo sempre, amém. E tenho a chave da morte e do inferno. Escreve as coisas que tem visto, e as que são, e as que depois destas hão de acontecer. O mistério das sete estrelas que viste na minha destra, e dos sete castiçais de ouro. As sete estrelas são os anjos das sete igrejas, e os sete castiçais que viste são as sete igrejas. Senhor, o Senhor tem enviado o teu Espírito, ó Pai. O Senhor é um cordeiro com sete olhos, sete espíritos, e o sétimo Espírito do Senhor tem manifestado nesta última era, cumprindo a palavra do Senhor para a semente de Abraão. Ó Deus, quão felizes estamos, ó Pai. Vivifique nossas almas a tua palavra. Humildemente te pedimos, com perdão dos nossos pecados, em nome do Senhor Jesus Cristo. Amém, Senhor. Assentai-vos.

Em glória, Jesus. Deus abençoe as irmãs. Nós vamos ver um pouquinho do início aqui. Podia pegar a mensagem aí, por favor, em cima da mesa. Um homem correndo da presença do Senhor. Aqui, na primeira página, o irmão William Marlo Brana, pregou uma série de sermões do dia 4 a 11 de dezembro de 1960. Do dia 4 ao dia 11. Para receber inspiração, para... Para receber inspiração, para a mensagem que ele escreveu neste livro. Então, pessoalmente, ele editou este livro. Muitas vezes, durante 5 anos, antes que fosse distribuído no dia 4 de dezembro de 1965. Como Deus cuida das suas coisas. Se deixasse para um mês depois, Deus já teria levado ele. E ele não teria distribuído. Faltando 14 dias para ele sofrer o acidente. E esta tradução ao português foi publicada em 2004. E é distribuída por Gravações A Voz de Deus. Então, ele pregou do dia 4 ao dia 11 sermões, e ele recebeu inspiração para escrever. Para escrever. A introdução aqui, embora este volume se ocupe com várias doutrinas e maiores, tais como a divindade, batismo nas águas e etc., encontradas em Apocalipse, capítulo 1, A 3, que tema principal é a exposição de um estudo detalhado das 7 eras da igreja. E se necessário, a fim de estudar e compreender o resto do Apocalipse. Pois das eras vêm os selos, e dos selos vêm as trombetas, e as trombetas vêm as taças. Como a primeira exposição de fogos de artifício, as eras da igreja surgem com uma poderosa iluminação inicial, sem a qual não poderia haver luz posterior. Mas uma vez que o brilho das 7 eras da igreja é dado por revelação divina, segue a luz sobre luz, até que o conjunto do Apocalipse
se abra inteiramente diante de nossos olhos, maravilhados, e nós, edificados e purificados por seu Espírito, somos preparados para a sua gloriosa aparição. Oh, meu Deus, a saber, nosso Senhor e Salvador, o único Deus verdadeiro, Jesus Cristo. Vamos dizer, o único Deus verdadeiro, Jesus Cristo. Mas essa é a grande revelação. Às vezes você pode dizer, é tão simples, mas o mundo está prostrado no paganismo, na doutrina de três pessoas distintas, batizando nos títulos. O mundo inteiro, somente a noiva, por causa da mensagem de Elohim, nos deu toda a revelação. Esta composição é apresentada na primeira pessoa, porquanto é uma mensagem de meu coração para o coração das pessoas. Irmão Brano que escreveu essa introdução. Do coração do profeta para o coração das pessoas. Esforços minuciosos foram feitos para colocar em letra maiúscula todos os nomes e títulos, substantivos e pronomes e etc. que se refere à doutrina. Isso é bom de saber disso. Todo esforços minuciosos foram feitos para colocar em letra maiúscula todos os nomes e títulos, substantivos e pronomes e etc. que se refere à divindade e também às palavras Bíblia, Escritura e a palavra, porquanto consideramos isto singularmente apropriado em si falando da majestade pessoa de Deus e da sua santa palavra. Eu rogo a bênção de Deus sobre cada leitor e que a iluminação dada pelo Espírito de Deus possa ser a porção especial de cada um. O profeta amou os livros. Ele sempre dizia das fitas e mandava colocar impressos nos livros. Engraçado que quando Deus desceu lá no Apocalipse 10, para descer ele desceu com um livrinho trazido do céu. Ô, livrinho, você está com o livrinho trazido do céu?
Onde você arrumou esse livrinho? Foi trazido do céu. Essa mensagem, ela foi trazida do céu. O livrinho em Apocalipse 5 estava fechado. Fechado. Ô livrinho. Chega no Apocalipse 10, ele foi aberto. Aberto pelo Cordeiro. O livro selado com 7 selos. Somente o Cordeiro é digno de abri-lo. Aqui no Apocalipse 5 ele está selado. Ninguém sabia. Ninguém sabia de nada. Deus veio e revelou tudo. Hoje nós sabemos. Batizar em nome do Senhor Jesus Cristo. Isso é revelação de selo, irmão. A unidade de Deus, o Senhor Jesus Cristo, o único Deus verdadeiro, é revelação de selo, irmão. Isso é por causa do livrinho aberto. Ter o que temos, isso é a revelação dos selos. E o profeta, depois que ele leu, escreveu esse livro durante 5 anos. Ele falou para o irmão Livale, doutor, gramaticar. Como nós ouvimos sexta-feira aqui na fita. No parágrafo 25, e então as 7 eras da igreja foram terminadas. Ele está dizendo que já foram terminadas. 17 de fevereiro de 65. Lá em fevereiro, ele foi distribuído no dia 4 de dezembro. E então as 7 eras da igreja foram terminadas. Está certo, irmão Vale? Impressas agora. E sei que você vai querer consegui-las, porque respondem uma porção de dúvidas que vocês têm tido no coração. E então, depois disso, bem, vamos procurar abrir os 7 selos. Vamos procurar abrir os 7 selos.

Você sabe, no livro, quando ele falou abrir, já tinha sido aberto em 63, aqui ele está em 65. Ele queria falar assim, pô no livro, como ele diz aqui na frente, aqui, ó. Vamos abrir os sete selos. Selos, você sabe, no livro, para que cada um possa ler de forma que queira. Irmão Branco sempre pregava a mensagem, ele mandava pôr no impressos. Na época dele já colocava impressos. Porque quando você ler, você tem um aproveitamento imenso. Não tem? Quando você vê os selos, passa a fita dos selos, nós somos abençoados, aprendemos. Você vai acompanhando no livro, acompanhando certinho. Mas quando você pega sozinho e para ali, fica, medita, então aquilo vai descendo para a sua alma. Irmão Brana amou isso. Então ele mandava deixar nas fitas e no livro. Como as sete eras, os sete selos e outras tantas mensagens. Lá na brecha ele fala assim, temos isto em fita e em livros. Graças a Deus. Nós temos em fitas e em livros. E nós estamos aqui com o livro, que é a fita. É a mesma coisa, o livro e a fita. E ele diz, não diga nada fora dessa fita. Porque não sou eu que digo. É ele que diz, abrindo no céu para a noiva de Jesus. Descido do céu, revelado para o profeta. Deus mostrou para ele. E ele mostrou para a sua noiva. Oh, que privilégio, gente. Para que cada um possa ler de forma que queira. É tão bom, né? Você pega uma mensagem. Eu gosto de ouvir as fitas. Mas você pega uma mensagem. Mas eu não. Todo dia eu leio, eu gosto de ler. Eu ouvi o meu irmão Billy Paul falando também, eu quero ler hoje. Você viu naquele vídeo que passou aí? É bom demais, quem não gosta de ler? Quem gosta de ler aí? Todo mundo gosta, não gosta? A bem-aventurança está bem-aventurado aqueles que ouvem e lê as palavras desta profecia. O profeta mostra aqui que era bem-aventurança, tanto ler como ouvir, é bem-aventurado. Então, primeiro, tiramos isto direto da fita, da maneira que foi escrito ou falado. A irmã Brana escreveu, direto da fita. Você sabe, pode-se pregar um sermão e uma coisa. É uma coisa. E então escrever um livro é outra. Veja, como no caso tocasse num assunto como se eu lhe dissesse, vocês entenderiam. Eu dissesse, agora, a semente da serpente, veja, bem, agora, o leitor deste livro, se tivesse isso, iria querer saber o que é a semente da serpente. Então, na fita, ele fala, e você sabe, e a semente da serpente? E às vezes, entrar no outro assunto. Então, aí a pessoa ia ler, e fala assim, mas a semente da serpente, ele queria saber. Então, quando ele falar da semente da serpente, então ele concluiu o assunto no livro da semente da serpente. Não é isso? Para a pessoa saber, Mombrana foi
Deus, através dele, foi detalhista, como no Velho Testamento, para deixar bem esclarecido. Eu creio que vai ficar nessa introdução aqui, viu? Que está boa demais, eu estou aprendendo demais. E você também. O que é a semente da serpente? Está vendo? E não saberia se acontecesse de chegar num lugar tal como Princeton, é uma cidade, não sei de onde é, ou algum lugar assim, e eles achariam que não somos pessoas inteligentes. Mão branca preocupou. Por isso que ele mandou gramatizar. Ele já pensou, meus hits, ites, meu caipira no livro aí. Então, vai para todos os lugares, para o mundo inteiro, pessoas inteligentes vão ler. Vai falar assim, eles não sabem de nada. Ei. Mas ele teve esse cuidado. Por isso, consegui que o irmão Vale me ajudasse um pouco com isto e mantivesse a linha do mesmo pensamento e proporcionasse gramática. E tenho certeza que minha gramática eles seria um mistério para eles. Com certeza, sim, que o irmão Valles é muito bom nisso, assim que ele é como um. E então, nisso acho que o nosso precioso irmão deve ter conseguido um pouco de inspiração extra, de alguma forma, e disse que ele escrever, que iria escrever uns dois livros por conta própria. Como tirado deles. E assim ele escreveu um chamado, creio, o profeta do século XX. Nós já lemos aqui com a igreja. Você tem. E outra, a igreja de Laodiceia, creio, ou algo assim. Então ele gramatizou e escreveu esse livro, o profeta do século XX. Você não tem ele em casa? Foi escrito pelo irmão Nivali, doutor Nivali. Nós vamos ficar de pé. Nós ficou só com a introdução, viu? Mas foi boa demais, graças a Deus. E nós vamos ver domingo que vem, se você quiser trazer para nós desfrutar juntos as eras aí também. Vamos dar glória a Deus por ter esta grandeza, essa grandeza eterna, que ninguém do mundo tem. Deus nos deu por sua graça e bondade. Se hoje nós batizamos no nome do Senhor Jesus Cristo, é por causa dessa revelação. Se hoje tomamos a ceia, por causa dessa revelação. Se hoje somos uma noiva, é por causa desta revelação. Se hoje estamos preparados para ir subir no rapto, é por causa desta revelação.

0: desta revelação. Se hoje estamos preparados para ir subir no rápido, é por causa desta revelação. Se estamos aguardando a vinda de Jesus, é por causa desta revelação. Ora vem, Senhor Jesus, dá glória a Deus e aleluia.
1: Graças a Deus. Graças a Deus, fomos abençoados em mais uma escola dominical. Senhor, continue mantendo a tua unção sobre nosso pastor, o abençoando sua família, este ministério. Amém, Jesus. Graças a Deus. 15 para as 3 da tarde, companheirismo, 17 horas, a voz do profeta e o culto abençoado da noite. Faz assim pro seu irmão, Deus abençoe. Deus abençoe. Está encerrado o culto, amém. Amém. Deus abençoe.

Vamos ler a Bíblia. Os Hebreus, capítulo 4, a partir do verso 14. Visto que temos um grande sumo sacerdote, Jesus, Filho de Deus, que penetrou nos céus, retenhamos firmemente a nossa confissão, porque não temos um sumo sacerdote que não possa compadecer-se das nossas fraquezas, porém um que, como nós, em tudo foi tentado, mas sem pecado. Cheguemos, pois, com confiança ao trono da graça, para que possamos alcançar misericórdia e achar graça, a fim de sermos ajudados em tempo oportuno. Senhor, esse tempo é oportuno. E nós contamos, ó Pai, como sempre, com a Tua ajuda preciosa. É interesse do Senhor. Já sabemos disso, reconhecemos isto, que é interesse do Senhor em estarmos abençoados. É interesse do Senhor estarmos fortes na fé. É interesse do Senhor que tenhamos espírito de oração. E assim, ó Pai, é interesse do Senhor nos preparar para subirmos no arrebatamento, a encontrar o Senhor nos ares. Em nome de Jesus Cristo, perdoa os nossos pecados. E continua nos curando, abençoando, ó Pai. Em nome de Jesus Cristo. Amém. Assentai-vos, irmãos. Eu quero ler também 1 Coríntios 15, verso 17 e 18. E se Cristo não ressuscitou, como eles estavam falando por lá, não? E se Cristo não ressuscitou, é vã a vossa fé e ainda permaneceis nos vossos pecados. E também os que dormiram em Cristo estão perdidos. Agora, a satisfação para a nossa alma é que nós não temos dificuldade nenhuma, como eles estavam tendo lá, alguns tendo dificuldades por causa de uma mentira que os sacerdotes criaram, pagaram os guardas para dizerem que eles dormiram e o povo de Jesus foi lá e roubou o corpo. Então tinha esse dito por lá. Isso corria entre as pessoas. E Paulo rebateu isso. E nós não temos dificuldade, voltamos a dizer, em crermos que Jesus Cristo ressuscitou dentre os mortos, como a primícia dos que dormem. E sua ressurreição justifica a nossa fé. É por isso que nós estamos livres dos nossos pecados.
Paulo disse: se Cristo não ressuscitou, é vã a vossa fé e ainda permaneceis nos vossos pecados. Isto quer dizer que só a morte não tiraria o pecado. Continuaríamos no pecado. Mas Ele ressuscitou, completou a sua obra de Salvador. Isso é muito edificante. Edificante. E o profeta diz na mensagem um verdadeiro sinal que se deixa passar por alto, no parágrafo 45, que nós estamos vivendo no dia da mortalidade, ou do mortal. Está ordenado que todo homem há de morrer. Tu és pó e em pó has de tornar. Como a ressalva somente nas palavras de São Paulo, e nós os que estivermos vivos, na ressurreição daqueles que dormiram, não provaremos a morte. A partir dali deixamos de ser mortais. A mortalidade desaparecerá da nossa vida. E isso inspira um espírito de satisfação. Satisfação acompanhada de segurança. Não é o muito que nós falamos com Deus, ainda que seja pouco, mas que seja o Espírito, a oração. Lembra-te de mim quando entrares no teu reino. Oração de poucas palavras. Mas quem abre a sua boca para orar é porque tem um espírito de oração. Quem abre a boca para falar mal dos outros, para xingar, para falar palavras descaridosas, isso mostra estado de espírito. E é de cetera, não é? Mostra estado de espírito. Meu Deus, desperta. Desperta, sim. Em qual espírito estou, hein? Que tipo de espírito é o meu? Ele disse ali, orando todo o tempo, com súplica no Espírito. Isso está em aos Efésios capítulo 6, a partir do verso 10, se tratando da armadura
de Deus. Então, vem o auto-julgamento. Julga-se a si mesmo e não aos outros. Não com espírito de derrota, de fracasso,

derrota, de fracasso, de uma autocondenação. Mas julga-se a si mesmo através da palavra. E esse tipo de julgamento pela palavra não falha. Paulo disse aqui em 1 Coríntios 11, na palavra da ceia, somos julgados para não sermos julgados com o mundo. Aí então está o Espírito vivificante. Você se sente livre da autocondenação. Meu Deus, eu não gostaria de ter falado com meu pai essa palavra tão desqualidosa, entristecer o seu coração. O irmão Brana disse mesmo, ele não aceitava, ele disse, se você fala palavras descaridosas, o Espírito Santo voa. Voa e se assenta lá fora. Porque a palavra descaridosa é inspirada pela raiz de amargura. E o Espírito Santo, como pomba, o símbolo do Espírito, não tem fel, não tem amargura. Resultado. Vai ter certeza de vida eterna. Porque não pense você que você não vai errar. Quem não perdoa-se a si mesmo, não perdoa os outros. Tem que chegar à luz da palavra para orar com o coração aberto, seguro, como quem está conversando com Jesus. Conversando. Ele gosta, um pai não gosta, o pai gosta de um filho chegar e conversar normalmente com ele. Aquela conversa de amizade. E Jesus gosta disso, dessa conversa de amizade. E assim, nós vamos chegando àquela hora em que não teremos mais tempo para errar, porque nós, os que estivermos vivos, seremos transformados no abrir e fechar de olhos. O profeta continua aqui. Porém, está chegando um dia quando há um reino imortal. E você vive nessa convicção, com essa certeza. Um dia, quando há um reino imortal que se aproxima. Há tantas notícias que a gente fica sabendo através de terceiros. E um grande homem, um cientista famoso, afirma que

O coronavírus veio para ficar. Vocês notem que isso é universal, o mundo todo. É uma cidadezinha lá na beirada do rio de Mato Grosso, todo mundo de máscara. E um posto de saúde testando na entrada da cidade. E nas capitais, e no mundo todo. No mundo todo, o povo está de máscara. As mulheres, os homens, as crianças. Quem pensou isso? Que isso está anunciando o fim? Será que alguém já pensou isso? Que esse é sinal de fim? É um sinal, sem dúvida. É um monstro. A terra está cheia de monstros. A terra tem um aparelhozinho desse pequeno que cabe na bolsa, no bolso. Que tem estragando, tem não sei mais agora, tem um tal de chip top. Falou no e-mail aqui domingo. Tudo são monstros. Aquilo destrói. É a árvore da ciência do bem e do mal. Faz bem, que é uma beleza. Bem imaginário. Que coisa! Só apertar o botão e paga a conta no banco. Não precisa de ir lá. Que coisa! Aperta aqui e fala lá nos Estados Unidos, lá na China, no Japão, onde quer que queira. Árvore da ciência, do bem e do mal. Mas tem uma coisa, tudo isso é o canto do galo. Vocês que não passam a noite acordados em centros de cidades onde não se cria galinha, não ouve galo cantar, não sabe disso. Antigamente, quando o galo cantava, era hora de levantar, tomar o café, pegar a enxada e ir carpir sua roça. 9 horas da manhã, almoçava. Também 5 horas da tarde estava em casa. Toma-se banho e as galinhas começam a aninhar. Então ele, o trabalhador, começava também a se aninhar. Mas o galo está cantando. Ele está anunciando, ele está avisando que vem aí um novo dia. Está aproximando um novo dia, uma aurora está rompendo. Aí está o clarão dela. Então a sua oração é robusta, é composta, é substancial. E
esse reino imortal é aonde os redimidos viverão. Aqueles que têm sido redimidos. E você se encontra assim. Você precisa ser uma pessoa de gratidão. Não é só pelo que Deus fez por você, faz por você aqui na carne, na terra. O crente carrega uma gratidão de salvação. É muito mais do que ganhar o mundo todo. Muito mais. Jesus não aceitou isso, o mundo todo. E ele disse que aproveita o homem ganhar o mundo todo, se vier perder a sua alma. Vale mais do que o mundo todo. Ah, esse senhorinha, tão tenra, fraca às vezes, vivendo com certas dificuldades, mas esse reino imortal é onde os redimidos viverão, aqueles que têm sido redimidos e que creram na redenção, oraram com, falando com Deus, falando com Jesus. Tão certo como está ouvindo essa voz. Estou na casa de Deus. Estou na presença de Deus. Estou cantando, estou louvando, estou dando glórias. Aleluias. Porque grande é a tua misericórdia, que sem a qual nós seríamos destruídos com o mundo. Ora, Noé, que não é um tipo da noiva, é um tipo dos salvos, salvação comum. Não pereceu com o mundo. O mundo todo pereceu. O mundo acabou. O mundo acabou. Não tinha um ser humano vivo, a não ser os que estavam na arca. Ei, glória. A vida que deixa esse corpo para retornar ao Deus que a deu. O Deus que a deu retornará novamente da árvore da vida. Não da árvore da ciência do bem e do mal, mas da árvore da vida, algum dia para reinar para sempre. Então, aí onde você tem a sua oração, de uma forma muito especial. Você tem um paz, em paz me deito e durmo, porque só tu, Senhor, me faz habitar em segurança. Você tem oração de manhã, em paz me deitei e dormi,
porque o Senhor me sustentou. Estou de pé novamente. Raiou um novo dia. Livra-nos do mal desse dia. Retornará novamente da árvore da vida algum dia para reinar para sempre. Agora Deus dá a cada homem e mulher, menino ou menina, aqui dentro, fé para crer nisso. Fé para crer nisso. Você vê que você está calmo, prescrutando. E isso tem ressonância dentro do seu coração. A palavra foi falada. Se disserdes a esta montanha, move-te, e não duvidardes em vosso coração, ele diz, a oração da fé salva o enfermo. A enfermidade é uma montanha. Esse vírus é uma montanha. O câncer é uma montanha. Tantas montanhas. Tereis o que pedistes. Tereis o que pedistes. Você vai orar. Crendo de coração que você vai ter o que você pedir. A gente pensa, é uma montanha? Uma montanha ali, um morro, para ser retirado? Não. Às vezes nós sofremos a situação de enfrentarmos uma montanha que nós mesmos criamos. E purgamos aqui, porque não vai purgar lá. Nós sabemos disso, nós temos essa confiança em Deus. Se nós temos alguma fé, de algum modo, se Deus está vivendo em nós, nós cremos nisso. E eu sei que é assim, Senhor, por isso concede isto hoje. Concede isto hoje. Concede, Senhor, isto hoje. O Senhor está vivendo em nós. Nós cremos nisso. Eu sei que é assim, Senhor. Por isso, concede isto hoje pela enfermidade e salvação, cura e libertação, paz. Tem que deitar em paz. O assunto da noite é paz. O assunto na hora de refeição é paz. O assunto na hora do trabalho é paz.
a minha paz vos dou, não vos a dou como o mundo a dá, disse Jesus. Crede em Deus, crede também em mim. Embora eu

Depois a enfermidade, depois o problema, problema do lar, problema da vida, problema do trabalho. Primeiro, então, salvação. E então segue solução de problemas, coragem para enfrentá-los, ainda que não desapareça urgente, mas existe uma coragem. Se tenho que vencer, tenho que lutar. Esforça a minha coragem, Senhor. Esforça a minha coragem, Senhor, porque a alma é mais valiosa do que o corpo. Enfrenta os problemas com coragem. E pois, por mais decepção, mais fracasso que tiver, fique sabendo, lembre-se disso, a minha alma é muito mais valiosa do que o corpo. Você vai orar agora. Entra em espírito primeiro. Entra em espírito. Você começa a orar em espírito. E daí você deixa acontecer. Se vem o louvor, se vem a gratidão, você entra em espírito primeiro. Deixa seu espírito se aconchegar com Deus. É aquela amizade sem condição. Amizade sem medida. E a hora de falar, você fala. Se for para gritar, você vai gritar. Se for para chorar, você vai chorar. Se for para falar em línguas, cantar hinos espirituais, você vai fazer isso. Mas o interesse de tudo é começar pelo Espírito. Enquanto os obreiros ajuda no estímulo da oração. Tenha o espírito de oração. Orando em espírito, com toda a súplica no espírito. Aleluia. Glória, Senhor Jesus.

Agora fale com ele. Fale com ele. Expressa sua gratidão. Expressa sua gratidão.

Deixa seu coração encher daquilo que você pede. Deixa transbordar. Não peça com medida. Deixa transbordar, derramar. Aleluia, graças a Deus. É um momento gracioso. Jesus. Jesus, Jesus. Vida abundante. Somos uma parte de Deus. Vocês sempre foram uma parte de Deus, diz o profeta.

com ele, tenha amizade com ele, sorria com ele, fale palavras que agradam ao Espírito. É agora que você vai encontrar a solução. É agora que você vai ser respondida, ser respondido.

Glória, glória, glória, aleluia. Aleluia. Aleluia, Jesus. Graças a Deus, aleluia. Aleluia. Graças a Deus. Graças a Deus, graças a Deus. Graça, graça, graça. Jesus, Jesus. Jesus, oh Jesus. Olha esses pedidos de oração, Senhor. Olha essas peças de roupa. Olha tudo isso, Senhor. Aquele negócio, aquela dívida. Tem misericórdia, Senhor. É um emprego, ó Deus. Aleluia. Jesus, o ganha-pão de cada um. Graça, graça, graça. Aleluia. Jesus, é a vida abundante, Senhor. Essa neblina, Senhor, que vem do santuário. Graças a Deus. A cura entra no seu corpo. A cura entra na sua casa. Aleluia. A cura divina. Fala a palavra por aquela irmã, por aquele irmão. E você sabe que pegou o vírus. Fala a palavra agora. Fala, sara agora, irmã. Seja curada. Em nome de Jesus Cristo. Aleluia. Graça, graça, graça, graça. Aleluia, gente. Graças a Deus. Oh, glória. Santo é o nome do Senhor Jesus. Graças a Deus. É, mas como cantam, cantam no Espírito, oram no Espírito, louvam no Espírito. O seu cântico é uma oração. Aleluia. Suas palavras são eternas. Suas palavras não morrem. Suas palavras vivem sempre, sempre, sempre, sempre, para a eternidade. Graças a Deus. Louvado seja Deus. Aleluia. Graça. Oh, Jesus. Aleluia. Continua. Continua. Faça a sua parte agora.

limpa, limpa da sua memória toda ofensa que você já recebeu, limpa toda ofensa que você já fez, em nome de Jesus.

bênção do amor de Jesus, do Espírito, aí no leito, esse leito de dor, de doença, levanta-te em nome do Senhor Jesus Cristo, vença esta montanha, graça, graça, oh aleluia, Jesus, Jesus, vida abundante, graças a Deus.

vitória, vitória, vitória. Graças a Deus. Você venceu, você venceu. Se tem que vencer, tem que lutar. Esforça-me, coragem.

glória e levanta. Grita. De pé.

0: pode dar glória, né? Aleluia! Pode dar glória, glória a Deus! Glória, glória, glória, glória, glória! Glória da... Fala glória, glória, glória, glória a Deus! Aleluia! Aleluia, Jesus! Aleluia, Jesus! Aleluia! Amém! Façamos silêncio! Isso! Começa lá de trás dando glória. Vamos ver. Aleluia. De novo, de novo. De novo. Ei, glória. Todo mundo convida agora, de novo. Aleluia. Graças a Deus. O Senhor é a força da nossa vida. O Senhor nos livre dos males desta noite e nos guarde para a hora da sua aparição, em nome de Jesus Cristo. Amém. Você venceu. Amém. Aleluia. Graças a Deus.
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Venha conhecer a mensagem do profeta de Deus para esta decadente geração, o Elias prometido na Bíblia Sagrada, Malaquias capítulo 4, versículo 5. Eis que vos envio o profeta Elias antes que venha o dia grande e terrível do Senhor. E Mateus 17, 11. Em verdade, Elias virá primeiro e restaurará todas as coisas.

tendo ousadia para entrar no santuário pelo sangue de Jesus, pelo novo e vivo caminho que ele nos consagrou, pelo véu, isto é, pela sua carne. E assim nós cumprimentamos a todos os irmãos, igrejas, que Deus possa nos abençoar mais uma vez. Nós vamos ler a Bíblia aos Hebreus 4, versículo 14 a seguir. Jesus é sumo sacerdote. Visto que temos um grande sumo sacerdote, Jesus, Filho de Deus, que penetrou nos céus, retenhamos firmemente a nossa confissão, porque não temos um sumo sacerdote que não possa compadecer-se das nossas fraquezas, porém um que, como nós, em tudo foi tentado, mas sem pecado. Cheguemos, pois, com confiança ao trono da graça, para que possamos alcançar misericórdia e achar graça, a fim de sermos ajudados em tempo oportuno. Porque todo sumo sacerdote, tomado dentre os homens, é constituído a favor dos homens, nas coisas concernentes a Deus, para que ofereça dons e sacrifícios pelos pecados e possa compadecer-se eternamente dos ignorantes e errados, pois também ele mesmo está rodeado de fraqueza. E por esta causa deve ele, tanto pelo povo como também por si mesmo, fazer oferta pelos pecados. E ninguém toma para si esta honra, senão que é chamado por Deus como Arão. Senhor Jesus, estamos aqui com esta missão dada pelo Senhor para interceder, orar, cumprir o nosso papel designado pelo Senhor. Abençoe teus filhos, as tuas filhas, cure os doentes, dá-lhe força, libertação, alegria aos tristes, força ao fraco. Diga ao fraco, sou forte. Diga ao cego, posso ver. Podemos ser abençoados diante do Senhor mais esta vez. Com perdão dos nossos pecados, te pedimos e agradecemos. Em nome do Senhor Jesus Cristo. Amém. Assentai-vos. Quando lemos estas escrituras, meditando profundamente, porque todo sumo sacerdote tomado dentre os homens é constituído a favor dos homens nas coisas concernentes a Deus. Um verdadeiro homem que é chamado por Deus, ele é um sacerdote. Um sacerdote é um intercessor. Ele, acima de tudo, ele crê na soberania de Deus. Ele está ali constituído por Deus. Deus, certa vez, ia matar o povo. Ele ficou irado e disse para Moisés: sai da frente que eu vou matar eles. Ele parou na brecha. Ô Senhor, se o Senhor for matar eles, vai ter que me matar primeiro. Deus coloca um sacerdote para isso, para interceder. Deus ama isso.
é a missão que Deus colocou. Temos que atentar para isso, pedindo graça, misericórdia, porque ele é levantado para isso. Deus ama isso. Quando Deus diz para o irmão Branham assim, ó, esse casal está nas suas mãos, faça deles o que você quiser. Quando ele estava lá, irreverente, na reunião, Deus diz, faça deles o que você quiser. Quiser que seja fulminado, seriam. Mas ele disse, Senhor, eu perdoo. Sou culpado no mínimo e no máximo. Não sou culpado disso. Mas quem é culpado no mínimo é culpado no máximo. Eu perdoo. Deus amou aquela atitude. Ele aprendeu outra lição quando ele estava condenando aquela mulher lá, velha, vestida daquele jeito. Ele aprendeu uma lição, Deus não gostou daquilo, porque ele estava condenando ela. Então Deus coloca numa missão e quer ver você, como você vai se comportar, e possa compadecer-se eternamente, com ternura, dos ignorantes e errados. Tenho visto muitos compadecer do certo, mas é dos ignorantes que não sabem e dos errados. Pois também ele mesmo está rodeado de fraqueza. É o sacerdote, foi levantado para isso. E é bom cumprir a missão. Em primeiro lugar, ter a consciência. E depois, cumprir aquilo que Deus designou. Né? Eu já gosto de deixar essa escritura marcada. Eu já tenho as escrituras marcadas quando eu vou deitar, para me ler. Não me deu vontade de ler as escrituras quando eu vou deitar. É essa aqui, ó. Salmos 4, versículo 8. Em paz também me deitarei e dormirei, porque só tu, Senhor, me faz habitar em segurança. Outra é Salmos 3, 5. Leia tudo. Leia tudo assim. Estas escrituras que eu estou citando. Eu me deitei e dormi, acordei porque o Senhor me sustentou. E eu acordo também citando ela, com somente credo, irmão Brana. E a outra é essa aqui, ó. Levítico 26, 6. Já dormi nas matas, lugar perigoso de onça, no baixo, em cima de árvore, com esta escritura. Quando vinha aquela coisa, aquele temor, eu citava isso na minha alma e dormia. Tem gente que nem na cidade não dorme, às vezes uma barata, uma coisa. Então, quando você confia, então há um repouso. E Deus entra em cena, porque ele vela sobre a sua palavra para cumprir. Levítico 26, 6. Também darei paz na terra e dormireis seguros. Nada vai te espantar. E não haverá quem vos espante. E fareis cessar os animais nocivos à terra. E pela vossa terra não passará espada. Nada vai te picar. Nem escorpião, nada. Farei cessar os animais nocivos que
que tem veneno, isso funciona. Você lê isso e repousa em Deus. E a outra é 1 Pedro 4.

E a outra é 1 Pedro 4. Eu já gosto de deixar tudo marcado, porque já 1 e 2. Ora, pois já que Cristo padeceu por nós na carne, armai-vos também vós com este mesmo pensamento. Porque tem duas horas que o diabo ataca mais forte. É a hora que você levanta e a hora que você vai deitar. A hora que você levanta é para você preocupar. E a hora que você vai deitar é para você não dormir. Então você arma com esse pensamento. A pessoa fica pensando, matinando aquilo ali, pensando nas coisas, e não dorme, quando dorme sonha com aquilo. Porque os sonhos são resultados das meditações. E quando você fica meditando em Deus, Deus fala através dos sonhos, que é uma forma secundária. Então, depende das suas meditações. Ora, pois já que Cristo padeceu por nós na carne, armai-vos também com este pensamento, que aquele que padeceu na carne já cessou do pecado, para que no tempo que vos resta na carne, não vivais mais segundo as concupiscências dos homens, mas segundo a vontade de Deus. E você arma com esses pensamentos, e você deita e dorme. É como o filisteu Golias vinha para Davi, para Israel, para perturbar Israel, de manhã, cedo e de tarde. Não é verdade? Ele não vem cedo? As horas principais para te deixar preocupado o dia inteiro e para você não dormir. Mas quando você arma com isso, você fixa sua mente nele e ali ele cuida de você. Parágrafo 97 a seguir, a mensagem à arca. Eles tomavam aquela madeira de gofer maleável, uma grande concha, e derramavas aquilo na madeira de gofer. Aquilo tinha que estar quente. Aquela resina tinha que estar quente, derramava. E realmente macia e preparada, então do lado de dentro e de fora, aquele betume penetrava e envolvia como aço. Nenhuma água podia infiltrar ali de forma alguma. Era uma proteção. Colocava aquela resina naquela madeira de gofer e aquilo ficava como aço. Nada entrava. E cada homem que chega a receber a Cristo e se reveste com o Espírito Santo se torna uma só mente, até o ponto em que não vê nada mais exceto a Cristo. Ele não se importa mais com o mundo. Você pode golpeá-lo, censurá-lo, chamá-lo, fazer tudo o que você desejar, mas ele está revestido. Em outras palavras, ele está selado, lacrou todas as fendas. Foi isso.

isso que eles fizeram com o betume. E a Bíblia diz que... Eu fiquei pensando, quantas pessoas às vezes se ofendem por coisinha. Às vezes alguém buzinou para eles, xingou, eles ficam ofendidos. Aquilo penetra neles e causa um rancor, uma raiva. E quantas pessoas morrem no trânsito, na rua, por causa de coisinha mínima. Mas quando você está, essa resina que penetra por dentro, por fora, e aquilo te lacra, você não, nada te ofende, nada te... Nada vai fazer você ficar ofendido aqui, você fica lacrado. Você sabe que a vedação é para isso. Que tem a ver com esta arca hoje? Efésios 4:30 diz: Não entristeçais o Espírito Santo de Deus, pelo qual fostes selados ou betumados, revestidos, até o dia da redenção. Amém. Você é selado, betumado ali. Ah, mas que coisa maravilhosa. Todos selados, cada pequena parte da madeira, cada pequena saída, cada buraquinho, cada pequena fenda. Tem alguma coisinha ali que... um lugarzinho ali que te... que faz você... que entra alguma coisa, uma flecha... Porque nós estamos, por isso que nós temos que estar revestido de toda a armadura de Deus. Há pessoas que lançam um dardo inflamado do maligno e você tem o escudo da fé. O escudo é aquela proteção. Tem gente que lança alguma coisa que ele pega de cheio, não tem escudo. Te derruba no chão. Não tem o escudo e não tem a resina. Não está betumado. Então, com o escudo, já pega no escudo. Não chega nem no corpo. Mas se chegar, quem sabe passa pelo escudo, mas aí não entra nada. Porque está betumado por dentro e por fora. Tudo foi em vão. Não é maravilhoso? Essa resina, cada pequeno poro na madeira está simplesmente selado e revestido com o Espírito de Deus. Oh, quão maravilhoso! Não é maravilhoso? Não é maravilhoso? Deus, me betuma, Senhor. Você não quer dizer para ele? Me betuma, Senhor, cada pontinho, que nada venha. Para começar, eu tenho o escudo da fé. Bate, eu protejo com a fé. Aquilo não é para mim. E aí, mas se passa, eu estou betumado por dentro e por fora. Não entra nada. Veja, se você coloca isto frio, você teria furos de ar ali. O cristão, irmão, não pode ser frio. A uns fica meio morno. Porque és morno, a era é morna. A era de Laodiceia, ela é morna. Você já viu que a era de... Porque nem és frio, nem quente, mas és morno. Vomitar-te-ei da minha boca. Nós pegamos influências da era.
morno. Aquela coisa fria, gelada. Um defunto não é frio? Porque não tem vida ali. Mas se tem vida, ele não é quente, não é esquenta? Você não sente a pessoa? Não sente? Pelo menos a mão sua está quente. Deixa eu ver a sua. É, está quente também. Vamos ver se a alma esquenta também. Olha, veja, se você coloca isto frio, você teria furos de ar ali. Se você batesse aquilo contra um tronco ou algo, poderia estourar por causa da fenda ali. Mas quando é derramado quente, então atravessa aquilo e sela dos dois lados, dentro e fora. Amém. Eu quero que isso desça quente na minha alma, para me selar dos dois lados, de dentro e de fora. Tipo perfeito de Cristo e sua igreja. Como uma árvore tinha que ser cortada, ser batida e ferida, e todo sumo extraído dela, e então aquilo era aplicado em outra árvore. Tira aquilo, ele é a árvore da vida, batido, ferido, moído, tira dele e aplica nessas árvores que são nós. Nós somos árvores. Para preservar a árvore através do julgamento. Para preservar a madeira, somos fraquinhos. É a madeira de gofer. Quem você é? Fraco. Sou madeira de gofer. Não somos madeira de gofer? Fraco, a mais fraca que tem. Mas o betume vem da árvore da vida. Quente, betuma você por dentro e por fora. E esse fraco passa por todas as tempestades, labuta e vai avante, não afunda. Não é a árvore, é o betume. O segredo está lá no betume. Oh, e aquilo passa, preserva a árvore através do julgamento. Cristo foi cortado para que através de sua vida e pelo Espírito Santo a igreja pudesse ser levada através do julgamento. Vê isto? Você está vendo isto? Que lindo quadro! Oh, que coisa! Aquilo te emociona. Não é mesmo? É cristão que nem emociona. Deus não está na emoção. Deus, a emoção, a unção não é uma emoção. Mas o cristão que não emociona, irmão Brand diz, ele está morto. Não que a unção é uma emoção, mas a unção traz uma emoção. Se você não emociona, é porque você está morto, diz o profeta. Simplesmente faz com que seu coração salte de um lado para o outro. Vem, tudo isso falando de Cristo. Todo o Velho Testamento era de Cristo, prefigurando-o. Nós vimos ontem na mensagem à perfeição, que Deus te convida, vamos, você é um convidado, vamos a Cristo. Quantos sentem que foram convidados?
Foi convidado? Então eu vou. E vou, e você tem que colocar a mão nele. Muita gente quer passar de longe. Não quer colocar a mão nele. Tem, todo mundo tem que colocar a mão nele. Tem que colocar a mão nele e sentir a agonia do Calvário e ver ele morrer por você. Cada pessoa particularmente. Para que o Espírito dele volte em você. É assim que é o batismo do Espírito Santo. Não tem como de outra maneira. Não quero colocar a mão em Jesus. Sacerdote, mata esse cordeiro aí, eu não quero nem ver. Tem gente que não quer nem ver o animal morrer. Fica com dó. Na hora de comer ele quer. Mas ele não quer ver matar o animal. E tem gente também que não quer colocar as mãos em Jesus. Não quer nem ver, eu fico olhando do outro lado. Tem que ver. Você tem que sentir a agonia do Calvário. Senhor, estou sentindo. E aquele espírito vem quente na sua alma e te betuma. Você tão fraquinho, tão fraquinha. E você vai passar por labutas, por tempestade, como aquela arca passou. Mas você chegará até o final. Mas se não tiver betumado, você não chega. Porque tem hora que está deslizando muito bem. Mas tem uma hora que vai dar sulavancos. E se não tiver lá betumado no sulavanco, você vai embora. Quantos cristãos que eu já vi ir embora pelos sulavancos. Vamos orar. Vamos orar. Senhor, ora a Deus. Senhor, eu quero estar quente. Deus te convidou para ir a Cristo. Deus te convidou, então vá até Ele. Pega nele. Pela fé, o profeta diz, você coloca a mão na cabeça dele. Você consegue ver ele gemendo, derramando sangue. Você consegue ver ele falando as suas últimas palavras. Pai, perdoa, Pai. Você consegue sentir Isaías 53. Você consegue ver? Eis que o meu servo procederá com prudência e será exaltado e elevado e muito sublime, como pasmaram muitos à vista dele. Pois o seu parecer estava tão desfigurado, mas do que o de outro qualquer. Deixa, Deus te convidou para ir até Cristo. Veja ele desfigurado, você com a mão nele, vendo aquele semblante desfigurado, sofrendo agonia por causa dos meus pecados, por causa de mim. Coloca a mão nele, não fique de longe. Veja pela fé essa cena. Veja esta cena pela fé. Fica com as mãos nele. Esquenta sua alma. Esquenta o seu coração. E esse betume desce quente em você e penetra por dentro e por fora. Se você ficar frio, vai criar poros, buraquinhos, e aquilo não vai suportar quando vir os sulavancos. Quando vir as batalhas,
aquilo vai criar poros, aquilo vai afundar, vai criar problema, vai dar problema. Mas se o betume estiver por dentro e por fora, não vai ter problemas. Não vai ter problemas. E a sua figura, mais do que a dos outros filhos dos homens, assim borrifará muitas nações, e os reis fecharão as suas bocas por causa dele, porque aquilo que não lhe foi anunciado

a nossa pregação, e a quem se manifestou o braço do Senhor, vai clamando, Senhor, deixa minha alma

Dando as minhas mãos em ti, você vai vendo esse quadro aqui, porque foi subindo como renovo perante ele e como raiz de uma terra seca, não tinha

isso, vê tudo isso que Isaías está dizendo. Sente tudo isso. Vê ele como um homem de dores e experimentados no sofrimento, e como um de quem os homens escondiam o rosto, era desprezado e não fizemos dele caso algum. Coloca as mãos e veja isso tudo. Verdadeiramente ele tomou sobre si as nossas enfermidades. Veja, coloca as mãos sobre ele e veja, ele foi ferido por você. Coloca as mãos sobre ele e diz: Senhor, o Senhor foi ferido por causa de mim.

verdadeiramente Ele tomou sobre si as nossas enfermidades, a minha, a sua. Com as mãos sobre Ele, você pode ver que Ele tomou as suas dores, as suas enfermidades. Oh, Ele tomou tudo. E as nossas dores, levou sobre si toda a dor que você sente, Ele já levou. Livre-se das dores. Jesus já levou essa dor. Jesus.

lá no Calvário. Você está com a mão sobre ele, vendo tudo isso que Isaías está dizendo. Sua alma quente.

ferido, mas ele foi ferido por causa das nossas transgressões. Com as mãos sobre ele, você vê ele levando a sua transgressão a mim. Ó Jesus, o Senhor levou as minhas transgressões, os meus pecados, Senhor. Por isso que eu estou aqui nesta noite, senão eu não estaria aqui. Nós não estaríamos aqui nesse culto de oração se o Senhor não tivesse levado as nossas dores, as nossas transgressões. Nós estamos aqui com a mão sobre o Senhor, ó Pai, pedindo misericórdia, perdão. Queremos te louvar, te agradecer. Queremos que as nossas almas estejam quentes, esse betume descer, isso penetrar por dentro e por fora em cada um de nós. Ó Jesus, para que não tenha nenhum buraquinho. Deus, não deixa ser um frio formal, mas deixa ser um cristão antiquado dos velhos tempos. Ó Jesus, ajude-nos a ser cristãos antiquado dos velhos tempos, de orar e clamar e pedir misericórdia.

mas ele foi ferido por causa das nossas transgressões. As minhas mãos estão sobre o Senhor, e moído por causa das nossas iniquidades, as minhas mãos estão sobre o Senhor.

clamando e vendo a cena da cruz do Calvário, vendo a agonia, vendo o sofrimento, vendo ele com sede, continue com a sua mão sobre ele. Continue vendo ele morrer e a resina descendo e o espírito dele descendo nas suas entranhas. Isso é uma realidade.

suas pisaduras fomos sarados. Receba a cura, receba a cura, receba tudo, todo o benefício do Calvário. Todos nós andávamos desgarrados como ovelhas, cada um se desviava pelo seu caminho, mas o Senhor,

de cada filho e filha de Deus caiu sobre ele. Fique com as mãos sobre ele.

para o matadouro, mas não abriu a sua boca. Oh, Jesus, da opressão e do juízo foi tirado, e quem contará o tempo da sua vida? Porquanto foi cortado da terra dos viventes, pela transgressão do meu povo, ele foi atingido, e puseram a sua sepultura com os ímpios e com o rico na sua morte. Ainda que nunca cometeu injustiça, nem houve engano na sua boca, todavia ao Senhor agradou moê-lo, fazendo-o enfermar. Quando a sua alma se puser por expiação do pecado, será a sua posteridade, verá a sua posteridade, prolongará os seus dias, e o bom prazer do Senhor prosperará na sua mão. Ele virá o fruto do trabalho da sua alma, e ficará satisfeito com o seu conhecimento, o meu servo. O justo justificará muitos, porque as iniquidades deles levará sobre si. Por isso lhe darei a parte de muitos, e com os pecadores repartirá ele o despojo, porquanto derramou a sua alma na morte, e foi contado com os transgressores. Mas ele levou sobre si o pecado de muitos e intercedeu pelos transgressores. Continue com as suas mãos sobre ele, e vendo essa cena do Calvário, vendo esta cena lá da cruz, e os seus pecados ele levando, e ele morrendo.

Essa é a única salvação, não tem outra. Isso que é cristianismo. Não tem outro, não é pertencer à igreja, não. É receber esta resina.

embaraços vêm, as coisas vêm. Oh Jesus, mas que nada venha nos prejudicar. Isso vai avante, vai avante, avante, avante. Avante, nada pode parar aquela arca betumada. Nada, Senhor, nos parará com esse betume por dentro e por fora. Não tem como afundar, não

cada um, Senhor, com as mãos sobre Ti, Jesus. Cada um possa ver o Senhor morrendo na cruz, o Senhor levando as nossas iniquidades, o Senhor levando as nossas enfermidades, cada um recebendo cura, milagres, libertações, maravilhas. Cada um recebendo os benefícios do Calvário. Ó Jesus, ó Senhor, aleluia, glória a Jesus. Vamos ficar de pé. Aleluia. Você sentiu essa coisa maravilhosa descendo na sua alma? Esse poder maravilhoso.

0: dai glória a Ele. Ele é digno de todo louvor, de toda glória, de toda honra. Foi Ele sozinho lá na cruz. Foi Ele sozinho na cruz que nos curou, nos salvou, nos abençoou. Aleluia, aleluia. Receba o louvor. Receba o louvor. O Senhor sempre gostou do louvor dos pecadores, daqueles redimidos pelo sangue do Senhor lá na cruz. O Senhor é a força da nossa vida. O Senhor nos livra dos males desta noite e nos guarde para a hora da sua aparição. Amém.
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15 horas e 54 minutos.

William Marion Brana. 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Apocalipse capítulo 10, versículo 7. 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

porque pela graça sois salvos, por meio da fé. E isto não vem de vós, é dom de Deus. Aos Efésios, capítulo 2, versículo 8.

Houve um tempo em que eu pensava sobre dançar no espírito. Ver alguém se levantar e dançar no espírito. A mensagem possuindo todas as coisas. Nós vemos, ouvintes, que quando a arca estava presente com Israel, Israel desfrutava do que possuía. Preste atenção nisto. E por isso que quando ela era levada, como foi levada, Israel caía em pobreza, em fracasso. Isto quer dizer, sem a sua força. E ainda por isso que Davi dançou perante o Senhor, quando a arca foi trazida de volta ao seu lugar de descanso. Significava, então, que Israel ia desfrutar do que possuía. Tudo que Israel possuía estava concentrado na arca. Podia ter tudo, todas as coisas, mas faltava tudo quando faltasse a arca. Ela significava realmente a presença do Senhor com Israel. Então, quando Davi viu a palavra, como ela estava então com as tábuas de pedra, que a arca tinha as tábuas de pedra dos mandamentos. E quando ele viu aquilo sendo trazido de volta para o seu lugar correto, Davi regozijou

e dançou no Espírito ao redor. Isto porque ele viu a palavra de volta em seu lugar. O mesmo deveria acontecer com todo mundo chamado evangélico. Se rejubilar, se alegrar, dançar no Espírito, quando a mensagem, a palavra, veio de volta. Quando Deus enviou o seu mensageiro para nos trazer de volta a palavra. Aquela arca significava, de fato, a presença de Deus, a palavra de Deus. Portanto, todos os que têm o mesmo espírito de Davi, aquele mesmo espírito que ele tinha, se alegram com a mensagem, aceitam, se regozijam. Nós temos isto palmo a palmo na Bíblia Sagrada. E frequentes destaques, como o caso de Simeão. Simeão foi aquele velho conservador que vivia ali em Israel, naturalmente gemendo pelo estado que seu povo havia caído, muito especialmente a rotina da tradição religiosa dos sacerdotes da sinagoga. Lhe foi revelado que ele não morreria sem ver a salvação, sem ver, portanto, o Salvador, a mensagem. E veja como o seu coração, a sua alma rejubilou, e sua boca expressou aquilo que estava lá dentro. Despede o teu servo em paz, porque os meus olhos já viram a tua salvação. Todos na Bíblia Sagrada, na história da igreja, chegando até nós agora, se alegraram e rejubilaram com a mensagem da hora, a visitação de Deus. Mas uma coisa tem que se colocar, é que somente aqueles que têm o mesmo espírito de Davi e sucessivamente. Então, falando da emoção, da alegria com a presença da arca de Deus, com a presença de Deus, portanto, o profeta afirma: houve um tempo em que eu pensava sobre dançar no Espírito, ver alguém se levantar e dançar no Espírito. Ele que tinha uma educação batista, então para ele era uma novidade dançar no Espírito, glorificar a Deus, se alegrar no Senhor. Ele afirma: tenho visto críticas postas sobre isto. Isto porque, na verdade, existe muita coisa mistificada.
muita coisa falsa dentro deste labirinto pentecostal carismático. Esse júbilo, esta alegria, não é bem pela arca, não é bem pela presença do Senhor. Pode ver que os tais dançam no Espírito, cantam no Espírito, falam em línguas, expulsam demônios, mas quando se fala na arca, na mensagem, eles pulam fora. Eles não têm a mesma alegria pela palavra revelada. Isso você pode escrever na sua caderneta. Todo esse movimento carismático pentecostal, tudo isto é simplesmente burlação, imitação, mistificação, comércio, personalismo. Agora, há pessoas, ele disse, que realmente se alegram pelo real, pelo verdadeiro. Pessoas que de fato dançam no Espírito de uma forma real e verdadeira, que nunca saíram do caminho, nunca se rebelaram contra a arca, contra a palavra, quanto à mensagem do dia. Nunca agiram imoralmente. Eu sempre tenho visto isto. Simplesmente, tão decentemente, em ordem, em doçura, e até pecadores correm ao altar e se salvam enquanto este júbilo acontece, esta alegria pela presença do Senhor. Porquanto, na presença do Senhor, existe alegria. Aí está também uma resposta por parte do profeta para aqueles que se mantêm um tanto céticos, indiferentes, e se põem a condenar aqueles que fazem supostamente de uma maneira falsa, carnal. Seria o mesmo que dizer assim: eu não quero esta nota do maior valor da nossa moeda. Eu não quero ela, porque eu conheci uma nota falsa. Então você não quer a verdadeira, porque conhece a falsa. Você não dá glórias a Deus, não tem um momento de júbilo com o Senhor, porque há pessoas que fazem isto na carne. É isto? Bom, se você é verdadeira, verdadeiro, você é honesto, você está obrigado a fazer da maneira real e verdadeira. Porque se existe o falso, é porque existe o verdadeiro. Então existe você. Se existe o falso, é porque existe você que é o verdadeiro. Isto mesmo. Por isso é que o profeta de Deus disse para aquele irmão de cor, que falou para ele: olha, eu não vou na igreja por causa do hipócrita.
por causa da hipocrisia de alguns irmãos. O profeta disse: você fica menor do que o hipócrita. Menor significa pior. Se você é autêntico, verdadeiro, então você está obrigado a se manifestar. Esta é a grande verdade. Se alguém se emociona de uma maneira falsa, você, que é verdadeiro, está obrigado, se compromete em se alegrar da maneira correta, real e verdadeira. Então foi exatamente por causa disto que a mulher de Davi, filha de Saul, por sinal, sofreu um juízo muito terrível naquele tempo. Sua madre foi fechada e ela não teve semente de Davi. Ora, quem teve na mão um privilégio tão grande, deitou com a graça, comeu com a graça, jogou aquilo fora. Deus fechou a sua madre, porque ela se fez indigna exatamente nesta ocasião, quando Davi dançou perante o Senhor, a arca. Quando ela estava sendo trazida de volta ao seu lugar de descanso, e ele dançava, saltava, se portando para ela de uma forma ridícula. E ela o desprezou ali. Vendo lá de cima, olhando, ironizou, criticou, desprezou o esposo, o marido, o rei, porque ele estava se alegrando. A arca não significava somente fartura para ele, somente bênçãos para ele, para sua casa, mas sim para todo o povo. A mulher é um tipo da igreja. E há pessoas que não se alegram, não se beneficiam da bênção de Deus, porque elas são egoístas. Elas não se alegram em ver a outros serem abençoados, serem amparados, serem considerados. É um espírito muito mau. A pessoa que vê esse espírito nela deve pedir a Deus: Senhor, me liberte desse espírito mau. Eu tenho que jubilar, tenho que ficar alegre, feliz pela felicidade dos outros. Eu tenho que me sentir honrada quando vejo outra sendo honrada. Eu tenho que me sentir honrado quando vejo outro sendo honrado. Estou citando a Bíblia, Paulo. Quando um membro sofre, todos sofrem. Quando um membro é honrado, todos são honrados com ele. Então, é fácil falar alto, é fácil dar resposta, tudo é fácil. O glória a Deus é só lá dentro do coração. O glória a Deus, a emoção da presença de Deus, é só por dentro. Mas o nervo é só por fora? Deus te abençoe. Pense nisto e seja abençoada, seja abençoado em nome de Jesus Cristo. Amém.

tendo ousadia para entrar no santuário pelo sangue de Jesus Cristo. E assim nós cumprimentamos todas as igrejas, todo o povo de Deus, que Deus vos abençoe. E nós vamos ler a Bíblia na carta de Paulo aos Hebreus, capítulo 4, iniciando com o versículo 14. Jesus é um sumo sacerdote. Visto que temos um grande sumo sacerdote, Jesus, Filho de Deus, que penetrou nos céus, retenhamos firmemente a nossa confissão, porque não temos um sumo sacerdote que não possa compadecer-se das nossas fraquezas, porém um que, como nós, em tudo foi tentado, mas sem pecado. Cheguemos, pois, com confiança ao trono da graça, para que possamos alcançar misericórdia e achar graça, a fim de sermos ajudados em tempo oportuno. Porque todos somos sacerdote, tomado dentre os homens, é constituído a favor dos homens nas coisas concernentes a Deus, para que ofereça dons e sacrifícios pelos pecados e possa compadecer-se ternamente dos ignorantes e errados, pois também ele mesmo está rodeado de fraqueza. E por esta causa deve ele, tanto pelo povo como também por si mesmo, fazer oferta pelos pecados, e ninguém toma para si esta honra, senão o que é chamado por Deus como Arão. Senhor Jesus Cristo, nós como imundos, sujos, os santos anjos perante o Senhor são imundos, sujos, a terra é suja, todo o planeta, oh Deus, que pureza é o Senhor. Nós confiamos e entramos com ousadia só pelo sangue de Jesus, só pelo Calvário. Nós oramos, a nossa confissão está no teu sangue, oh Pai. Se não fosse ele, nós não poderíamos orar, clamar. O sacerdote, seu sangue, não podia entrar no santuário no Velho Testamento. Nós, seu sangue, nunca poderíamos entrar na tua presença para pedir, para clamar. Mas com o teu sangue nós podemos ter isto. Graças a Deus pela cruz, pelo Calvário, pelo sacrifício. Em nome de Jesus Cristo, abençoa o nosso culto de oração, de louvor, de gratidão pela vida, por estarmos vivos na igreja saudável, ouvindo. Oh, que honra, que privilégio, que dádiva. Em nome de Jesus Cristo, com remissão dos nossos pecados. Amém. Muito bem, nós estamos meditando nesta mensagem, redenção em plenitude, e a partir do parágrafo 90,

8. O profeta mostrando a passagem do Mar Vermelho, que o Pentecostes, eles viram eles mortos nas praias, os capatais, aquilo que afligia eles. E da mesma forma nós também vemos. E no parágrafo 98, o profeta diz: foi dessa maneira que Miriam e os outros fizeram. Olharam para trás e viram todas aquelas velhas coisas que eles outrora faziam. Estava tudo morto e acabado. Eles já tinham visto Deus aceitar o sangue, o sacrifício. E eles olhou para trás e viram. Deus aceitou o sacrifício. Já tinha visto o seu poder em cura divina, para que encontrava-se entre eles. Passaram pelo Mar Vermelho e foram batizados com o Espírito, atravessaram para o outro lado, simplesmente aproveitando. Eles não se importavam com o que as todas as organizações achavam disso. Amém. Que tipo perfeito isso é hoje, do crente que ousa dar um passo. Deus prometeu que ele supriria tudo o que eles necessitassem. Ele prometeu que ele supriria tudo o que nós necessitássemos. Tudo o que nós necessitássemos. Ele nunca lhes disse: eu lhe prepararei uma maneira para a cura, eu prepararei uma maneira para isto e prepararei uma maneira para aquilo. Ele disse: eu estarei convosco. Aleluia! Foi isso que ele disse para nós. Eu estarei convosco até mesmo em vós, até a consumação dos séculos. É só isso o que tenho de dizer. Você não tem que discutir isto, aquilo ou aquilo mais. Se ele está aqui, isso me satisfaz. A cura divina está aqui. O poder está aqui. Tudo que ele foi lá, ele é agora. Jesus Cristo é o mesmo ontem, hoje e eternamente. Então você pode tomar a sua teologia e se afundar com ela. Irmão, eu creio que Jesus Cristo é o mesmo ontem, hoje e eternamente. Disse: eu estarei convosco, até mesmo em vós, até a consumação dos séculos. Sim, se ele está, a cura está, o milagre está, a bênção está, tudo que você precisa está. E ali vieram eles, e ele estava com eles. Agora, ele disse: tinha uma cestinha de pão na cabeça, tinha comido tudo e acabado. Não tinha mais nada. Foram dormir. Foram dormir. Com um pouco de fome aquela noite, mas na manhã seguinte, quando se levantaram, havia pão pelo chão todo. Deus cuidou de Israel 40 anos
eles viajando naquele deserto e Deus cuidando deles, dando pão, dando água, dando tudo, dando cura divina. Da mesma forma, Ele está cuidando dos seus filhos por essa terra, esse deserto. É dessa maneira que Deus faz as coisas. Deixa você chegar até o último momento. Então mostra para você o que Ele pode fazer a respeito. Isso mesmo. Ele gosta demais de fazer isso. Ele gosta demais. Ele gosta demais de surpreender o seu povo. Vocês, homens, gostam de fazer isso com suas esposas? Esperam até o aniversário dela, deixe-a em suspenso, porque você a ama. E por isso que Deus nos deixa chegar até o fim do caminho. Às vezes, porque Ele nos ama e espera para provar o seu sobrenatural e o seu poder. Ele espera chegar até o fim do caminho para mostrar o seu sobrenatural e o seu poder. Às vezes você nem está lembrando daquilo quando ele chega. Você fica tão feliz, ele gosta de surpreender. Eu achei que não ia acontecer e tal, e tal. De repente a coisa flui na sua frente. Esse é o sobrenatural de Deus. É o poder dele. Porque ele nos ama. É por isso que ele faz isso. Sim, ele apenas nos deixa chegar bem onde estamos a ponto de dar o último passo. Então ele entra em cena. E por isso que espera no Senhor, confia nele e ele tudo fará. Davi disse, esperei com paciência no Senhor. Ele inclinou para mim, ouviu o meu clamor, tirou-me de um lago horrível, firmou os meus passos e pôs um novo cântico na minha boca. Ele ainda firmou os passos e ainda deu um novo cântico. Ah, como ele é maravilhoso. Ele deixou os filhos hebreus entrarem na fornalha ardente. Mas havia um quarto homem de pé ali com um abano, não os deixando queimar. Estão vendo? Ele sempre está aí. Ele nunca sai. Ele está sempre perto. O anjo do Senhor acampa-se ao redor daqueles que o temem. Eu temo a Deus. Nós tememos a Deus. O homem temente, ele está ali nos Salmos 34. Depois nós vamos meditar nele, orando. O temor, e Davi chama para aprender o temor do Senhor. Eu sei que o anjo está comigo. Sempre os mundanos falavam assim, quando está no quartel, seu anjo é forte, viu? Eu creio que você já ouviu isso também. Seu anjo é forte. E é forte mesmo. E ele acampa ao redor daqueles que o temem. Ali, aquela noite, eles apanharam aquele pão na manhã seguinte
eu posso ver aqueles israelitas que tinham acabado de atravessar o Mar Vermelho, tinham acabado de ser redimido pelo sangue, tinha visto o poder de cura de Deus, ou o poder milagroso que ficou entre Deus e entre Israel e o Egito, e tinha afogado os inimigos ali atrás, como o velho câncer que se foi para sempre, a cegueira se foi para sempre, a surdez se foi, a diabetes se foi, tudo foi afogado lá atrás no sangue de Jesus Cristo. Como se sente? Que coisa ótimo, aleluia! A cegueira se foi, a diabetes se foi, o câncer se foi, o problema no sangue se foi. Foi, está tudo acabado. Graças a Deus, aleluia. Louvado seja o nome de Jesus Cristo. Tudo se foi. Tudo se foi. Andando pela rua, e algum velho crítico diz: agora espere um momento. Você tem certeza disso? Que a diabetes se foi, que o câncer se foi, que a asma se foi, a surdez se foi, esse mal se foi? Se foi, acabou. Está afogado no sangue de Jesus Cristo. Não fale comigo, amém. Oh, que coisa! Você nem dá atenção. Não fale comigo. Eu estou seguindo avante. Tudo se foi. Eu posso vê-lo. Eu posso vê-los lá. Só se reunindo e se reunindo e comendo e desfrutando gloriosamente, exatamente como uma reunião do Espírito Santo, como antigamente. Aqui vem o Espírito de Deus movendo-se até um santo que estende a mão cheia ao coração assim e grita: louvado seja o Senhor. Ah, ele leva a mão cheia assim e joga dentro do coração e grita: louvado seja o nome do Senhor. É, leva a mão, enche a mão, coloca dentro do coração e grita: louvado seja o Senhor. Oh, engole essa, coração. Leva a mão e joga dentro do coração e grita: louvado seja o Senhor. A cura é minha, a bênção é minha. O mal já se foi, o câncer já se foi, todo demônio já se foi. Nós estamos libertos pelo sangue de Jesus Cristo. Leva a mão e joga dentro do coração e diz: louvado seja o nome do Senhor. Oh, que coisa boa. Louvado seja o nome do Senhor. Simplesmente uma reunião assim, como antigamente, sim, Senhor. Eles estavam captando isso de um lado a outro, passando momentos de gozo, sempre levando a mão, jogando dentro do coração. Eles pegavam maná, né? Pegava maná e louvado seja Deus, enchia a boca. Nós estamos pegando a mão assim, ó, joga dentro do coração já e diz: louvado seja o Senhor. Essa é gostosa, viu? Essa eu engoli com gosto.
Glória a Deus. Agora, aquele pão nunca cessou. Seguiu a viagem toda para eles, isso mesmo. E era um tipo perfeito do Pentecostes em nós. Aquilo foi no natural. Aquele pão nunca cessou. Ele permaneceu. Ele permaneceu o mesmo pão até que entraram na terra prometida. Está certo? Está certo? Vocês, leitores da Bíblia, sabem disto? E então, quando nós, a igreja foi inaugurada no dia de Pentecostes, quando os crentes estavam lá em cima e veio um som como de um vento veemente, impetuoso, e encheu a casa onde se encontravam, o mesmo Espírito Santo que caiu então, cai agora. Isso continuará direto desde aquele tempo até o fim dos tempos. Continuará direto. É o nosso pão lá era o maná que caía, aqui é o Espírito Santo que caiu há 2000 anos atrás e continua caindo em cada reunião. O profeta disse, Jesus disse, onde estiver dois ou três reunidos no meu nome, aí estou eu no meio deles. O pão caindo, leva a mão, traz a mão cheia, joga dentro do coração, fica feliz e diz, louvado seja Deus, eu estou comendo, estou alimentando. É o nosso pão, eles foram alimentados com pão natural, nós somos alimentados com o pão espiritual. Jesus disse, eu sou o pão da vida que veio de Deus dos céus. Glórias ao Senhor Jesus. Eles disseram, nossos pais comeram maná no deserto por um espaço de 40 anos. Ele disse, eles estão cada um morto, sim, Senhor, mas quem comer minha carne e beber meu sangue tem vida eterna e eu ressuscitarei no último dia. Eu sou o pão da vida que veio de Deus do céu. Se alguém comer este pão, nunca morrerá. Nós estamos comendo pão da vida eterna. Não é um pão que você come hoje e depois daqui a pouco você está com fome de novo. E não, é só para manter você vivo. Mas esse pão que nós estamos alimentando é pão que nos dá vida eterna. Pão da vida. Leva a mão, joga dentro do coração um punhado. E diga, louvado seja o nome de Jesus. Aí está, eles tinham o natural, nós temos o espiritual. Oh, eu não trocaria isto por nada. Maravilhoso. Qual que é melhor? O maná lá do deserto? Ou esse pão que nós estamos comendo? Eu não troco esse aqui por pão nenhum. Glória a Jesus. Vem ao altar.

lugar. Ore ao Senhor, ó Jesus, ó Senhor Jesus, ó grande eterno. Que reunião de oração, Senhor. Aleluia, Jesus. Aleluia. O anjo do Senhor ao nosso redor. O anjo do Senhor acampado ao nosso redor. Graças a Deus. Davi, louva a Deus e exorta a confiar nele. Glória a Jesus, aleluia. Confia no Senhor. Louvarei ao Senhor em todo tempo. Louve ao Senhor em todo tempo. Louve a Ele. Louvarei ao Senhor em todo tempo. Aleluia. Louve a Ele. Leva a mão na boca. Joga dentro do coração e diz: louvado seja o Senhor. Louve a Ele com os hinos. Louve a Ele com glória. Aleluia. O seu louvor estará continuamente na minha boca. Não deixa nada na sua boca no seu louvor. Não, se tem alguma coisa má na sua boca, em nome de Jesus Cristo, faça como Isaías fez. Queime os meus lábios. Venha com a brasa viva do altar. Queima minha língua, Senhor. Deixa somente louvor sair da minha boca. Somente louvor a Ti, Jesus. Somente palavras de louvor, de vida eterna. A minha alma se gloriará no Senhor.

levanto pequeno, do monturo ergo necessitado, Deus. Oh, Jesus, ajuda-nos a exaltar o Teu nome, Senhor. Ajuda a exaltar o Teu santo e precioso.

ajuda, ajuda, a minha alma se gloriará no Senhor. Os mansos ouvirão e se alegrarão. Engrandecei ao Senhor comigo, ajude-nos a engrandecer.

sabe de todos os meus temores, olharam para ele e foram iluminados, e os seus rostos não ficaram confundidos. Clamou este pobre

pobres, nós somos pobres, nós somos pobres e necessitados, mas o Senhor cuida de nós, cuida dos nossos filhos, cuida das nossas famílias, cuida dos nossos irmãos, terras perigosas, ou nos trabalhos, nas viagens, em todo lugar, Jesus. O Senhor cuida, Pai. O Senhor cuida, Jesus. Aleluia, o Senhor cuida, Senhor. O Senhor cuida, Jesus, aleluia. Oh, Jesus, o Senhor cuida, Pai. Cuida, Senhor. Em nome de Jesus Cristo, o anjo do Senhor acampa-se ao redor dos que o temem e os livra. Graças a Deus, foi o anjo que nos livrou dos acidentes, da morte prematura. O anjo do Senhor é o anjo do Senhor que acampa ao redor dos que o temem e os livra. Livra dos acidentes, livra das calamidades, livra das tragédias, livra dos males.

Senhor é maravilhoso, o Senhor é bondoso. Provai e vide que o Senhor é bom. Oh, como o Senhor é bom, Pai. Provai e vide que o Senhor é bom. O Senhor cura as nossas enfermidades. Tudo já se foi. Oh, o Senhor foi ferido pelas nossas

santos, pois nada falta aos que o temem. Oh Deus, o Senhor supre as nossas necessidades. O Senhor supre, Pai. Os filhos dos leões necessitam e sofrem fome, mas aqueles que buscam

precisa, necessita, Jesus. É o Senhor que dá, ó Deus. O Senhor é que dá, Jesus. Não tem falta nenhuma aos que o temem, Senhor. Nada falta aos que o temem.

Pai. Prover, Senhor. Aleluia. O teu povo está orando, clamando por toda parte.

Em Jesus, não tem falta, Senhor, não tem falta, Pai, porque o Senhor supre, Pai, se está

eu vos ensinarei o temor do Senhor. Quem é o homem que deseja a vida, que quer largos dias para ver o bem? Guarda a tua língua do mal, e os teus lábios de falarem o engano. Aparta-te do mal e faz o bem. Procura a paz e segue-a. Se tem alguma

tristeza, Pai. Nos dá angústia. Mas quando alguém está sendo abençoado, ajudado, me dá tanta alegria, tanto gozo. Senhor, se dá tristeza em alguém, Pai, é um espírito mau. Liberta, Jesus. Liberta, Senhor. Pelo poder do Espírito Santo, liberta, Pai. Os olhos do Senhor estão sobre os justos, e os seus ouvidos atentos ao seu clamor. Oh, Jesus, nós estamos clamando, Pai. Olha que promessa, os olhos do Senhor estão sobre os justos. Nós não temos justiça própria, Senhor. Nós somos justos através do Teu sangue, através do Calvário,

noite. A face do Senhor está contra os que fazem o mal. Oh, Deus, nunca deixe-nos fazer o mal a ninguém. Só o bem, só o bem, só o bem. Para desarraigar da terra a memória deles. Os justos clamam e o Senhor os ouve e os livra de todas as suas angústias. Eu creio, Jesus. Jesus, nunca deixa ser vencido pelo mal, mas vencer o mal com bem, Pai. Vencer com amor, com gozo, com a paz, com a longanimidade, com a benignidade, com a bondade, com a fé, com a mansidão, com a temperança, Senhor, com a paciência, somos herdeiros. Ó, Jesus, nunca ser vencido pelo mal, o mal que tem atingido a terra, a humanidade, mas ser atingido pelo amor.

amor, Pai Santo, amor, gozo, amor, amor. A face do Senhor está contra os que fazem o mal, para desraigar da terra a memória deles. Os justos clamam e o Senhor os ouve e os livra de todas as suas angústias. Perto está o Senhor dos que o têm o coração quebrantado, e salvos contritos de espírito. Quebranto meu coração, quebranto os corações, Pai, porque perto está o Senhor dos que têm o coração quebrantado. Tira o coração duro, o coração de pedra que não quebranta. Ó Deus, quebranta, Pai, quebranta o meu coração, quebranta o coração do teu povo. Ore pedindo a Deus para quebrantar o coração, porque perto está o Senhor dos que têm o coração quebrantado e salvos contrito de espírito. Peça a Deus para quebrantar o coração. Ó Jesus, quebranta, Senhor, quebranta, Pai. Quebranta cada coração. Perto está o Senhor dos que têm o coração quebrantado, salvos contritos de espírito. Muitas são as aflições do justo, mas o Senhor o livra de todas, Pai. O Senhor livra de todas. Ele lhe guarda todos os seus ossos, nem sequer um deles se quebra, nem sequer. A malícia matará o ímpio, e os que odeiam o justo serão punidos. O Senhor resgata a alma dos seus servos, e nenhum dos que nele confia será punido. Aleluia, nós confiamos em ti, Jesus. Nenhum dos que confiam no Senhor será punido, Pai Santo.

Senhor. Santo, santo é o teu nome, Jesus. Aleluia. Glórias ao Senhor.

povo da terra. Aleluia, esse momento especial de louvor, de oração, Jesus. Graça, graça, graça, graça. Graça, graça, graça.

Aleluia. Grande, grande, grande é o Senhor. Aleluia. Os que esperam no Senhor renovarão suas forças, subirão com asas como águias, correrão, não se cansarão, caminharão e não se fadigarão. Os que esperam no Senhor, aleluia, vamos colocar de pé todos.

0: os que esperam no Senhor renovarão suas forças, subirão com asas como águias, correrão e não se cansarão, caminharão e não se fadigarão. Louve e glorifica Jesus. Vem, vinde comigo e glorificai. Vinde comigo e juntos glorificai o nome do Senhor. Como disse Davi, vem comigo e glorificai o nome do Senhor. Vamos glorificar. Aleluia. Todo louvor, toda glória seja dada ao teu santo nome. Aleluia. O Senhor é a força da nossa vida. O Senhor nos livra dos males desta noite e nos guarde para a hora da sua aparição. Amém.
1: O Senhor mesmo é ministro do Evangelho e está aqui por uma boa causa. Não está doente, tem necessidade e quer um reavivamento antigo na sua comunidade. Está orando por isso. Todos queremos isso. Levantemos todos para um reavivamento antigo. Deus Todo-Poderoso que criou os céus e a terra, peço agora que todo poder demoníaco nesse edifício seja quebrado e o poder de Jesus Cristo se manifeste. Senhor, somos fracos, mas não derrotados. Satanás, conjuro-te no nome de Jesus Cristo, sai do povo. Levantem-se, aleijados, nas cadeiras de rodas. Deem louvor a Ele, todos vocês.

Amém, graças a Deus. Vamos dizer graças a Deus por mais esse abençoado culto de oração, uma transmissão excelente, pastor Clomar. Que Deus continue abençoando o nosso pastor Clomar Borges, mantendo a unção da mensagem sobre ele, abençoando cada vez mais seu ministério, a sua família e assim a todo o povo de Deus. Fomos ricamente abençoados em mais este culto. E antes de nós cumprimentarmos as igrejas, temos aqui aviso. Sábado próximo, Senhor permitindo, será a Santa Ceia do Senhor para os irmãos que são assistidos em casa pelos diáconos. Os diáconos estarão levando a Santa Ceia do Senhor. E no domingo próximo é a Santa Ceia do Senhor para os irmãos aqui em Campinas, o Senhor permitindo. E a mensagem para a próxima escola dominical é a mensagem Deus comissionando Moisés, pregada no dia 3/6/53. É a mensagem para a próxima escola dominical. A mensagem desta semana é a mensagem intitulada O Livro da Vida do Cordeiro, pregada pelo nosso profeta no dia 3/6/56. Esta mensagem já está disponível na página da igreja Tabernáculo da Fé Campinas. Você já pode entrar, baixar a mensagem, estar ouvindo durante a semana, ou através do aplicativo Príncipe da Paz, através do tablet ou do aplicativo A Mesa. Então você tem várias formas, meios de estar ouvindo a mensagem durante a semana para estarmos respondendo o questionário no culto de companheirismo, se o Senhor nos permitir. E lembrando que os irmãos que desejam culto em casa, com motivo objetivo de propagar a mensagem do Elias, do Filho do Homem, do Sétimo Anjo, então você tem essa oportunidade, procura um dos diáconos e agenda o culto na sua casa, não somente aqui na Igreja de Campinas, mas vale para todas as igrejas, amém? E nós queremos saudar as igrejas. Antes disso, só uma justificativa de ausência. Irmã Noemi Cardoso justifica sua ausência. Vamos cumprimentar as igrejas que estão em conexão conosco esta noite. Igreja de Boa Esperança, Minas Gerais, Deus abençoe. Igreja de Pouso Alegre, Minas Gerais, Deus abençoe. Igreja de Americana, São Paulo, Deus abençoe. Igreja de Mogi Mirim, São Paulo, Deus abençoe. Igreja de Pedreira, São Paulo, Deus abençoe os irmãos. Igreja de Cerquilho, São Paulo, Deus abençoe a todos. Igreja de Avaiandava, São Paulo, Deus abençoe os irmãos. Igreja de Gravataí, Rio Grande do Sul, Deus abençoe. Ali, igreja em Medina, Minas Gerais, Deus abençoe os irmãos. Igreja de São José dos Campos, São Paulo, Deus abençoe. Ali, igreja de Santo Antônio do Amparo, Minas Gerais, Deus abençoe os irmãos. Ali, igreja de Indaiatuba, São Paulo, Deus abençoe a todos. E ali, a igreja, o tabernáculo no formoso sítio das Águias, Deus abençoe a todos os irmãos, nosso pastor Clomar Borges, irmãs Ilmar, Deus abençoe. E pela internet estiveram conosco aproximadamente 133 conexões. Vamos cumprimentar a eles, dizendo: Deus vos abençoe em nome do Senhor Jesus Cristo. E aqui, um aviso em tempo ainda, temos aqui a data para as nossas reuniões especiais aqui em Campinas. Será neste mês de junho, no dia 26, 27 e 28. Então, se você já quisesse programar, essa é a programação dia 26,

Então, se você já quisesse programar, essa é a programação dia 26, cai numa sexta-feira, né? Sexta, sábado e domingo, dia 26, 27 e 28. Você desde já erga suas mãos em oração para nossas reuniões especiais aqui em Campinas. Também estaremos lembrando todos os cultos aqui no livro de oração, lembrar de orar pelos dias especiais. Vamos ficar de pé. E nós teremos agora a reunião com os obreiros. Se tem alguém que ainda não foi batizado e deseja se batizar em nome do Senhor Jesus Cristo, o dia é hoje, a hora é agora. Você pode procurar um dos diáconos, não só aqui, mas em todas as igrejas, e participar da palestra presencial aqui, se houver alguém aqui, né? E se é de fora, pode participar da palestra online. Está se batizando nesse final de semana, após a escola, o Senhor permitir. E agora você cumprimenta o outro, diga Deus te abençoe, vai abençoado. Quarta-feira, o Senhor permitir, estaremos reunidos para mais um culto abençoado.